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De plantão, vem comigo. Está no ar mais uma edição do nosso Domingão Sertanejo. Mais uma vez, uma satisfação receber você por aqui pra gente matar saudades com grandes sucessos, grandes relíquias da nossa música sertaneja, da nossa música caipira. Eu sou o André Viola e a gente abre com Liu e Léo, Porta do Mundo. Na sequência, tem Gino e Geno com André e Andrade.

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0: aí os meus amigos lá de Brasília, Enio Lima e Gustavo Neto, telefone mudo, laço aberto e luz da minha vida, um pupurri legal aí, hein? Você ouviu antes Paulo e Daniel, entre uma pescaria e outra. O Domingão Sertanejo volta depois do intervalo.
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1: E já tô de volta aqui com o nosso Domingão Sertanejo. A gente segue tocando só sucesso pra você. Tião Carreiro e Pardinho, Chamada a Cobrar. Depois tem João Paulo e Daniel, Poeira da Estrada.

0: A majestade, o sabiá, Roberta Miranda. Se ouviu antes, Mike e Lian, hoje não é nosso dia. Depois do intervalo, João Mulato e Pardinho e muito mais. Fica ligado comigo.
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1: Vamos que vamos aqui com o nosso Domingão Sertanejo. Chegando o sucesso com João Mulato e Pardinho, Pagode do Tubarão. Depois, na sequência, Breno Reis e Marco Viola, Voa Onde Tem Amor.

0: Jean e Giovanni, na doçura dos seus beijos. Você ouviu antes, Lady Laura, Semente do Amor. Depois do intervalo, Sérgio Reis e muito mais aqui no Domingão Sertanejo.
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1: Desse jeito que a gente segue em frente por aqui com o nosso Domingão Sertanejo. Agora tá chegando o nosso querido Sérgio, Sérgio Reis. Prato do dia. Depois tem Luiz Fernando e João Pinheiro

0: Milionário e José Rico, Linda Morena. Você ouviu antes Christian e Ralph, Saudade. Daqui a pouco no nosso Domingão Sertanejo tem mais sucesso pra você. Fica ligado aqui comigo.
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1: Deixa comigo, já tô de volta aqui com o nosso Domingão Sertanejo, agradecendo sempre o carinho da sua audiência, onde quer que você esteja. Seguindo em frente com os meus amigos João Matias e Tião Goiano. Recordação. Na sequência tem César e Paulinho na última.

0: Marcos Violeiro e Cleiton Torres. Era uma boiada. Você ouviu antes Luiz Goiano e Gircel da Viola. Simplão de tudo. Depois do intervalo, Geraldo Viola e muito mais.
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1: Esse é o Domingão Sertanejo que já tá de volta e a gente segue em frente, trazendo aqui uma das vozes mais bonitas da nossa música caipira, Geraldo Viola, fugindo da solidão.

0: Zé de Camargo e Luciano, hoje eu topo tudo. Você ouviu antes Felipe Falcão, Esconderam de Mim. E ainda, Matando Saudades com Chitãozinho e Chororó, Fotografia. Daqui a pouco, no nosso Domingão Sertanejo, tem Léo Canhoto e Robertinho.
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1: Do jeito que o povo gosta, já tô de volta aqui com o nosso Domingão Sertanejo. Recordando com Léo Canhoto e Robertinho, o Caipirão. Depois tem Bruno e Marrone, Machuca Demais.

0: No destaque da moda de viola aqui dentro do Domingão Sertanejo, João Carreiro e Capataz, Oração em Cantoria. Você ouviu antes, João Paulo e Daniel, Te Amo Cada Vez Mais. O Domingão Sertanejo volta depois do intervalo.
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2: Onze e treze.
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1: E assim que vamos juntos por aqui com o nosso Domingão Sertanejo, aquela música que, ó, tem tempo que você não ouve, você ouve aqui comigo, goiano e paranaense, Sede de Mudança.

0: Rodrigo Matos e Praiano, Mala Velha. Você ouviu antes Rio Negro e Solimões, Meus Pedaços, de Paulo e Paulino, Meu Céu.
1: Dá licença, minha gente, desculpe a pouca demora. A prosa tá muito boa, mas tenho que ir embora.
0: O Domingão Sertanejo tá chegando ao final, mais uma vez agradecido pelo carinho da sua audiência. E no próximo domingo tem mais. Abraço do Viola, até o próximo domingo.

0: 11:28. 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

0: Ja, hè?
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2: Direto de Brasília, sempre com o principal fato do dia. E enquanto espera pela definição do discreto geral do Alckmin, Lula vai montando o seu novo ministério. Uma das características que Lula mais admira do seu vice-presidente ministro da Indústria e Comércio, Geraldo Alckmin, é a sua discrição. Alckmin e Lula já foram adversários, até foram adversários numa disputa presidencial no passado. Mas Alckmin deixou o PSDB, foi para o PSB e se tornou o vice de Lula. E Lula passou a ter uma grande amizade por Geraldo Alckmin. Uma grande amizade baseada principalmente em duas características que Lula admira no vice-presidente. Uma, como a gente disse, é ser discreto. A segunda é ser leal. E aí, nesse sentido, Lula agora espera Alckmin definir o que irá fazer da vida. Na semana passada, Lula deixou muito claro qual é a sua preferência. Ele quer que Geraldo Alckmin deixe o governo para disputar uma vaga pelo Senado em São Paulo. Lula disse, inclusive, que a vaga de vice-presidente nesse momento está aberta, mas que a definição será de Alckmin e o que o Alckmin resolver fazer, ele vai respeitar. Mas cá entre nós, é muito difícil que Alckmin vá ficar no governo se isso for contrariar Lula. Não vai ficar 4 anos do governo com Lula contrariado. Então, se Alckmin ficar no governo, é porque isso foi resolvido entre ele e Lula. Como se diz ali na vice-presidência e no Ministério da Indústria e Comércio, a conversa nesse momento subiu para o andar de cima. É uma conversa entre Lula e Alckmin. Uma conversa que, enfim, vai ter que ser definida logo, porque até o dia 4 de abril é preciso o prazo final de desincompatibilização. Então, se Alckmin for deixar o governo, ele tem que definir o que vai fazer até o início do mês que vem. E enquanto isso acontece, não acontece, Lula vai ali resolvendo o restante da sua reforma ministerial. E muito provavelmente, no lugar, na grande maioria dos lugares onde os ministros irão sair para disputar cargos na eleição, os nomes que vão ficar serão nomes técnicos de uma solução caseira, ou seja, secretários executivos dos ministérios ocuparão as pastas na maior parte dos casos, como já aconteceu no Ministério da Fazenda com a saída de Fernando Haddad para concorrer ao governo de São Paulo e a entrada do seu secretário executivo, Dário Duriga. Isso deve acontecer também na Casa Civil com a saída de Rui Costa e a entrada de Miriam Belchior no lugar, e deve acontecer também no Ministério do Meio Ambiente com a saída de Marina Silva e a entrada no lugar de João Paulo Capobianco. Essas mudanças devem ser resolvidas logo, talvez ainda esta semana, até o final do mês, principalmente Lula deve resolver todos os nomes novos do Ministério que irão substituir aqueles que estão saindo para disputar eleições. A gente vai estar sempre acompanhando tudo para trazer para você a melhor análise e a melhor informação. Muito obrigado e até a próxima.
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5: Meia-noite e 3.

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A gente continua por aqui no nosso Songs of Love. Agora tem Firehouse, Love of Lifetime. Comenta aí, baby, seu Songs of Love.

0: demais em Rod Stewart, All for Love. Aqui na programação mais gostosa do seu rádio, esse é o nosso Songs of Love. E você, tudo bem mesmo? Um beijo no seu coração, muita paz, muita luz, muita alegria. Continue com a gente, mandando aquele alusão bem especial, que tem muita música, tem muito sucesso por aqui ainda, hein? Eu fico feliz de estar aqui juntinho com vocês. Bom, uma paradinha, já já tem muito mais.
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0: aqui toca de tudo, né? Christina Perry, A Thousand Years, aqui no nosso Songs of Love, Sam Smith, Demi Lovato, um pouco de rock romântico, com Kiss of Leon, e claro, você. Fico muito feliz de estar aqui com você, porque sem você esse programa não é nada. Exatamente, você é importante. Tenha certeza disso, e principalmente, você é importante para Deus. Acredite sempre nisso, tá bom? Já já a gente
1: estamos
0: volta.
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0: boa, Mariah Carey aqui no Songs of Love, encerrando muito bem o programa desta segunda-feira para todo o Brasil. Obrigado pelo seu carinho, pela sua audiência. Fiquem todos com Deus. A gente retorna amanhã e eu espero você por aqui. Um beijo e até lá. Tchau, tchau.
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5: 1:14. 1:14.
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1: 1:19.

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0: aquela carne que só o Rio Grande tem?
1: Ah, tinha aquela costela. 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Deixa eu pegar assim na costela.
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1: Segura!
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2 e 3.

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0: Obrigado, Diego. Vitor Hugo.
1: Obrigado, Bruno e Marrone, por aceitar o convite e cantar essa moda linda com a gente.
2: Alô, meninos. Sucesso pra vocês.
0: Ô, moçada.
3: Obrigado a vocês, viu?
0: Muito obrigado.
3: Obrigado mesmo.
4: 2h35. 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
3: 3:05.
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Paixão é modão, chegando aqui na programação da sua rádio preferida. Alô, meu povo, alô, minha gente bonita demais. Sente o repique do berrante, o ponteado da viola, porque tá começando mais um programa Sertão Caboclo. É, começando uma semana nova, começando uma semana inteirinha pra gente curtir o melhor do modão caipira, do modão rústico, aqui na programação da sua Raqui. Essa semana seja muito abençoada pra todos vocês aí, o nosso muito obrigado pela companhia, fiquem à vontade, porque uma coisa é certa, aqui a gente não vai economizar no modão não, aqui a gente vai caprichar pra você ouvir, pra você curtir e cantar o melhor da música raiz. Bora chicotear a tristeza e começar bem com Dudu Quiralvan. Rainha.

0: Terra Tombada, Daniel, teve Caçula e Marinheiro, Não Chores Mulher, João Carreiro Cruz na Testa e Dudu que Dalvan, Rainha do Mundo. É, mas não acabou não. 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
1: Pega carona aí que o Sertão Caboclo tá passando no seu rádio, levando moda boa na sua latinha e trazendo o sertanejo raiz para ficar em evidência. Mais uma segunda-feira pra conta, hein? Vamos abrindo aqui a segunda hora com modão bonito. Tem Moreno e Moreninho.

0: chores mais. Luizinho Limeira passou por aqui, o Mocoque Moraci, esquecer-te é inútil. O Fumo, Solevante Soleni e ainda Moreno e Moreninho, minha despedida é Sertão Caboclo, meu filho. Aqui a gente não economiza não, aqui é só moda sertaneja de qualidade, só carimbada pra todo mundo. E as modas do passado, né? Daquela época que a gente ouvia ainda no radinho de pilha, no disco de vinil, mas tem as modas novas também, dessa nova geração que toca o coração da gente, tocando o sertanejo raiz. Tendo aí o sertanejo de viola também no seu repertório. E daqui a pouquinho tem clássico, tem Belmonte Amaraí.
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0: 5:16.
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2: Sertão Caboclo, melhor do sertanejão classial, melhor da viola pra você. Muito obrigado, ótima segunda-feira, semana abençoada pra todo mundo e vamos que vamos, né? Vamos nos entregar uma nova semana, uma nova etapa nas nossas vidas. Eu espero que você conte com a nossa programação para todos os momentos do seu dia, que queremos ser a sua trilha sonora. Tá combinado? Bora aqui comigo, tem Belmonte Amaraí chegando.

0: boneca cobiçada. Pedro Bentes na estrada, teve Leôncio, Leonel, Via de Rodas, Iquizeca, Capelinha de Chico Mineiro e Belmonte Amaraí, Cavalinho de Pau. Eita, quanta moda bonita e gostosa, né? Gente, daqui a pouquinho tem mais, já tem Barreirito.
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participou lá com a gente. Muito obrigado pela companhia. O Gabriel, a Suzy, mandando um abração bem especial também lá pro Mundinho, que tá na nossa companhia. Muito obrigado a todos vocês pela audiência. Quero abraçar aqui o Paulinho, o Lúcio, o Ramalho, tá curtindo a gente. Essa galera da construção civil sempre estão com a gente aqui na audiência também do Sertão Caboclo. E vamos, que aqui tem modão bonito, tem Barrilito, o outro.

0: Licor de Amor, Mocoque Paraíso, Mike Liano, Som da Viola, Apito do Trem de Bagi Miltim, ainda Barreirito Outro. Fortes emoções aqui no Sertão Caboclo, hein? E daqui a pouquinho tem aquele romantismo nato do programa também.
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0: Sertão Caboclo, o melhor da viola e o melhor da música sertaneja romântica. Estamos de volta com o nosso sertanejão pra você. E agora pros corações apaixonados. Pega essa pedrada aí, ó. Leandro e Leonardo, amores são coisas da vida.

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2: 5:58.
3: Bom dia, irmãos e irmãs em Cristo. Nos encontramos nesta sexta-feira, finalizando a semana, com a graça de Deus, para mais um momento de reflexão da palavra divina, da Sagrada Escritura, onde nós buscamos fechar com chave. Bom dia, irmãos e irmãs em Cristo. Espero que todos estejam bem, na paz e alegria de nosso Senhor. Nos reunimos nesta quarta-feira para mais uma reflexão da palavra de Deus. Com o intuito, então, de nos orientar espiritualmente, nós temos hoje o Evangelho de nosso Senhor Jesus Cristo, segundo São. Bom dia, irmãos e irmãs em Cristo. Iniciamos nesta terça-feira um novo ciclo, um novo dia, com a bênção e a graça de Deus, na qual temos a oportunidade de mudarmos as nossas atitudes, o nosso modo de ser e agir, e buscarmos assim realizar a vontade de Deus.
2: Seis horas.

0: Muito bem, minha gente, bom dia, Malé e toda a região, bom dia, meu povo, bom dia, minha pova, tudo bem com vocês? Tudo certo, minha gente? Segundou? Segunda-feira, 31 de agosto de 2026. Hoje, minha gente, não tivemos aí as sábias palavras do nosso amigo Padre Michael, né? E a gente tentou ali programar, puxar uns mais antigos, né, minha gente? Mas não sempre as palavras do Padre aqui, sempre a nossa reflexão matinal tem uma certa sequência, né? Então hoje vamos ficar sem a reflexão matinal do nosso amigo Padre Michael. Bom, minha gente, mas já vamos iniciando, somente agradecendo a Deus e pedindo a proteção divina sempre. Agradecendo por mais este dia de vida abençoado. É, minha gente, e pedindo novas bênçãos nessa semana que se inicia, né, minha gente? E o que que eu vou pedir pra você?
1: Tá chovendo aí.
0: Barbaridade, né? Será que fez a barulheira ontem? Começou até uns granizos, né, minha gente? Começou um granizo aí? É, minha gente, é assim mesmo, né? Previsões eram, alertas aí chegaram nos celulares. Alertas meteorológicos aí, né, em todo o Paraná, Santa Catarina, Rio Grande do Sul. Né? Tivemos locais aí com granizos grandes, fortes, né, minha gente? Causaram vários danos aí à população, né? E nosso Malé velho, mais uma vez, abençoado. É, pessoal, pequenos aí, começou um granizo, mas coisa pequena, né? Coisa fraca, só deu umas tromba de água valendo aí, né? Vem um chuvão aí que foi dentro. Lá vai, barulhou bastante, né? E trovoada, e raio e tudo mais, né? Mas graças a Deus aí, né? Tudo sob controle. Minha gente, muito bom dia. Bom dia pra todos, pra todas. Vamos iniciando mais uma semana, mais uma segunda-feira, sem medo de ser feliz. Lembrando, né, minha gente? Daqui a pouquinho a gente já vai adiantando, vai dando uma agilizada, porque 7 horas nós temos a propaganda eleitoral gratuita e obrigatória, né? Iniciou já na sexta-feira, né? Então temos mais isso ainda para dar mais uma encurtada no nosso programa por aqui. Mas é assim mesmo, faz parte, né? Faz parte, a cada 2 anos nós temos aí. Segunda-feira, 31 de agosto. Último dia do mês e que eu encerre agosto com gratidão no coração e entre em setembro com a certeza que Deus já está preparando um novo tempo para a nossa vida. Amém, amém, amém. Belíssimo pensamento do dia, dona Edineia. Muito obrigado mais uma vez, dona Edineia Stefoski. É sempre com o nosso tradicional pensamento do dia. Alô, dona Edineia, alô, seu divino, bom dia, dona Marta, bom dia, dona Lídia Ferençovic, bom dia, tudo bem, dona Lídia? Bom dia, meu amigo, uma abençoada semana para você e sua família. Toque Lourenço e Lorival, menino caçador. Alô, dona Tereza Orne, bom dia, bom dia, bom dia, bom dia, Graia. Toque Mãe Aparecida, que ela abençoe esta semana para todos nós. É o Polaco Baez, que é o homem do calcário. Alô, seu Agnaldo dos Santos, bom dia. Seu Ezequias, bom dia, segundou. Final do mês, só gratidão a Deus. Bom dia, dona Solange Lelac. Bom dia, Malé. Bom dia, região. E vamos embora, minha gente. Dele música, dele shot, dele vaneira e vaneirão. Alô, você que tá chegando agora, chega mais e fica bem à vontade, que o Gré já tá por aqui cedinho. Viemos com chuva e tudo, agora não tá chovendo, né? Mas choveu de madrugada, barulhou também e tudo mais. E vamos embora, Índio Aragano, vai chegando, vai chegando.

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2: Para não, minha gente, vamos embora, meu povo. Alô, você que tá chegando agora, chega mais e fica bem à vontade, tá? Que nós estamos só começando mais um programa nesta manhã de segunda-feira.

Mas que barbaridade, foi Lourenço e Lorival, menino caçador. Bom dia, 6h15, olha a hora. Olha a hora, olha a hora, olha a hora. Não esquece, minha gente, que agora às 6h40 a gente começa os avisos e os recados do GRAE, porque 7h nós temos a propaganda eleitoral gratuita e obrigatória. Se não fosse obrigatória, nós ia escutar. Ah, pois nós ia escutar, mas demora, né, minha gente? Bom dia, meu povo. É, assim mesmo, não vai, não faz parte, né, minha gente? Faça o quê, né? Faça o quê, né? Vamos que vamos, dele que é dele. Alô, seu Geraldo Borrum, como é que tá o senhor aí, a dona Lucy? Tudo bem? Na hora do chimarrão, que a seja abençoada a nossa semana, amém, amém. Alô, dona Marta Baniuque. Bom dia, dona Josiane Karpinski, toda a família, bom dia, bom dia. Marcos Ivaniski, bom dia, bom dia, bom dia, bom dia. Ó, o Hélio Ferreira falou que ali na Colônia 6 caiu pedras aí de quebrar telhas, né? Então foi graúdo ali na Colônia 6, é louco. Não tinha visto nada aí nas redes sociais. Barbaridade, né? Barbaridade. Bom dia, dona Ivone Kalicheski. Como é que tá a senhora? E a dona Estela Travinsky, Skotelinski. Bom dia, bom dia. Bom dia. É, quem mais tá por aqui, minha gente? O Hernani Vodarte. Bom dia, seu Hernani. O senhor tá bom? Então tá louco de bom. Alô, Sueli Tchashlak. Bom dia, dona Sueli. O Ezequias chegou com nós. Seu Ezequias, você tá bom? Ezequias, bom dia. Acordando por aí, despertando. P1, bom dia, seu P1. Bom dia, seu P1 e o Fabinho. O Fabinho já tá por aí ligadaço conosco. Bom dia a Márcia, o Edson e o Pedro Henrique. A Márcia, o Edson e o Pedro Henrique. Adriano Pintor é o baianinho, tá com nós por aí cedinho. Bom dia, dia bom pra nós. Bom dia, seu Alberto Maeski. Dona Maria, bom dia. Que alegria ter a sua companhia. Laura Tisca, como é que tá, dona Laura e o Rafael e toda a família? Bom dia, família Tisca. Bom dia, meu povo. Acorda, Malé. Desperta, minha cidade querida. Tá bem os gaúchos, tchê. Segunda-feira, 31 de agosto. Vamos que vamos.

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Mundo velho não para não, né, minha gente? 6h28 e não dá pra nós enrolar muito aqui. 16h40 tem os avisos do GRAE. E 7h tem a propaganda eleitoral obrigatória. Bom dia pra você que tá chegando agora. Chega mais, fica bem à vontade. Alô, seu Leio Marcha, como é que tá, seu Leio? Você tá bom, tia velho? Firme aí na paçoca. Bom dia, bom dia, bom dia, bom dia. Uma ótima semana para todos nós. É, olha o tamanho da pedra, começou a cair à noite aí, né? Barbaridade, seu Irineu Curas. Barbaridade, tamanho da baita. Jesus querido aí, né? Tá quase a palma da mão ali, né? Ali, mandou a foto do granizo que caiu ontem ali. Começou a cair, por sorte, só começou e parou por ali, né? Então, é, graças a bom Deus. Alô, dona Iracema Castilho, comadre Iracema, tá por aí? Bom dia, que veio a semana abençoada pra todos nós. É a Rosa Nhania, lá da Vila Mariana. Bom dia, abençoada semana pra todos nós. Amém, dona Elisete Lima. Bom dia, seu João Paulo de Urkoski. Bom dia, tudo bem, tudo certo? Aquele abraço. Boa semana, ótima semana para todos. Silvana Trate também, bom dia na Colônia 6. Foi muito graúdo as pedras, mais foto ali. Rapaz do céu, tamanho das fotos, né? É, tá numa mão ali, ó, tem duas pedras da mão inteira, tá, pra vocês terem uma ideia, minha gente. Bom dia, dona Vera, como é que você tá, dona Vera? Tudo bem, hein? Tudo certinho, tudo em ordem, dona Vera? Ótima semana. Bom dia, meu amigo, eu desejo uma semana abençoada e protegida por Deus e Nossa Senhora. A ti e a todos os ouvintes, e toca a música Mestre dos Métodos com o grupo Cordiona, e já estamos reforçando o esqueleto para mais um dia de peleia. Barbaridade. O homem já tá batendo uma marmita no café da manhã, né? Carcule, carcule, né? Seu Isaías Carvosca, aquele abraço, Dani e toda a família, bom dia. Miguel Cordeiro tá por aqui, o Mária Marlene, bom dia, bom dia. Alô, seu Heraldo Lima, bom dia, proteção divina sempre. O Ailda e o João estão com nós aqui. E o seu Antônio Tchesta, bom dia. Fim do agosto, né, minha gente? Fim do agosto, hoje 31, amanhã já clareamos no setembro, né? Alô, seu Antônio, bom dia, professora Vilma. Bom dia, Malé e toda a região. Acorda, desperta, meu povo, se mexe, abençoado.

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É, meu gente, é tempo de dizer só um bom dia bem ligeirinho aqui, porque já estamos se ajeitando para os avisos, tá? Não esquece que 7 horas agora tem a propaganda eleitoral gratuita e obrigatória, né? Para ajudar nós, né? Tudo ajuda, mas atrapalha. Bom dia, dona Eliseia, como é que tá por aí? Tudo bem? Tudo certo? Alô, seu Ismael Kulich, bom dia para o senhor também. Bom dia, Silvana Secula. É, bom dia, aqui começou a cair o granizo, mas já parou, né? Mas começou a preocupar a Silvana Secula, família Secula, bom dia. Dona Alice Garska, bom dia, dona Alice, tudo bem? Tudo certinho. Minha gente, não sai daí não, que eu já volto com os avisos e os recadinhos do Grai, tá bom? É VaptVupt, é Laika, é já já.

É, minha gente, veio a boca, né? Nosso tempo encurtou, barbaridade, temos aí essa propaganda eleitoral que nós somos obrigados a passar pra vocês e não tem o que fazer, tá, minha gente? Já vai encerrando por aqui, né? E depois não dá tempo mais de voltar, né? Então é assim mesmo, faz parte. Vamos lá com a cotação agrícola, então. Cotação agrícola, já vamos aí com a nossa previsão do tempo e demais avisos nesta manhã de segunda-feira, tá? Avisos e recados do GRAE iniciando já, lembrando, devido à propaganda eleitoral gratuita e obrigatória que se inicia sem agora aí, né? Que já iniciou na sexta-feira, né, minha gente? Então, a propaganda todo dia, 7 horas da manhã até as 7h25, nós temos a propaganda eleitoral, horário eleitoral obrigatório, porque se não fosse obrigatório, nós não escutava e nem rodava, né, minha gente? Barbaridade, né? Pra ouvir tanta asneira, tanta mentira, né? É, não é fácil não, mas... Manda quem pode, obedece quem tem juízo. Segunda-feira, 31 de agosto, vai finalizando o mês de agosto no dia de hoje, né? Amanhã já amanhecemos, nós já clareamos no setembro, 31 de agosto de 2026, 243 dias do ano se passaram, 122 dias para findar o mesmo, 22ª semana comum, estamos no período da lua cheia. Quem não tem convicção de que quer e faz, dificilmente conseguirá realizar o que deseja. Frei Neylor J. Tonin, que escreveu este pensamento do dia. Santos do dia para suas orações, agradecimentos e pedidos de bênçãos. Hoje é dia de Santo Raimundo Nonato, Santo Aristides e Santo Amado, são os santos do dia. Rogai por nós, santos, aí para sua proteção, agradecimentos e pedidos de bênçãos. Hoje é dia nacional da nutricionista. Manda um abraço para minha mana Bruna Klein, nutricionista, e a todos os nutricionistas pela passagem do dia nacional do nutricionista. Certo, minha gente? Bom dia para você que tá acordando agora. Chega mais e fica bem à vontade, tá? Já estamos com os avisos e recados do Graia. Relembrando para você que tá chegando agora, 7 horas nós temos a propaganda eleitoral, tá bom, minha gente? 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Cotação agrícola, preços fechados na sexta-feira. Feijão preto a saca, R$190. Milho amarelo a saca, R$58. Saca da soja, R$133. Saca do trigo, R$75. Arroba do boi, R$355. Arroba da vaca, R$315. Suíno em pé tipo carne, o quilo, R$4,80. Erva mate em folha, posta lá na indústria, lá na ervateira, R$18. Arroba da erva mate. Esta foi a cotação agrícola, segundo a SEAB, para a região de Irati. 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
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Previsão do tempo para hoje, minha gente, para hoje, né? Vamos ver aqui, era chuvarada, né? Tava marcando na sexta-feira e vamos ver o que diz, ó. Sol e aumento de nuvens de manhã, pancadas de chuva, é, à noite tem previsão de temporal ainda. 38 milímetros é a previsão de chuva para hoje. Máximas de 21, mínimas de 18 graus é a previsão chuvarada hoje, né, minha gente? Então, não tem o que fazer. Amanhã, sol com algumas nuvens, chove rápido durante o dia e a noite. 15 milímetros é a previsão, máximas de 19, mínimas de 10 graus. Nós temos na quarta, sol com diminuição de nuvens de manhã, tarde ensolarada e noite de céu limpo. Máximas de 6, mínimas de 18 graus, cai a temperatura, começa a dar uma esfriada aí a partir aí de quarta-feira, tá, minha gente? E na quinta-feira nós temos dia de sol com nevoeiro ao amanhecer, as nuvens aumentam no decorrer da tarde, muitas nuvens à noite, máximas de 21, mínimas de 8. Na sexta, dia de sol com muitas nuvens durante o dia, períodos de céu nublado, noite com poucas nuvens, máximas de 22, mínimas de 9 graus, é a previsão do tempo. Estão marcando chuva hoje e amanhã, depois dá uma aliviada, mas caem as temperaturas, vem o friozinho de novo, segundo as previsões, né, minha gente? São previsões, não afirmações, tá aí, previsão do tempo, segundo o site Climatempo. 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Pessoal que deixou o ITR da semana passada, pode passar para retirar os mesmos prontinhos e pagos ali com a agrônoma Ingrid Pchebsklen. Lembrando que o prazo do ITR é até o dia 30 de setembro, mas não deixe para a última hora. 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
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Plantão da farmácia nesta semana, plantão da farmácia Extra Farma. Plantão da farmácia Extra Farma para esta semana. Olha, a Junta de Serviço Militar avisa aos jovens alistados desse ano que a inspeção de saúde será realizada no dia 10 de setembro, ali no Centro Dia, na rua 15 de novembro, no centro de Malé. Às 7 horas da manhã, no dia 10 de setembro. Não esquecer de levar a carteira de identidade, RG e CPF. Maiores informações, passe na Junta de Serviço Militar em Malé, fala com o secretário Rodrigo. Olha, atenção, atenção, minha gente. Atenção, bom dia, estou doando doble remédio para diabetes, né? 70 comprimidos, né? Então, se alguém quiser, se alguém tiver interesse, é só procurar no 998-75-8803. 998-75-8803. Então, remédio para diabetes, a pessoa aqui que está doando são 70 comprimidos, ok, minha gente? Interessados, então, é só ligar, entrar em contato. Pode entrar em contato aqui na rádio, tá? Mas se não, pode ser no 998-75-8803, tá? É, o que mais aqui, né, minha gente? Deixa eu dar uma conferida, voltando aos nossos avisos. Temos os avisos das igrejas. Avisos das igrejas, avisos da Igreja Matriz São Pedro para esta semana. Essa semana, final de semana, não tivemos ali as missas, né, minha gente? Se eu não me engano, o Padre Henrique ainda está de férias, né? E tivemos ali alguns problemas com o pároco que viria fazer as missas, tá? Desse final de semana. Tiveram aí celebrações, mas não tivemos as missas, né? Então, conforme aí passou a Igreja Matriz. Olha, hoje, segunda-feira, na Matriz tem o Terço dos Homens às 19 horas. Amanhã, terça-feira, às 19 horas na Matriz, tem encontro do Grupo de Orações Kairós. E na quarta-feira, às 19 horas na Matriz, tem novena e culto. Olha, lembrando, né, minha gente, no dia 20 de setembro haverá um encontro de formação para todas as catequistas das comunidades, capelas e matriz. Então aí reunirá todas as catequistas da região. O início é às 8 horas da manhã no pavilhão da Igreja Matriz São Pedro, com término às 4 horas da tarde. É indispensável a presença de todas as catequistas. Pedimos para deixar o nome na secretaria paroquial até o dia 10 de setembro e também pagar a taxa. Olha, a reunião mensal do apostolado de oração será no próximo domingo, dia 6, às 14 horas, na Igreja Matriz São Pedro, informou o apostolado de oração. Certo, minha gente? Conferindo mais notícias por aqui. Olha, temos os convites para as tardes festivas, festas e tudo mais. Nós teremos aqui tarde festiva na Capela São Sebastião, na Vila Caroline, dia 6 de setembro. 13 horas é o início do bingo e leilão, né? Haverá completo serviço de bar e cozinha. 4 horas tem o início da tarde dançante, animada pelo grupo Compasso do Sul. Às 17 horas teremos o sorteio do Bingão do Milão. Às 17 horas haverá segurança no local, não serão aceitos som de terceiros, não será aceito bebidas de fora. Lembrando que nos dias 4 e 5, sexta e sábado, já teremos venda dos produtos da cozinha lá na Capela São Sebastião, na Vila Carolina. Então, dia 6, tarde festiva, bingo, leilão, tarde dançante e muito mais na Capela São Sebastião, na Vila Carolina. Olha, temos também, né, minha gente, no dia 6 de setembro, torneio de truco e bingo. Torneio de truco e bingo lá na Capela São Pedro, lá no Palmital. Torneio de truco no Barracão Novo, bingo no pavilhão. Lá na Capela São Pedro, lá no Palmital, dia 6 de setembro, com início às 13 horas. Ok, minha gente? Então, não esquece, inscrições do torneio de truco serão feitas no local. Ótima premiação para o torneio de truco e valiosos prêmios para o bingo. Dia 6 de setembro, domingo que vem, lá na Capela São Pedro, no Palmital. Olha, tem também Dorizon, marca na sua agenda, dia 27 de setembro, lá na paróquia São José, lá em Dorizon, Festa da Costela. 27 de setembro, a mais tradicional da região, Festa da Costela, da paróquia São José, em Dorizon. Então tá aí, teremos aí o coral da Catedral da Imaculada Conceição, durante a liturgia, né? A Divina Liturgia. Teremos a animação de Criolo Batista e Portal da História, música ao vivo, buffet livre com Costela, minha gente, tudo mais. Dia 27 de setembro, Festa da Costela, na Paróquia São José, em Dorizon.
Olha, temos aqui, minha gente, deixa eu dar uma olhada o que mais que temos por aqui, minha gente. Olha, não esquece, atenção Rio Claro do Sul, né? Atenção Rio Claro do Sul, hoje segunda-feira, dia 31, teremos o ônibus do Maia de Rio Claro passando pela Colônia 2 Amalé. Atenção Rio Claro do Sul, hoje teremos outra Transmaia, né? Transportes Maias, fazendo a linha de Rio Claro do Sul passando pela Colônia 2 até Amalé, hoje segunda-feira, dia 31, ok, minha gente? É, o que mais que temos por aqui? Internados do Hospital de Caridade São Pedro para o dia de hoje. Temos aqui, minha gente, Ambrósio Kulich da Vila Carolina está melhor. Fagner Dirceu Vladica da Colônia 3 está na mesma. Júlia Prochinhac do Loteamento Eldorado está na mesma. E os demais internos não querem seus nomes divulgados. A todos, boas melhoras, ótima recuperação. A toda a equipe do hospital, um ótimo dia. Muito obrigado pelas informações repassadas aqui à nossa comunidade, né? Muito obrigado a toda a equipe aí do Hospital de Caridade São Pedro. E deixa eu dar uma conferida, minha gente. Bombeiros comunitários ainda não nos informaram as ocorrências das últimas 24 horas, então vamos com os aniversariantes do dia.

0: Muito bem, hoje dia 31 de agosto, eu tenho aqui marcado na agenda da Rádio Cidadão, atenção, atenção, atenção, Simone Bandachesque, Eliane Marciniuk, Oswaldo Lubanski, a Carol Abib, Daniele Bastiechen, temos também aqui, Rosa está aqui, cadê Euclides? Viersbisky, Jaroslav Cornelo, Sirlei Skepeknopka, Valdir Celestino, Geluir Kulish, Verônica Chitko, Letícia Tratti, Angela Gelchak, Erisdorfer Hipzel, Ana Paula Pirog, o João Vitor, João Vitor Schuster está de aniversário hoje, meu afilhado aí, João Vitor, de aniversário, parabéns, felicidade para você, Deus abençoe grandemente, um abraço do padrinho Grai aí então, e tudo de bom, meu garoto, parabéns aos aniversariantes do dia, felicidade, saúde, paz e muita alegria.
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0: Muito bem, minha gente, foram aí os avisos e recados do GRAI, aniversariantes do dia, lembrando, né, minha gente, nós temos a propaganda eleitoral obrigatória agora às 7 horas da manhã, então por isso estão adiantados os nossos avisos, né? Obrigado, seu Antônio Tchestler, já tô riscando por aqui, né? Muito obrigado sempre pelas informações aí. Alô, seu Sérgio Giboschi, alô, Mítio, chuvarada de novo, né? É a Zenóvia Dozora que tá por aí, o Edemilson, a Marli, a Estela Travinsky, o Simão Scutinisky, alô, Simãozinho, bom dia, dona Benigna, Wellington do Amaral, alô Japinha, mais um viciado no ramo da pesca esportiva, alô Marcos Machado, bom dia pra você, Marcão, bom dia Alice, bom dia Ismael Kulish, bom dia meu povo, foram os avisos e os recados do GRAE, lembrando que nós temos a propaganda eleitoral obrigatória, né, minha gente, e por isso estamos aqui adiantando, estamos adiantando os nossos avisos, tá bom? É bem ligeirinho aqui algumas notícias, dá tempo, tem 2 minutinhos ainda pra mim falar alguma notícia aqui, deixa eu dar uma conferida, bem rápido, olha, Santa Catarina, granizo atinge municípios no extremo oeste, então chuva aí de granizo, foram em Princesa, Guarujá do Sul, Florianópolis, São José do Cedro, e muito, aqui em Malena também nós tivemos, né, inícios de granizos, né, meu gente, o pessoal já mandou as fotos aí de pedras aí, mais ou menos do tamanho de um ovo, né, minha gente, cidades do Paraná também tem chuvas volumosas e granizo, né, então tivemos aqui registros em Cruz Machado, aonde mais aqui, minha gente, tem várias cidades aí, né, minha gente, olha, temos aqui violência doméstica, homem é preso após agredir mulher em comércio e tentar fugir no centro de Rebouças, um desrespeito, motociclista em fuga provoca colisão com carro e acaba ferido no centro de Rio Azul, olha, a mulher é mantida em cárcere e agredida numa série de atos de violência em Irati, chuva passa de 50 milímetros na região e granizo causam estragos em União da Vitória, Porto Vitória, General Carneiro e Cruz Machado, Pinhão, registrou também granizo forte, o que mais que temos, Iguaçu vence o Samas e garante liderança da terceirona e passa para a próxima fase, temos aqui também aqui minha gente, homem é esfaqueado no bairro Jardim Emília, aqui na cidade de Malé. Brigadistas comunitários foram acionados juntamente com a ambulância para realizar os primeiros socorros. A vítima foi encaminhada para o Hospital São Pedro e a Polícia Militar, através do pelotão, acionados para atender a situação. Segundo informações, os policiais de plantão trabalharam rápido após intensas buscas, conseguiram prender o acusado. Então tá aí, né? Esfaqueamento aconteceu no Jardim Emília, em Malé, nesse final de semana. Olha, mulher e filho são orientados após impedir retirada de madeira e propriedade também em Malé no Vicinal 10. E são aí, minha gente, o que deu para falar, para contar para você, porque já são 7 horas e eu preciso por aqui, né, minha gente? Olá, Graia, hoje é aniversário do Irineu Kulish, né? Então tá aí o Ismael Kulish mandando aqui, então é aniversário hoje do Irineu Kulish também, parabéns, felicidades, bombeiros. Ontem às 17 horas, atendimento ao incêndio em veículo que estava no interior da garagem até a chegada da equipe, o incêndio estava sendo controlado pelos vizinhos, sendo esta ocorrência atendida pelos bombeiros comunitários nas últimas 24 horas. Certo, minha gente? Não sai daí, não vai a propaganda eleitoral gratuita e obrigatória. Bom dia, Malé, bom dia, região. Eu volto depois só para dizer um tchau, tá?

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11: Tá chovendo aí, aqui tá chovendo. Tá chovendo aí, aqui tá chovendo.
12: Aqui tava chovendo e agora já choveu.
13: Olha, minha gente, se tá chovendo, eu não sei. Mas que estão jogando um boliche ou um bolão aí pra cima, estão, né? Porque a barulheira tá graúda. Rapaz do céu. Minha gente, foi aí a belíssima propaganda eleitoral gratuita e obrigatória. Mata meia hora do nosso programa, né? Que já não é dos compridos e ainda arrebenta. E dá tempo de voltar aqui e dizer um tchau pra vocês. Uma ótima segunda-feira, minha gente. Uma ótima semana. Mês de agosto, muito obrigado. Indo embora o mês de agosto. Mês de setembro, amanhã chegando, seja bem-vindo. Que traga novas esperanças, novas notícias boas. Valeu, minha gente. Um grande abraço do Gré. Boa segunda, boa semana. Fica todo mundo com Deus. Beijo no coração dos maletenses. E amanhã estaremos juntos novamente por aqui. Tchau, obrigado. Bom dia, Malé. Bom dia, região. Bom dia, meu povo. Tchau e eu me fui.

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3: Alô, meu povo, excelente segunda-feira pra geral. Estamos chegando por aqui com essa energia, com esse gás total que você só encontra com o Godoy, a locutora mais maluquete do seu rádio. Segundo, não adianta correr, fugir, muito menos tentar se esconder debaixo da cama. Vamos acordar pra cuspir? Bora limpar esse remelo no canto do olho, essa baba no canto da boca, porque é o último dia do mês de agosto. Vamos picar o pé no mês de agosto, assim, com muita vontade, com esse salto 15 que você usou no final de semana, com essa maquiagem borrada que você tá nela, com essa ressaca que você ainda tá. Se lascou, bebeu todos, agora tá aí nesse estado deplorável. Jogodói tá aqui praticamente com a voz 100%, graças a Deus, novamente turbinada. Bora começar a nossa segunda-feira? Arroba Jogodói Locutor é por onde você participa e interage diretamente com a minha pessoa, viu? Manda ver aí, bora deixar sua semana mais feliz, mais gostosa, mais animada aqui com essa loira que vos fala. Vamos lá. Maiara e Maraísa, vai lá, não vai não, porque o programa tá só começando. Você fica aqui comigo, bom dia.

0: Respeito.
1: Chegamos por aqui desse jeitinho, né? Já tá rolando o primeiro bloco aqui do Bom Dia. Avisa geral que o Jogodói tá na área nessa segundona frenética. Kleber e Cauã, Lauana Prado, voltinha, não vai dar voltinha coisa nenhuma que eu já falei. Você vai ficar comigo até o final desse programa. Você fica quieta aí, viu? A gente tá seguindo com o Nomeza do Amor. Você vai perder o spoiler? Por aqui estou de volta, semana começando a Nobreza do Amor, dia 31, segunda-feira, onde a Lika comemora a notícia do apoio da rainha Meneme e planeja seu retorno à Batanga enquanto Tonho se preocupa. Sinua conta a Kênia que Domi foi encontrada com vida. Tonho revela a Caetana a verdadeira história de a Lika. Olha isso, cena emocionante, né? Fico por aqui, obrigada pela companhia, daqui a pouquinho tem mais em Por Você.
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0: bem, assim a gente encerra já o primeiro bloco do Bom Dia com a Atitude 67, ou o famoso 67. Gente, não aguento mais negócio de 67. Meu filho lá em casa tudo é 67, viu? Ainda fazendo com as modelos 67, mamãe. A Vini acaba com o forró. Não acaba, não. Aliás, gente, acaba, né? Que já é segunda-feira. O forró já era pra ter acabado faz tempo. Você para de ficar arrastando a chinela por aí. Bora começar a sua semana com fé, disposição e muito ânimo, viu? Você deixa de ficar no forró. Você sai daí, meu filho.
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1: 8:14.
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4: Bom dia! Dando sequência por aqui nas nossas notícias, falando com você sobre o Leonardo que viajou ao Pantanal com o primogênito após reclamar dos outros filhos. Colo de pai, que bonitinho, né? Leonardo, de 63 anos, está curtindo uma viagem ao Pantanal com o filho mais velho Pedro Leonardo, de 39. Nas redes sociais, o primogênito do cantor sertanejo, que seguiu os passos do pai na música, compartilhou uma foto fofa na qual aparece deitado no ombro do artista. Colo de pai, te amo, escreveu ele na legenda do post. O marido de Poliana Rocha comentou com emoji de coração. Na viagem, pai e filho estão compartilhando uma paixão em comum, a pescaria. Ao verem os dois juntos, seguidores celebraram. Acho linda essa simplicidade do Pedro Leonardo. Um rapaz que demonstra uma pureza no coração, ao contrário de outros que se apresentam como artista, disse uma pessoa. Lindo esse amor, declarou outra. Seu pai me emocionou quando disse: o dia mais feliz da minha vida foi quando Pedro acordou do coma no hospital. Recordou mais uma. Ah, confira um momento lindo aí nas redes sociais. Tem momento do Pedro segurando peixe e tudo mais, né? Pra você que não se lembra desse momento que uma internauta comentou, Pedro Leonardo sofreu um grave acidente em 2012, quando voltava de um show em Uberlândia, Minas Gerais. O carro em que ele estava capotou em uma rodovia perto de Tupaciguara, na divisa com Goiás. Ele passou um longo período internado, enfrentou um lento processo de recuperação, ficou em coma. Todo mundo ficou muito apreensivo, né? Com receio até dele perder a vida. E tá aí agora, passando momentos lindos ao lado do papai Leonardo, papai coruja, né? O momento fofinho, pra você que tá precisando um pouco de amor na sua vida, confira a foto nas redes sociais, tá? Vamos de música, o bom dia continua, enquanto esse café seu tá aí, né? Ferventando, esquentando o que sobrou no fim de semana, bora beber café requentado. Henrique e Juliano, seja ex.
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0: mais uma sonzeira que eu sei que você curtiu. Marília Tavares, desencontro de mensagem, aquela moda sofrida pra você enfiar o chifre no asfalto em plena segunda-feira e conferir o horóscopo do dia na sequência.
1: Confira agora as previsões para os signos Áries, Touro e Gêmeos. Áries, você buscará organizar a rotina, melhorar a produtividade e cuidar do seu bem-estar. Todavia, mudanças inesperadas poderão alterar seus planos, exigindo flexibilidade. Embora a sua mente esteja mais ativa, favorecendo a resolução de problemas, ainda será importante tomar

rotina e perceber com clareza o que precisa ser aprimorado. Porém, mudanças inesperadas poderão interferir em seus planos, exigindo flexibilidade para fazer os ajustes necessários. Portanto, evite reagir de maneira impulsiva para não transformar pequenos imprevistos em grandes problemas. O ideal será equilibrar as responsabilidades do cotidiano com os momentos de diversão. Nos relacionamentos, tensões ou cobranças tenderão a exigir maturidade e limites claros. Busque, nesse cenário, encontrar maneiras responsáveis de conciliar as suas necessidades com as demandas das pessoas próximas. Gêmeos. Você sentirá necessidade de organizar a vida pessoal, cuidar de questões familiares e encontrar espaço para atividades que lhe proporcionem prazer e satisfação. No entanto, mudanças inesperadas exigirão flexibilidade em seus planos. Nesse cenário, será importante evitar cobranças excessivas ou atitudes controladoras, principalmente em situações que também dependem de outras pessoas. No setor profissional, inseguranças ou experiências anteriores tenderão a levá-lo a questionar o próprio valor. Para amenizar as tensões, procure ser gentil consigo, além de equilibrar as responsabilidades do trabalho com os momentos de autocuidado. Ademais, tenha cautela com a comunicação, evitando que respostas impulsivas gerem discussões desnecessárias.

querendo sim, mais um super bloco do Bom Dia. Bora acordar pro cuspir, amiga sua louca. Depois dessa sonjeira de Juliette, diferença mara. Você ainda não acordou, não despertou, não pintou o cabelão. Meu Deus, já se olhou no espelho hoje? Dá uma olhada. Vai por mim, tá? Você ainda tá com aquela cara... É, de quem comeu e não gostou do fim de semana, viu? Você dá seu jeito, amiga sua louca. Já começo mandando os meus alôs por aqui, porque a semana já começou e já tem uma galera super classe A batendo cartão por aqui no meu Instagram, @jugodoylocutora. José Manuel Inocêncio, boa semana pra você, viu, José? Pra você, pra toda a sua família, repleto de bênçãos, de coisas boas, viu? Que os seus planos aí, os seus propósitos sejam realizados.

0: Realizados, tá? Mandou mensagem aqui pra mim. Bom dia com alegria, estou esperando começar o programa. Bom dia, Jogodó, é melhor do rádio. Valeu demais, José. Eu adoro suas mensagens, tá? Miranilda Silva, minha fiel escudeira, aquela beijoca pra você. Mira, bora começar a semana, né, gata? Shirley Aparecida, bom dia pra você. Tem que me pedir um contato. Vou ver se eu consigo pra te passar. Vou ver se eu posso te passar, viu, Shirley? Rudy, boa semana pra você, Rudy. Bora começar? Bora, sem desanimar, né, Rudy? Mais uma semana aí, meu querido. Aquela beijoca pra você. Também para o Edmar Rodrigues, que também tá sempre na escuta. A nossa querida Francisca Casquinha de Bala. Francisca. Aquela beijoca pra você, viu, Francisca? Boa semana, abençoada aí, repleta de coisas boas. Simone de Bengo, minha querida Zena Souza. E daqui a pouquinho eu tô de volta, que meu café já acabou. Se eu ficar sem, eu não consigo turbinar. Fica aí.
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3: 8:38.
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3: Dando sequência por aqui, com mais notícias, sim senhor, sim senhora. Marcelo Turi reflete sobre rotina de corretor de imóveis após sair da TV. Resolvi mudar de vida. Quem diria, né, gente? Marcelo Antoni, de 61 anos, publicou um vídeo na última semana em que abre detalhes sobre a rotina como corretor de imóveis de luxo em Portugal. A publicação, que também faz parte de uma campanha publicitária de uma empresa do ramo imobiliário, acontece na data em que o Brasil celebra o Dia do Corretor de Imóveis. Aconteceu, né? No vídeo, o ex-galã da Globo traçou um paralelo entre as duas carreiras e refletiu sobre as diferenças entre o trabalho de ator e a nova profissão. Eu resolvi mudar de vida e vim para Portugal ajudar mais gente a encontrar o lugar ideal para morar. E por incrível que pareça, esse é o momento da carreira em que mais estou aprendendo a improvisar, contou o ex-galã. Antoni explicou que, diferentemente da televisão, o trabalho como corretor exige maior flexibilidade. Por anos, o meu trabalho era entregar emoções que já vinham prontas no papel, mas ao contrário da atuação, nessa profissão eu não tenho como decorar as falas, porque cada cliente que aparece na minha frente traz uma realidade diferente, com necessidades específicas, medos únicos, e a minha resposta para cada um não tem como ser roteirizada. Quem diria, né? O cara saiu aí de ator, de galã da TV, para ser corretor de imóveis. Você deixaria a sua profissão, que você já tá aí totalmente confortável, para ir para um outro país e, quem sabe, trabalhar numa outra profissão? Você arriscaria esse ponto? Ah, eu acho que arriscaria, viu? Eu penso muito no meu filho hoje em dia, porque cá entre nós, penso aqui no tete a tete, né? Para mim, o meu filho é minha prioridade. Eu, às vezes, o que é errado, sabe? Eu me deixo, às vezes, em segundo plano, mas para mim, eu penso muito nas questões da minha vida, com o Miguel sendo a prioridade, sabe? Porque para mim, ele é a prioridade da minha vida em qualquer situação. Então, eu acho que talvez sim, se fosse ser bom para ele, se fosse um lugar acolhedor, se fosse ter novas perspectivas e possibilidades e oportunidades para nossa família, por que não? Por que não? Se onde eu estivesse vivendo estivesse ruim, né? Sim, bora se jogar. E acho que foi o que o Marcelo Antoni fez, viu? Tava caindo aí os papéis pra ele, de não aparecer tanto na TV. Foi buscar o que realmente tava trazendo grana em um país tão bacana que é Portugal. Mas, inclusive, um beijo aí pra Ione, que tá sempre na escuta. Pra você que tá a fim de conferir algumas imagens do ator nas redes sociais, dá um pulo, porque sim, tem ele lá, viu? No site da Ken. Panda Gustavo Lima, calcinhas de renda! Nessa manhã de segunda-feira, toma vergonha, toma atento.

0: Que frenético! Depois da voz aveludada do Daniel, viva o nosso amor! A gente segue por aqui com mais por você. Por você, 31 de agosto, segunda-feira. Gente, olha, Vanessa faz um acordo com Junqueira. Yara sugere que Bela se aproxime de Lucas. Peixe convida Suelen para sair e Dalila sente ciúmes. Ricardo comenta com Bela que acredita que Gabriel ainda tem sentimentos por ela. Leandra deixa Gabriel na casa de acolhimento onde estão os filhos de Julie. Fico por aqui, amores. Daqui a pouquinho tem Quem Ama Cuida.
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0: Muito bem, senhoras e senhores, por aqui rolando suas melhores músicas. Tá aí a sonzeira de Alex Warren, Ordinary. Som que eu canto junto do meu filho Miguel, que hoje eu tô falando muito dele, inclusive. É, gente, se não fosse meu filho, eu vou te dizer, viu? Me salvou tantas vezes nessa vida que ele não faz nem noção, viu? É meu pequeno raio de luz na minha vida, viu? Ai, meu Deus, beijo, meu filho, te amo, viu? Mamãe te ama muito. Depois dessa sonzeira que, inclusive, a gente canta muito no decorrer aí, no trajeto da escola, sempre toca essa música, geralmente no mesmo horário, cara, virou a nossa música, minha e do meu filhote, viu? E você, cantou junto? Música que tem uma vibe super bacana, né? Pra você que tava meio borocochô nessa segunda-feira, não fica borocochô, não. É início de semana, de possibilidades, de oportunidades, né? Um novo mês começa amanhã, então vamos encerrar aí com o pezinho direito, tá, minha princesa?
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3: 8:59. 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
5: Bom dia! Excelente segundona pra você que tá ligadinho aqui nas melhores músicas, nas melhores notícias. Simaria fala sobre sua estreia solo, um showzão à altura da nossa história. É, Simaria! A declaração está na legenda do mais recente post da cantora no Instagram. Ela postou um vídeo em que aparece em uma reunião com a sua equipe acertando os detalhes da gravação do audiovisual. Recentemente ela divulgou também o trecho de uma das canções novas. É um forró, uma volta à essência de sua carreira, a coleguinha, hein? Para a nova fase, ela fechou uma equipe nova de empresários, assessores e social media. Ela está trabalhando com o escritório Live Talentos, o mesmo que cuida das carreiras de Chitãozinho e Chororó, Zezé de Camargo e Luciano. Simone e Simaria ficaram juntas de 2012 a 2022. Também conhecida como as coleguinhas, ganharam 3 prêmios Multishow e concorreram a um Grammy Latino. A discografia extensa inclui sucesso como Meu Violão e Nosso Cachorro, Quando o Mel é Bom, 126 Cabides, Louca, Regime Fechado, Um em Um Milhão e Baldinho. E agora, claro, Simaria tá seguindo aí, né? O exemplo da irmã e seguindo carreira solo. Sucesso pra coleguinha, né, gente? Sucesso, que dê tudo certo pra ela. Ela tá tentando voltar, que volte com tudo, né? Zé Neto e Cristiano, deu moral. Aumenta esse som e joga o rabus de lado.

0: É segunda-feira, meu povo, e por aqui o Bom Dia tá rolando, viu? O programa mais animado das suas manhãs pra te dar uma injeção de ânimo e fazer você pegar no tranco, nem que seja ladeira abaixo. Depois de Cristiano Araújo matando saudade por aqui, cê que sabe, a gente segue com o horóscopo do dia.
1: Confira agora as previsões para os signos. Câncer, Leão e Virgem. Câncer. Você dedicará mais atenção ao ambiente familiar, colocando em ordem os assuntos que estavam pendentes. Entretanto, mudanças inesperadas poderão alterar seus planos, exigindo flexibilidade. Nesse cenário, a boa comunicação se mostrará essencial para esclarecer situações antigas e harmonizar o lar. Evite, portanto, cobranças excessivas, críticas e conclusões precipitadas. Na vida afetiva, você estará mais sensível a rejeições, inseguranças ou situações que afetem a autoestima. Além disso, tenderá a se sentir pressionado. Para evitar conflitos desnecessários com a pessoa amada, procure respeitar os próprios limites, controlar os impulsos e tomar cuidado com interpretações precipitadas. Leão, você precisará reorganizar melhor as finanças, revendo seus gastos e percebendo quais escolhas realmente contribuem para a sua segurança. No processo, contudo, mudanças tenderão a ocorrer, exigindo ajustes nos seus planos. Embora tenha facilidade para negociar e resolver pendências, procure conferir todas as informações antes de tomar decisões, evitando agir por impulso diante das novidades. No ambiente familiar, algumas situações poderão despertar feridas antigas, aumentando a sua sensibilidade. Diante desse cenário, evite cobranças excessivas. O ideal será agir com realismo, respeitar os próprios limites e ouvir os familiares com atenção. Virgem, ao longo desta semana, você buscará reorganizar suas prioridades e observar com mais atenção como suas escolhas afetam sua rotina e bem-estar. Inclusive, conseguirá se aproximar de pessoas importantes e esclarecer algumas situações. Todavia, imprevistos poderão exigir mudanças rápidas e flexibilidade. Nesse contexto, inseguranças antigas tenderão a vir à tona, bem como divergências nos grupos dos quais participa ou nos projetos coletivos. Diante disso, evite assumir responsabilidades que não são suas. Para tomar decisões conscientes, será necessário respeitar os próprios limites e encarar os acontecimentos como oportunidades para ajustar o que não funciona mais.
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0: Lacrando assim, mais um bloquinho do Bom Dia, My Friend. Ilcinho, sorriso maroto, mensagem apagada, pagodinho na sola do pé, pra ver se você dá uma animada, né? Ah, segunda-feira arrastada, minha filha. Desfaz essa cara de limão chupado que você tá nela. Que cara de limão capeta. Credo! Dá não, filha, dá não. Melhor isso daí, tá? Te mandando um beijão aqui pra Ravena, que cobrou. Ô, mulher, cadê meu alô? Eu mandei alô pra você na sexta, tô mandando alô pra você hoje, viu? Mandando aquela beijoca pra você. Muito obrigada aí sempre pela companhia, tá? Cirlei Martins, maravilhosa, bom dia, Cirlei. Boa segunda-feira, boa semana pra você. Muito obrigada sempre pelo carinho da audiência, tá? Elimar Vieira, ligadinha sempre em Matipó, bairro Quelé. Maria Gabriele, de São Sebastião do Grota. Todo dia sempre ligada no programa, né? Aquela beijoca pra você. Rosine Terezinha também tá sempre na escuta. Tanto Antônio Marcos, o Marquinhos. A Nini Nikini, o Joacir também. Isabel Soares, a minha querida Joelma Morim, que mora no lado esquerdo do meu peito, né, Jo? Beijo pra você, boa semana, viu, maravilhosa? Camila de Souza, também o Paulo Moura, Angélica Lemes, a Tetê, minha querida, também minha amiga da internet. Beijo, Tetê. Boa semana, viu? A Dilson Moretti, deixa eu mandar um alô aqui pra quem participa pela primeira vez. Rayane, bom dia, Ju, tudo bem? Poderia mandar um alô pra Rayane e Olga, aqui na cidade de Catu, Bahia. Estamos ligadinhas todas as manhãs. Deus abençoe seu dia. Deus abençoe muito você, maravilhosa. Muito obrigada pela participação, viu? Um abraço pra você e pra Olga. Que foto linda sua aí do seu perfil, pra você estar na praia, né? Mata nós de inveja. Daqui a pouquinho eu tô de volta com mais alô, mais bom dia, mais café.
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4: Avenida Brasil 2, personagens que voltam, papéis inéditos e tudo o que sabemos sobre a novela. Gente, essa novela tá sendo reprisada no horário da tarde, né? Se eu não me engano. Nossa, isso TV. Mas se eu não me engano, ela tá passando sim, viu? Avenida Brasil, considerado um dos maiores sucessos da teledramaturgia do século 21, vai ganhar uma continuação na TV Globo em 2027. Atualmente, aí acertei, ó. Atualmente reprisada no Vale a Pena Ver de Novo, a trama de João Emanuel Carneiro fez história com personagens como Tufão, Nina, Jorginho e a vilã Carminha Adriana Esteves. Desde que surgiram os rumores de que a novela retornaria, muitas dúvidas e especulações surgiram entre o público, imprensa e até mesmo entre os profissionais do meio artístico. Com volta confirmadíssima para o primeiro semestre do ano que vem, novas dúvidas pipocam entre os telespectadores. Quem será que volta? Quem fica de fora? Gente, quem? Internamente ainda é mantido certo sigilo sobre os desdobramentos da história, tanto para não estragar surpresas, como para não criar falsas expectativas. Detalhes devem ser divulgados oficialmente a partir de outubro, inclusive o título. Alguns dos nomes confirmados no elenco serão apresentados no Auditório Ibirapuera, em São Paulo, no dia 14 de outubro, quando será realizado o evento Upfront Globo, em que a emissora divulgará ao mercado publicitário as novidades da programação de 2027. Ê, meu Deus do céu! Segundo informações, o núcleo da família Tufão retorna em peso, viu? Os atores Adriana Esteves, Murilo Benício, Cauã Raymond, Débora Falabella, Marcos Caruso, Eliane Giardini, Letícia Snardi, Juliano Casarré já estão pré-acertados para voltar a interpretar Carminha, Tufão, Jorginho, Nina, Leleco, Murici, Ivana e Adalto, respectivamente. Quando teve a primeira, né? A primeira reprise não, né? Quando passou a novela pela primeira vez, eu lembro que eu assisti. Agora essa reprise eu não tô vendo, viu? Mas ia ser legal demais voltar todo mundo. Já pensou que bacana? Vamos acompanhar então no mês de outubro para saber quem que realmente vai estar de volta, quem que não vai estar, porque sim, mas vai ser bom demais reassistir essa novela aí com a galera toda de volta, anos depois, né? Ai, a Carminha foi incrível, né? Ai, pra trazer um pouco de leveza pra vida da gente, né? Às vezes a gente nem quer acompanhar uma novela, um seriado, né? Maratonar alguma coisa, mas só assistir aquilo ali pra dar uma desanuviada nos pensamentos, eu gosto. Eu amo novela de época. Não sei porquê, acho que numa outra vida eu vivi lá na década de 40, na década de século 18, sei lá, eu acho. Mas enfim, vamos lá, eu vou adorar rever essa novela, viu? Vamos de som, Diego e Vitor Hugo, bem mais que hoje, eu tô falando mais que locutor de rádio.

0: aqui a gente segue com um bom dia, com um cafezinho, um biscoitinho, um maisena, um biscoito creme crack, um queijo cottage, pra você dar uma emagrecida até o fim do ano que já tá aí batendo na porta, se liga, viu? Depois do sonsaço de Bruno e Marrone, porque chora, não chore, não chore que borra a maquiagem de segunda-feira, viu? A gente traz pra você quem ama, cuida.
1: Eu disse que era rapidinho, voltei aqui em Quem Ama Cuida, 31 de agosto, segunda-feira. Nancy aceita ajudar Adriana. Carla resolve disponibilizar para Pedro um arquivo que guardou de Dalto. Dora comenta com André que receia que Ademir descubra sobre seu relacionamento. Joel comenta emocionado para Nancy que sentiu a presença da mãe Francesca. Obrigada pela companhia, também a audiência, lembrando que amanhã eu volto com mais resumos de novelas.
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0: Lacrando-se em mais um bloquinho do Bom Dia, aqui de abelha, pintura íntima, tá aí mais uma sonzeira que ainda faz sucesso, né? Claro que faz! Bora acordar pra cuspir pra você que já tá produtivo, já tá aí correndo atrás, pegando firme, né? Ou pra você que ainda tá no modo, não fala comigo antes do meu café, porque senão eu mordo. Já mandou sua mensagem pra Jogodói? Não, tá marcando aquela bobeira, né? Já sabe, bora mandar sua mensagem que eu continuo por aqui dando meu bom dia, mandando os meus alôs. Em especial pra Leila maravilhosa que tá sempre aqui na escuta, né? Um beijo pra Leila, Cachoeira Alegre, Santa Margarida, né? E também para suas filhas chiquetosas, que tem nome chique gringo, né? Jennifer Tainá e Tiffany Alice. E pro maridão Marcos. Também pro seu pai, né? O Elson, no bairro Santa Filomena, em Santa Margarida. Aquela beijoca pra você, viu? Muito obrigada sempre pelo carinho da audiência. José Jaime Souza também, aquele alôzão pra você. Raimundo Miranda, vendedor de água de coco de Balsas Maranhão. Aquele abraço pra você. Boa semana e boas vendas.
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3: Volta por aqui falando de ex-namorados de Ana Castela se apresentam no mesmo dia em Barretos. Cantora deixou o evento após polêmica. Na última quinta, né, a festa do peão de Barretos reuniu dois nomes que já fizeram parte da vida amorosa de Ana Castela, Zé Felipe e Gustavo Mioto, né? Os cantores e ex-namorados da artista subiram ao palco no mesmo dia, enquanto a boiadeira já havia deixado o evento após uma passagem marcada por repercussão nas redes sociais. Odorico Reis, Vetucci e Duda Bertelli, amigos da sertaneja, no entanto, permaneceram no rodeio e acompanharam de perto as apresentações dos dois ex-namorados. Meu Deus do céu, viu? Zé Felipe tava bonitão, hein? Mas enfim, Zé Felipe foi uma das atrações do palco Camping, onde apresentou o projeto Uma por Ano. Já Gustavo Mioto entrou na programação do palco Estádio, que também recebeu Bruno Marrone, Rio Negro e Solimões. A presença dos dois namorados, aliás, ex-namorados de Ana, na mesma noite, chamou atenção justamente pela história recente da cantora com ambos, né, gente? Treta atrás de treta, confusão atrás de confusão e etc e tal. Né, ambos viveram aí o relacionamento um ano, depois no outro ano. Eu acho que a Ana Castela cascou fora de lá justamente pra não trombar com esses dois. Pronto, falei, porque Gustavo Mioto não gosta nem tirar foto com ela, né? Ele foge. Ele é o cara que foge, mas dessa vez a Ana Castela fugiu primeiro. Ai, Laura Prado, vem pra cá, mamãe do ano, me leva pra casa, escrito nas estrelas, saudade, o famoso Pupu.

0: Mari Fernandes, senhoras e senhores!
1: As melhores músicas, a melhor vibe do seu rádio, por aqui é o Bom Dia com a locutora mais desprovida de noção que sou eu, Gil Godoy! Michel Teló, meu vício, com participação de Mari Fernandes! E pra você tem mais horóscopo do dia.
2: Confira agora as previsões para os signos Escorpião e Sagitário. Libra. Você sentirá a vontade de desacelerar, organizar os pensamentos e resolver pendências. No processo, inclusive, poderá ter ideias importantes. Porém, mudanças inesperadas tenderão a surgir, exigindo cautela com reações impulsivas e decisões precipitadas. No setor financeiro, será possível que algumas situações despertem inseguranças, levando a questionar o próprio valor. Diante desse cenário, procure rever a forma como lida com o dinheiro e evite comparações e escolhas motivadas pela necessidade de aprovação. No campo profissional, haverá a possibilidade de cobranças, dificultando o equilíbrio entre as responsabilidades e os momentos de pausa. Para evitar desgastes, tenha paciência e disciplina. Escorpião. Haverá o desejo de encontrar pessoas que contribuam para seus projetos. Desde que não tente impor as suas vontades, o momento favorecerá conversas produtivas e a organização das ideias. Apesar disso, imprevistos poderão alterar seus planos, exigindo flexibilidade. Logo, evite tomar decisões precipitadas ou participar de discussões desnecessárias. Nos relacionamentos, experiências anteriores tenderão a despertar inseguranças, especialmente diante da falta de reciprocidade. Nesse contexto, será importante cuidar das parcerias, mas sem deixar de respeitar os próprios limites. Portanto, organize melhor os compromissos e haja com responsabilidade. Sagitário. Haverá possibilidade de cobranças e mudanças no campo profissional, o que exigirá uma reorganização das prioridades. Busque fazer ajustes, mas sem perder o foco nos objetivos iniciais. Além disso, evite reagir de forma impulsiva diante de imprevistos ou pressões. Por outro lado, as suas competências poderão ser reconhecidas no trabalho. Aproveite o momento para fortalecer os vínculos com colegas e superiores. Ainda nesta semana, tome cuidado com questões financeiras e emocionais, evitando assumir responsabilidades excessivas ou entrar em conflitos desnecessários. Ao estabelecer limites claros, será possível conquistar mais segurança e estabilidade.

0: Pra fechar mais esse bloco, bloco de alegria, bora bloco de felicidade. Taone, Breno, Major, são de faculdade, eu te esperarei. Em especial pra você que sempre participa aqui com o Gil Godoy, viu? Deixa eu mandar um abraço aqui pra Rita Santiago de Dourado. Tá sempre ligadinha aqui no programa, né, Rita? Quase minha prima, né? Santiago, também tem o Santiago, viu? É, meu bem, eu tenho, viu? Aquela beijoca pra você, muito obrigada aí pela mensagem no meu Instagram. Pra você que também tá afim de participar, tá afim de mandar um alô, manda aí, arroba Jugodói com Y, locutora, você fala diretamente comigo, tá? Um beijo também pra Aparecida de Cardoso, que também tá sempre na escuta, viu? Aquela beijoca pra você. Bom início de semana, tá? Vânia Aparecida. Olá, Ju! Aumenta mais meia hora no seu programa. Essa parte eu adorei, viu, né, produção? Tem a galera querendo que aumente o meu programa, viu? Aumenta o programa, aumenta o salário, né, gente?
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9: De volta por aqui, vamos de mais notícias, vamos que eu sei que tu gosta, né? Ô, gente, não teve como, cara, foi tema semana passada, a gente tem que falar, né? Da festa do peão de Barreto. César Rincon, de 26 anos, virou assunto, né? Após se envolver em uma confusão no camping da festa do peão de Barretos. O criador de conteúdo agro foi acusado de reunir amigos para destruir um trailer de um casal de influenciadores, mas essa não foi a única polêmica na qual o goiano se envolveu não, viu? Natural de Cristalina, em Goiás, o empresário se tornou conhecido nas redes em 2023 ao dividir sua rotina na roça. Hoje é dono de uma propriedade de mais de 6 hectares, 76 mil metros quadrados, em Araranguá, no estado de Santa Catarina, a qual chama de Texas Brasileira. Ele marca presença como influenciador na festa do peão de Barretos desde 2024 e ganhou fama com alcunha de realizador de sonhos. Na confusão mais recente, o influencer Miguel Mendes afirmou que foi cercado pela equipe de Rincon, agredido e atingido pelo influenciador com um cinto. Até falei disso aqui no programa, né? Segundo Kelly Fazendeiro, esposa de Miguel, integrantes do grupo chegaram ao trailer do casal e depredaram o veículo. Rincon disse que não estava no local quando a confusão ocorreu, mas se desculpou com o casal e com a organização do evento. Tem uma regra no camping que é a seguinte: brigou, vazou e vale para todos, afirmou. Infelizmente, no último dia, a gente trouxe uma visibilidade negativa ao festival. O influenciador reiterou que pagaria pelo trailer e reconheceu os excessos da equipe. Em abril de 2025, o Rincon foi detido em Colíder, no Mato Grosso, durante uma carreata organizada para divulgar uma rifa. Segundo a Polícia Militar, ao G1 Goiás, na época, ele teria sido flagrado dirigindo de forma perigosa e durante a abordagem teria cometido desacato, desobediência e resistência. O influenciador foi levado à delegacia e liberado após o pagamento de fiança. Em outubro de 2023, o influenciador já havia sido detido em Confresa, Mato Grosso, após ser flagrado surfando em um colchão amarrado a uma caminhonete em movimento. Ô, gente, ele também apronta, viu? Não queria falar, não, mas já tô por aqui falando que o cara apronta. Então a gente tem que ficar de olho mesmo no que esse cara anda aprontando por aí, né? Não é um cidadão que, ô, oh, coitadinho, gente, o cara não tem nenhum, não tem nada que o desabone. Aí só procurar que acha, né? Quem caça muito, uma hora acha, meu filho. Você pode ficar procurando sarna pra se coçar. Pronto, falei. Acho que é porque é famoso, pode sair fazendo o que não deve. Ana Castela, vem cantar pra gente antes que dê ruim pra jogar dois solteiro forçado.

0: sim, vamos caminhando para os momentos finais desse programa delícia que eu me divirto. Guilherme Santiago, mete sua boca, gente, olha o nome da música, pelo amor de Deus, né? O pessoal hoje em dia não tá gastando muito neurônio pra colocar neurônio. Desculpe dizer, Jugodói, hoje segunda-feira, eu tenho que pegar mais leve, viu? Aquele abraço para a Elisângela Silva, aquela beijoca pra você, viu, Elisângela? Valeu demais sempre pela companhia aí, pela mensagem no Instagram, toda a galera que participa, interage, manda mensagem pra Jugodói. Deixa o meu coraçãozinho bem quentinho, né? Ainda mais início de semana, eu fico feliz, meu, muito obrigada. Já já eu tô de volta com o último bloco, segura aí.
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2: Ana Castela faz retorno surpresa à festa do peão de Barreto. Só fui trabalhar. Aí ela não aguenta, né, gente? A cantora Ana Castela retornou à festa do peão de Barreto na última sexta. Ela já tinha ido embora, né? Nas redes

às 5:07 da manhã. Hannah apareceu sentada em uma mesa de madeira no camping, onde já tinha ficado hospedada. Ela também mostrou uma bota que chegou atrasada para compor os looks usados por ela durante o barretão. A boiadeira ainda exibiu a reação dos amigos com a sua chegada. Tá rolando aí nas redes sociais. Ela não aguenta, né, gente? Ela não aguenta ficar longe da festa do peão de Barretos. Meu Deus do céu, ela chegou por lá, né, com uma caminhonetona, né, de 670 mil após a estadia no camping onde ficou hospedada por 6 dias. Confira o um momento nas redes sociais. Ana Castela que sai do Barretão, mas o Barretão não sai de Ana Castela. Por aqui seguimos com o último bloco. O Guilherme vazou da baqueada. Ana Castela vazou da baqueada, vazou não.

0: Manhã seguindo para os seus momentos finais, depois de Jorge e Matheus, tudo em paz, essa segunda-feira em paz, a gente vai aos trancos e barrancos, né? Mas a gente segue com pé, disposição e conferindo o horóscopo do dia.
1: Confira agora as previsões para os signos Capricórnio, Aquário e Peixes. Capricórnio, você desejará ampliar seus conhecimentos e rever suas crenças. No entanto, mudanças inesperadas poderão exigir adaptações e a revisão de algumas decisões. Nesse cenário, conversas importantes tenderão a trazer novas perspectivas e ajudá-lo na organização das ideias, desde que evite controlar todos os detalhes ou reagir impulsivamente quando algo fugir do planejado. No trabalho, a sua capacidade de cooperação favorecerá acordos. Ao mesmo tempo, será possível que inseguranças antigas venham à tona, levando-o a duvidar do próprio valor. Nos relacionamentos, haverá a possibilidade de conflitos ou cobranças. Para evitar maiores desgastes, procure respeitar tanto os seus limites quanto os do outro. Aquário. Mudanças inesperadas exigirão flexibilidade e disposição para rever questões financeiras e emocionais. Para isso, sua capacidade de análise poderá ajudá-lo em conversas importantes e na busca por soluções eficientes. Entretanto, inseguranças antigas tenderão a vir à tona. Diante desse cenário, evite tirar conclusões precipitadas ou desconfiar excessivamente de alguém. No ambiente profissional, cobranças e limitações poderão causar irritação. Para não haver maiores desgastes, procure organizar melhor suas tarefas, controlar as reações impulsivas e respeitar os próprios limites. Peixes. Você tenderá a dedicar mais atenção às relações, buscando esclarecer situações, alinhar expectativas e resolver mal-entendidos. Inclusive, algumas conversas poderão trazer respostas importantes. Contudo, haverá a possibilidade de mudanças inesperadas, o que exigirá flexibilidade e disposição para rever seus planos ou opiniões. Na vida afetiva, em específico, procure não agir com base em inseguranças ou experiências passadas para prevenir cobranças e interpretações equivocadas. No trabalho, serão necessárias paciência, organização e maturidade, especialmente ao lidar com limitações, atrasos ou situações que contrariem seus desejos. Ao agir de maneira consciente, conseguirá evitar tensões.
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0: Assim finalizamos mais uma edição do Bom Dia com Ferrugem. Interessante, pra você que é super interessante até na segunda-feira, viu? É, já acorda linda, maravilhosa, cheirosa, né? Gatona pra começar super bem a sua semana. E você que encontrou os pedregulhos em plena segunda-feira, meu bem, a sua semana tá só começando. E as pedras que você encontrar no seu caminho, um brinco de escravo de Jó. Fechado? Desejo a você uma excelente semana repleta de coisas boas, de bênçãos, de prosperidade, de sabedoria, porque a vida não tá fácil pra ninguém, viu? Bebe esse resto de cafezão aí, joga pra cima, porque a semana tá só começando. Aquele beijo instalado, até amanhã. Tchau!
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0: Bom dia, 13 minutinhos antecedendo às 11 da manhã, tô chegando, meus queridos, lhe faço companhia até 1 hora da tarde. Bom dia, Júlia.
1: Que araça.
0: Que é?
1: Que araça.
0: Eu não entendi nada, Júlia, mas bom dia pra você, obrigado pela audiência. Tereza Orne por aí também, bom dia. Bom dia, Tereza. Alô, Elizabeth de Rio Azul, ligada conosco aqui na Cidadão, bom dia, tudo bem? Toca a música Saudade Bandida com Zezé e Luciano. Só pra curtir, Elizabeth de Rio Azul, ótima semana pra você e desde que chova, né, Elizabeth? Dinheiro no banco não moia. Eita. Alô, Reginaldo, bom dia, Reginaldo, obrigado pela audiência, seja bem-vindo.

Pois é, quase que parou tudo aqui, meu Deus do céu. 11 horas mais 9 minutinhos agora. Bom dia para você ligado conosco aqui na programação da Cidadão FM. Do longe para ficar aí pertinho, pertinho de você. Juntos nós vamos até 1 hora da tarde. Manda sua mensagem pro nosso WhatsApp. 42-3542-1832. Estou aguardando aí a sua participação. Manda mensagem para nós.

0: 11:10 agora, intervalinho rápido, eu já volto, sai daí não.
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2: 11:11. 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
1: 11:20. 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

0: É, bom dia pro Joelson e o pessoal lá do Pet Shop Tia Lê. Bom dia também pro João Maria de Moura, o Chicão. Fala, Chicão.
1: Bom dia, Juliano. O João viu? Eu ganhei o frango do dia de ontem.
0: Ah, o João Maria de Moura, é.
1: É, pega e toca a música pra mim, Ana Castela, solteiro forçado, beleza? Só para ouvir. Vou às ruas na CEPAC, beleza?
0: Beleza, eu falei que Chicão, nada a ver com Chicão.
1: Bom dia pra vocês, hein?
0: Bom dia, obrigado pela audiência aí. Eu achei que ele ia reclamar que não tô conseguindo pegar o frango. Não, mas é assado já, não precisa correr atrás. Tô brincando, viu? Beleza, então, que tal o ganhador do frango de ontem, né? Que felicidade esse homem. Alô, Vitoldo, bom dia, Vitoldo.
2: Bom dia, Juliano. Bom dia, Juliano. Tudo bem?
0: Tudo bom.
2: Ótimo, segunda-feira.
0: Você também.
2: Com chuva e pedra.
0: E tudo mais.
2: Hoje eu vou votar número 3.
0: Mas nem tá votando ainda.
2: Tchau, obrigado.
0: Meu Deus, é 11h22, verdade. Tem que ir pro melhor de três. Fala, Janina, bom dia.
3: Bom dia, Loriane, bom dia, Carel, bom dia, Juliano, bom dia, Iliane, bom dia, Giovana, bom dia, Graia, bom dia, Antônio Sunto, bom dia, Hilda Gaiteira. É, manda um abraço, então, né, já que as músicas foram tocadas, vai, então manda um abraço pra Gaiteira, manda um abraço pra todas as minhas amigas, manda um abraço pra todos os meus amigos.
0: Alô, bom dia, obrigado pela audiência. Fala, Dionísio, bom dia.
4: Boa semana pra ti, tua família e pra todos os amigos e amigas ouvindo a Cidadão. Toca Rédeas do Possante com César Menotti Fabiano pra nós curtir aí. Beleza, amigão?
0: Beleza.
4: E deixa que chova, né?
0: Desde que show, porque dinheiro no banco não moia, né? Bom dia, obrigado pela audiência. Dionísio Bondachesque, Pinhalzinho, Rio Azul, ligado conosco aqui também na Cidadão FM na manhã de segunda-feira. Quem mais aqui? A Elizabeth mandou mais aqui, ó. Manda um alô pra Mana Dete, que está na escuta em Malé, e toque pra ela a música Tô Voltando com Gino e Geno. Valeu, Miguel Cordeiro, Colônia Dulce, bom dia.
5: Opa, bom dia, Juliano. Toque pra ela uma música daquela... Tá batendo água, eu não sei qual que é o nome da...
0: Tá batendo, né?
5: Cantor lá, mas acho que... Já é por aí. É boa essa música, bom, beleza? Tá babando água aqui nos duchos.
0: É? Tá louco. Mas não é só nos duchos que tá babando água, não. Tá batendo água pra tudo que é lado. Meu Deus do céu. É, quem mais aqui? Quem mais? 3542-1882 é o nosso WhatsApp. Você vai participar aqui do melhor de três, tá bom? Nós já vamos entrar com o melhor de três aqui. Terezinha Vantiuk, segundou, né, Terezinha? Bom dia, segundou com chuva e tudo. Obrigado pela audiência. Lídia Vranzovic, bom dia. Edmilson Marlista Evanhac, bom dia. Obrigado pela audiência. João Maria de Moura, mandou mais aqui.
1: Bom dia, Juliano, viu? Eu sou irmão do Chicão, beleza?
0: Ah, por isso que eu confundi, então. É, por isso que eu confundi. Minha gente, seguinte, vamos de melhor de três aqui, porque não dá mais tempo. Eu achei que eu tava com tempo aqui, que tá com tempo nada. Minhas armas do céu. As opções de hoje são as seguintes. Opção número 1, Irmão da Lua, Amigo das Estrelas, Zezé de Camargo e Luciano. Opção 2, Rédeas do Possante com César Menotti e Fabiano. E a opção número 3 de hoje... É, Batendo Água com Luiz Marenco. Vai votando aí, enquanto isso, Irmão da Lua, Amigo das Estrelas.

0: 11h29 agora, aqui na Cidadão FM. Você ouviu a opção número 1 de hoje aqui no Melhor de 3 de segunda-feira, que foi Zezé de Camargo e Luciano, Irmão da Lua, Amigo das Estrelas.
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0: Opção 2 de hoje, bora lá então. Rédeas do Possante, César Menotti Fabiano.

César Menotti, Fabiano, rédeas do Poçante. 11h32 agora, vamos de opção 3 agora. Só recapitulando então, opção número 1, Irmão da Lua, Amigo das Estrelas, Zezé e Luciano. Opção 2, Rédeas do Poçante, César Menotti, Fabiano. E a 3, Luiz Marenco, Batendo Água, porque hoje tá batendo água.

0: Batendo Água, opção número 3 de hoje aqui do Melhor de 3. Lembrando que sexta-feira tem sorteio de caixinha de cerveja da Barão Distribuidora. Se beber, não dirija, beba com moderação. Tem também 2 quilos de costela do mercado Eldorado. Vem temperada, embrulhada no papel alumínio, prontinha pra assar. Bom demais, né? Minha gente, intervalo bem rapidinho, eu volto em 3 minutinhos e aí eu volto com a contabilidade dos votos aqui do Melhor de 3. Sai daí não, eu volto já. Keep control.
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3: 11:38.

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0: E hoje é o último melhor de três do mês de agosto, produção. Bom dia.
1: Bom dia, Juliano. Bom dia, pessoalzinho. Último.
0: Último do mês de agosto. Hoje é 31, né? Amanhã já é 1º de setembro.
1: Gente do céu.
0: E amanhã a gente já pode começar a subir nos sótãos lá pra ver o enfeite de Natal. Pegar as bolinhas. Pinheirinho e tudo mais. Chegou já o final do ano, minha gente. Como é que pode, né? Meu Deus santo. Opções de hoje já tem aí prontinha?
1: Irmão da Lua, Amigo das Estrelas, é Zezé e Luciano, 2, Rédeas do Poçante, César Minotti e Fabiano, número 3, Batendo Água, Luz Marinco.
0: Luiz
1: Marinco?
0: Luiz Marinco. É, você sabe o que é um poçante?
1: Poçante?
0: É.
1: Eu não sei se eu sei, mas eu vou arriscar.
0: Arrisque.
1: Eu acho que é um carro.
0: Caminhão.
1: Um caminhão?
0: É, pode ser um carro também, mas...
1: Poçante é um caminhão.
0: Geralmente usam pra caminhão, por isso rédeas do poçante, dirigindo caminhão.
1: Aham. Uhum. É, música... Gostei dessa, gente, vamos nessa.
0: Música de caminhoneiro essa.
1: Vamos nessa, então.
0: Que quase não tem caminhoneiro em Malé,
1: rédeas,
0: né?
1: Do poçante.
0: Vamos lá, então. Você que não votou ainda, 3542-1832, 3542-1832, vai votando aí. Oh, vamos ver quem que é o primeirão ou a primeirona de hoje aqui no nosso Melhor de Três. Deixa eu ver aqui. Edmilson Stefanac, bom dia, Edmilson. Vota na qual?
2: Bom dia, nossos grandes amigos. Bom dia, Juliano. Bom dia, Loriane. Bom dia, Gael. Tudo bem com vocês? Hoje o meu voto vai na número 3.
0: Number 3.
2: E a mãe também vai na número 3, beleza? Um forte abraço e abençoado início de semana pra todos vocês. Tudo de bom!
1: E tudo de bom!
0: Tudo de bom. Vamos lá pro Pinhalzinho agora com o Dionísio Mandachesk.
3: E eu tô chegando, meus anjinhos! Tá contente agora? Bom dia, Juliano. Bom dia, Lorena e todos os amigos e amigas ouvindo o Melhor de Três na Cidadão. As três opções boas. Comecemos bem a semana. Melhor de Três, Galderi hoje. Até a Doguela, número 1, é boa. Mas a mãe vai votar na 2, Rédeas do Poçante, que eu escolhi. E eu vou votar na número 3, né? Meu poxa e poxa, lojuras batendo água.
0: Tá botado,
3: as águas
0: então, cantam tá
3: todo
0: botado.
3: Mundão aí, né? Desde que chova. Dinheiro no banco não moia e moeda no inferno.
0: Ah, enferruja sim. Enferruja sim. E deu uma goteira no banco pra ver se não moia também. Alô, Shirley Roguski, bom dia, Shirley.
1: Moeda não enferruja,
0: viu? É, mas por que elas ficam pretas então?
1: Mas ela não enferruja, se você lavar ela volta normal.
0: Então, ajeita assim, ó.
1: É,
0: que daí fica baixinho. Daí... É, deixa eu ver aqui, ó. Sueli Moreira votou na número 1. Bom dia, Sueli Moreira. Shirley Roguski por aí, o que que disse a Shirley?
1: Shirley Roguski disse, bom dia, Juliano. Ah, também? Eu sei por que que tá estranho. O computador só tá lá nos Guarapuava, não sei quem que é. Ah, meu Deus do céu. Juliano, como que eu... Pô... Ah, cara, eu...
0: Vamos lá.
1: Leia você, eu não vou mais.
0: Shirley Roguski, bom dia, Juliano, bom dia, Lori. Hoje eu e o Severino, Anderson, Natiele, Alice, a Ingrid, Nicolas e Nicole... Votamos na número 2. Tá votado então. Valeu. É, Maria Boroski. Bom dia. Eu voto na 3. É a Maria Boroski. Bom dia, Maria. Luiz Robaskev de por aí também. Bom dia. Hoje, com certeza, batendo água 3. Desde que chova, dinheiro no banco não molha. Ah, e moeda não enferruja. Ó, mais um dizendo que dinheiro no banco não molha. Produção, tá brava. Fala aí.
1: Eu não vou falar. Cara,
0: mas deixa, como... gente, é que deixaram tudo desregulado aqui. Vem o pessoal aí, tá, que deixa tudo
1: que
0: fora.
1: Sobe o microfone lá no céu, onde, Fernando? Eu trabalho do jeito que eu quero. Eu
0: vai,
1: deixo
0: vai,
1: o microfone
0: vai, vai,
1: na
0: vai,
1: altura vai. Que eu quero. Gente, eu tenho uma raiva disso que todo mundo quer. Faça isso, faça aquele outro, meu Deus do céu. Vocês...
0: Vai, continua.
1: Cara, que ódio que eu tô. Que ódio!
0: Continua, lê a mensagem do Luiz ali.
1: Ai. Seu Luiz Robaskevit, bom dia. Hoje, com certeza, batendo água. 3, deixa que show. Essa aqui você já acabou de ler.
0: E você? E você marcou o voto dele?
1: Marquei.
0: Então tá marcado, então. O José tá se manifestando. Alô, Josefa. Bom dia, Josefa. Tudo certinho, ó.
4: Bom dia. Meu voto vai na 3.
0: Tá votado, então. Sérgio Bosque, Vila Caroline, votou na número 3. Bom dia, Sérgio Bosque. Alô, Rosi. Bom dia, amigos da rádio. Eu e a Tati votamos na número 1. É 2 votinhos na 1, então. O Luiz já tá lidando com as canjibrinas lá. Fala, Luiz, bom dia.
5: Bom dia, seu Juliano, que é o seu Luiz. Como é que tá o tempo, hein, Malé? Aqui chove. Tá chovendo pra caramba, homem do céu. Final de semana deu um pedregal aí, desgraçado. Estragou um monte de casa aí. Aqui em casa não aconteceu nada, graças a Deus. É o seguinte, viu meus aperitivos aí, ó? O cachaceiro é quem faz, nós estamos degustando. Estamos degustando a pinga. É, os votos aqui de casa, infelizmente, hoje são só 7 votinhos. Sete votos. Que a dona Alice não tá viajando, foi pra São Paulo, não vou votar por ela, porque daí é sacanagem, né? Então, meu voto da dona Neiva, do Alan, da Agatha, da Amanda, do N, do Guilherme, do Gabriel e do Alan. Ah, agora eu falei, é 7 votos, é tudo na número 3. E a trilha vai ganhar, batendo água com Luiz Marenco. Ô, produção, vou falar que nem eu chamar, por favor, John Cilite.
1: Não tem como não se irritar.
5: Produção, vou falar que nem o Charmar, por favor, não se irrite.
1: Não tem, seu Luiz, não tem. Não existe como não se irritar nessa rádio, não existe. Ninguém deixa de trabalhar em paz. Eu gosto de colocar o microfone do jeito que eu quero. A pessoa vem aqui e erga o microfone, eu tenho que trabalhar de pé. Que vá cuidado dele.
0: Com a postura certa, Zé.
1: Com a postura certa, cuida do teu. Cuida do teu. Às vezes tá quase debaixo da mesa lá com esse microfone lá não sei aonde e tá tudo bem.
0: Tá bom, então, tá bom. Sofia Miranda, bom dia. Eu voto na 1, é Sofia Miranda. Valeu, Sofia. Edmar Nazar, bom dia, Juliano e Loriane. Eu e minha esposa Rosângela e minha mãe Natália votamos na número 1. Tá votado, ó. Terezinha de Bosque, Vila Caroline. Bom dia, Terezinha. Bom dia, Juliano e Loriane. Eu voto na 3. Jackson, bom dia. Bom dia, o Jackson de Souza, da Vila Maria. Eu e minha esposa Daiane Aparecida dos Santos e nosso filho Natan Henrique votamos na número 1. Queremos participar do sorteio. Tá participando, ó. É o Jackson, deixa eu me localizar aqui.
1: Terezinha Ivanchuk.
0: Terezinha de Bosque, bom dia, Juliano Loriano, eu voto na 3. É que eu fui clicar na Terezinha e não deu certo, foi pro Jackson, deu umas puladas aí. Agora sim, Terezinha Ivanchuk, bom dia.
4: Bom dia, Juliano. Bom dia, Loriano. Quero um pouquinho de gripe.
0: Obrigado.
4: Vamos repartir um pouco.
1: Dispenso.
4: Chuva velha, né? Eu hoje vou votar no número 1, ok? Tchau, obrigada.
0: Tchau de nada, valeu. Janina Cloda, bom dia, Janina.
6: Já falei bom dia pra todos, então voto no número 3.
0: Valeu, bom dia, obrigado, ó. Bom dia, boa segunda-feira pra vocês aí e pra todos. Hoje eu vou na número 3, beleza? Obrigado e tudo de bom. É o Eliseu, valeu, Eliseu.
1: Marcelo, ligadinho por aqui, bom dia, eu voto na número 2, é o Marcelo Tatu. Abraço, Marcelo. Quem mais? Marta Banhuc, ligadinha por aqui, bom dia, eu voto na número 2, é a Marta. Abraço, Marta Jossi, vai na número 3. Seja bem-vinda, Jossi. Lina Cláudia, bom dia.
7: Bom dia, eu voto na número 3.
1: Tá votada a número 3, Célia.
0: Bom dia, meu voto é na 2, é a Célia Klenk do Eldorado. Luiz Datkoski, Ogeada, bom dia.
8: Bom dia, Juliano. Bom dia, Loriane. Hoje meu voto é na número 3.
9: Bom dia, Juliano. Hoje eu voto no número 3. Kylian Luiz Datkoski.
0: Tá votado então, valeu, obrigado pela audiência. Segue participando aí, 3542-1832. É o nosso WhatsApp. Lourdes de Lima votou na número 1.
1: Luciane, votou no número 2, abraço Luciane. Quem mais? Alberto, bom dia, eu voto na número 3, abraço o Alberto. Helena Gonçalves, bom dia, tudo bem? Voto na número 3, é a Helena Gonçalves, Matheus do Loteamento Eldorado. Lauro Romanichen, bom dia, eu voto na número 3.
0: Geraldo Melnick votou na número 3 também, a Márcia também foi de número 3, o Heraldo disse, bom dia, Juliano, voto na 1, abraço, valeu. Obrigado pela audiência. Quem mais aqui? Deixa eu ver quem mais. Lídia Ferenzovic votou na número 3. Edi Miskovics votou na número 3. Wilson da Vila Caroline. Bom dia, Wilson.
10: Bom dia, Josiano. Bom dia, Oriane. Eu e a Luana votamos no número 2.
0: Tá votado na 2, valeu. Eliceia, bom dia. Voto na 3. Adriano, Rafael vota na 1. Então é um voto da Eliceia, que é na número 3. E um voto do Adriano Rafael, que é na number 1.
1: Maria Maieschi por aqui, bom dia Juliano e Loriane, hoje eu voto na número 3, abraço Maria, Erika Pichebis, bom dia Juliano, eu voto na número 2. Terezinha da Cruz, bom dia, voto na número 3, é a Terezinha, abraço Terezinha, Luiz Robaskepti, que foi? que foi, seu Luiz? Hoje eu acordei pra brigar, quer brigar? Faça fila, seu Luiz.
0: Tá que tá hoje, quando chegou com luva de boxe ali, eu não tinha entendido o motivo, agora eu sei.
1: Hoje vocês não me irritem.
0: Agora eu tô sabendo, Stefano, bom dia.
11: Juliano, bom dia, chuva, né?
0: Suda, chuva.
11: Vai chover? Eu voto na número 3, se Deus quiser, duvidinho.
1: Um abraço, seu Stefano Alfredo. Bom dia, eu voto na número 3. Elizabeth, número 1. Rosa Janiak, bom dia. Hoje, 3 votos na número 3. Alain, Bruna e também Rosa. Abraço, pessoal. Seja
0: bem-vindo. Damiano, bom dia. Bom dia, abençoada semana para todos. Eu e minha esposa votamos na 3. Laura Zavadsky, bom dia, Juliano. Bom dia, Loriane. Meu voto é na 3. Isidoro, 3 e Chuva. Leonilda de Lima, bom dia.
12: Bom dia, eu voto na número
0: 3. Tá votado na 3, então.
1: Polaco, bom dia, seja bem-vindo.
13: Bom dia, Juliano. Bom dia, Loriane. Hoje na número 3, beleza? Um abraço. E dele é chuva, né? E pinhão na panela aí.
0: Eita, mundão, não tem um pinhão mais, mano. E meio quilo pra cá. Hélio Ferreira votou na número 3. Crislaine Lojinski. A Crislaine Lojinski disse, bom dia, meu voto é na 3, é a Crislaine Lojinski. Claudinei Upalo, bom dia, voto na 3, é o Claudinei Upalo. Tereza Orne, bom dia, Tereza.
14: Bom dia, Loriane e Juliano. O meu voto vai na número 3 e uma boa semana para vocês.
0: Boa
14: tchau.
0: Boa semana para você também, obrigado pela audiência. Fabiana por aí, bom dia e ótima abençoada semana para vocês. Eu voto na 3. Nelson Ivanchuk por aí, bom dia Nelson, bom dia, meu voto vai na 3, um ótimo e abençoado dia pra todos nós, valeu, valeu.
1: Maria Esmil, ligadinha por aqui, bom dia, eu voto na número 3, abraço dona Maria, Dionísio Mandachesque fala.
15: Ô Juliano, só pra esclarecer, você falou possante, esse apelido vem dos Chevroletzão antigos, motor Perkins, onde parava ele demarcava o lugar de tanto vazamento que dava nos motores já de nascência, e daí por isso que pegou o apelido de possante, vou pegar meu possante e vou acelerar.
0: Ele faz
15: poça. E isso aí, Loriano, isso enquanto, isso enquanto.
0: Ele fazia poça de óleo, por isso, né?
1: Ô, eu adoro aprender sobre essas coisas, pessoal, tipo, nome por que é a possante. Eu descobri o que quer dizer a jiripoca vai piar. Quando estão brigando, que fala assim, hoje a jiripoca vai piar. Você sabe por quê?
0: Não, mas peraí, não é quando estão brigando.
1: Não,
0: quando tem uma festa grande, que vai dar muito grande, essas coisas.
1: Não. O ditado é assim, tipo, quando é alguma coisa meio que impossível. Tipo, hoje a jiripoca vai piar. Porque tem um peixe, gente, que quando você pesca ele, que é quase impossível de pescar ele, mas quando você pesca, ele pia quando você pesca e ele é chamado de jiripoca. Então por isso que falou, hoje a jiripoca vai piar.
0: Gente, falta 20 votinhos para 100, nós temos 5 minutos. Então cadê esses 20 votos? Na verdade, falta 19, porque a Josiane votou. Bom dia, meu voto é na 2. Quem ganhou sexta-feira? Já confirmaram aqui, Josiane. Então se você... já confirmaram e não teve segundo sorteio. Foi no primeiro mesmo. Não lembro quem.
1: Eu lembro quem. Se eu não me engano, foi o.
0: Você lembra ou se você não se engana?
1: Foi o. Quem ganhou. Errado. Não, eu não vou falar errado. Quem ganhou a costela foi o Anthony, neto da dona. Eu sei que foi ele porque depois eu tava no meu programa e a. E o pessoal do mercado mandou mensagem pra me confirmar se era ele. Por isso que eu lembro que era
0: já
1: ele.
0: Já foi buscar.
1: Já que foi buscar. O Anthony que ganhou.
0: E a cerveja?
1: E a cerveja não foi a Josiane, porque eu também mandei áudio pro ganhador pra ele. Passando o que ele tem que fazer ali.
0: As informações?
1: Isso.
0: Passando as orientações.
1: É.
0: Gente, os 20 votinhos não chegou ainda, estamos esperando. Margarete, bom dia, meu voto e do pai Adão é na 3, então 2 votinhos na número 3. Deixa eu ver quantos que falta aqui. Falta 17. Vamos ter 17 aí? Cadê você, povo? 3542-1832 é o nosso WhatsApp. Só recapitulando aqui que a opção número 1 é Irmão da Lua, Amigo das Estrelas, Zezé de Camargo e Luciano. Opção número 2 é Rédeas do Poçante, segundo o Dionísio Mandachesque, Poçante, porque o caminhão fazia uma poça de óleo.
1: Pesquise ali enquanto isso, Ju, pra gente ver, porque eu por isso que eu achei que era um carro, porque eu já vi várias pessoas falando pegar o Poçante e ir. Era um...
0: É que se refere a caminhão, né? O Poçante, só que o do óleo ali, ele que passou a informação. Deixa eu ver aqui, vamos ver se dá tempo, né?
1: Dá, e o pessoal ainda tem que mandar mensagem.
0: Não, mas meio-dia tem que entrar propaganda eleitoral.
1: Ah. Então vai para as mensagens.
0: Não, calma lá. E aqui é mesmo?
1: Possante.
0: Vamos ver o que, que o GPT vai dizer pra nós aqui. Vamos ver que você bate com o Dionísio. Se você está perguntando por que possante virou uma gíria pra carro e moto, ei, mas cadê os caminhão? É porque a palavra originalmente significa forte, poderoso, de grande potência. Ah, nada a ver. Eu não bato nada.
1: Então vamos lá para as mensagens. Chegou nove mensagens.
0: Vamos para as mensagens, porque senão não dá tempo aqui de nós entrar com a propaganda eleitoral no horário certo. E tem que entrar no horário certo. Cadê? É, Matheus, bom dia, eu voto na número 3, Matheus, fora do loteamento Eldorado, obrigado, de nada. Eulália Cugidlos, que votou na número 3 também, bom dia Eulália, obrigado pela audiência. Lúcia Folvarni foi de número 3 também, obrigado pela audiência. É, a Luciane, o que quer dizer catireira? Não sabemos, explique rapidão aí.
1: Catireira. Eu nunca ouvi falar, a primeira vez que eu ouvi.
0: Também nunca ouvi falar. Catireira. Oh, Elisângela Batista, Colônia Dulce, bom dia. É na 1 e do Giovanni na 2. Então voto na 1, na 2. Geraldo Borrum na número 3. Bom dia, obrigado pela audiência. Boa semana pra você também. Rinati, bom dia, Rinati.
16: Bom dia, Juliano. Bom dia, Loriane. Hoje eu e meu marido vamos votar na número 3. Uma ótima semana para vocês e tudo de bom.
0: Tchau, tudo de bom, valeu. Laura Tisca, bom dia. 6 votos na 3. Laura, Rafael, Fabiano, Marisa, Antony, Matheus e Luiz. E Matheus Luiz, eu acho. Acho que é isso. É, Antony Matheus, porque é 6 votos e tem 7 nomes aqui. Um tem nome composto aqui. Luciane, diga, Luciane. Por que catireira?
17: Ô, Juliana, é catireia.
0: Catireia. Ah. Não tinha acento? Mas e tá escrito catireira aqui, ó, produção.
1: Tá escrito catireira.
0: Mas catireia. Fale lá rapidão, porque tá na hora da propaganda eleitoral. Agora fiquei curioso. O que que deu, Dionísio? Esqueceu o quê?
15: Ô, Loriane, mas então eu sou a sortuda e azarada ao mesmo tempo, porque é difícil pegar a jiripoca. Eu pesquei uma vez lá no Pantanal, mas a minha no pior, acho que era muda, coitada.
0: Não, tudo o Dionísio já fez.
1: Não presta nem fazer jiripoca piar o outro. Meu boa, Deus boa. Do céu.
0: Boa, boa. É, deu 100 aí já?
1: Deu 98, gente.
0: Gente, 98?
1: Posso votar? Vamos votar eu e você?
0: É pra arredondar os 100?
1: Sim. Então tá. Hoje pode, porque já tá na hora. Meio dia em ponto. Então qual você vai?
0: Eu voto no possante.
1: No possante eu também. Mas então, mesmo vai. Assim perdeu.
0: Vai de possante.
1: 14, 21 e 65, campeão número 3.
0: Como é que ficou então?
1: 14, 21 e, 30, e 65.
0: A campeã foi, nome da música?
1: Batendo Água, Luiz Marinco.
0: Gente, propaganda eleitoral gratuita, voltamos meio-dia 25 com Meio-Dia Cidadão.
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11: Ó Maria Santíssima, que em vossa imagem milagrosa de Aparecida espalhais inúmeros benefícios sobre o Brasil, eu, embora indigno de pertencer ao número dos vossos servos, mas desejando participar dos benefícios da vossa misericórdia, prostrado a vossos pés, consagro-vos o entendimento, para que sempre pense no amor que mereceis. Consagro-vos a língua, para que sempre vos louve e propague a vossa devoção. Consagro-vos o coração, para que depois de Deus vos ame sobre todas as coisas. Recebei-nos, ó Rainha incomparável, no ditoso número dos vossos servos. Acolhei-nos debaixo da vossa proteção. Socorrei-nos em nossas necessidades espirituais e temporais, e sobretudo na hora da nossa morte. Abençoai-nos, ó Mãe Celestial, e com vossa poderosa intercessão, fortalecei-nos em nossa fraqueza, a fim de que, servindo-vos fielmente nesta vida, possamos louvar-vos, amar-vos e render-vos graças no céu, por toda a eternidade.

pela intercessão de Nossa Senhora Aparecida, Rainha e Padroeira do Brasil, a bênção de Deus Onipotente, Pai, Filho e Espírito Santo, desça sobre vós e permaneça sempre. Amém.

0: 14h29, meio-dia 29, está no ar o meio-dia cidadão da sua segunda-feira, 31 de agosto de 2026. Temperatura em Malé neste momento na casa dos 17 graus. Previsão para hoje: tempo severo com chuva forte e trovoada de manhã, à tarde e à noite, mínima 17, máxima 20 graus. Previsão para hoje é de 44 milímetros de chuva. E não sei não, já não choveu esses 44 que tá chovendo faz tempo, né? Amanhã, terça-feira, sol com muitas nuvens durante o dia, períodos de céu nublado, noite com poucas nuvens. Porém, amanhã ainda tem 20 milímetros de chuva, mínima 13, máxima 20 graus. Tempo muda na quarta-feira, quando é dia de sol com algumas nuvens, névoa ao amanhecer, noite com poucas nuvens, sem chuva para quarta-feira. Só que a temperatura mínima de hoje, né, era de 17, amanhã já cai bastante, sendo mínima de 13, e na quarta-feira mínima de 8. Então teremos queda de temperatura aí para ajudar na saúde. Nos próximos dias, queda de temperatura na região. 12h30, você está acompanhando por aqui o Meio-Dia Cidadão. 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
0: Já foi a previsão do tempo, vamos agora com avisos do Hospital São Pedro.
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0: 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Ambrósio Kulish, da Vila Carolina, está melhor. Fagner Dirceu Vladica, da Colônia 3, está na mesma. Júlia Prochoniak, do Loteamento Eldorado, está na mesma. Esses são os internados de hoje do Hospital de Caridade São Pedro. Bombeiros Comunitários atendeu ontem, às 17 horas, atendimento ao incêndio em veículo que estava no interior da garagem. Até a chegada da equipe, o incêndio estava sendo controlado por vizinhos. Meio-dia e 31.
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0: Vamos à votação agrícola, que é um gentil oferecimento de Cerealista Rolinski. Cotação agrícola para hoje, segunda-feira, 31 de agosto. Feijão preto, saca de 60 quilos, R$ 190,00. Milho amarelo comum, saca de 60 quilos, R$ 58,00. Soja industrial tipo 1, saca de 60 quilos, R$ 132,00. Boimpel arroba, R$ 335,00. Erva mate folha, aposta na indústria, o arroba, R$ 18,00. Suína em pé tipo carne, ou seja, o porco vivo, quilo, R$ 4,85. 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São 12h32 agora. Olha, o Brasil e os Estados Unidos retomam negociações sobre tarifas. A retomada é hoje, segunda-feira.
2: Brasil e Estados Unidos retomam negociações sobre tarifas comerciais nesta segunda-feira. A reunião está prevista para começar às 14h30 por meio de videoconferência. Devem participar os ministros Márcio Elias Rosa, do Desenvolvimento, Indústria, Comércio e Serviços, Mauro Vieira, das Relações Exteriores, e o representante de comércio dos Estados Unidos, Jameson Greer. As tratativas foram interrompidas quando as taxas de 37,5% foram aplicadas sobre diversos produtos brasileiros. A retomada dos contatos veio após um telefonema de 1h20 entre os presidentes Lula e Donald Trump no dia 21 de agosto. Na conversa, o brasileiro afirmou que as alegações americanas para imposição das tarifas, como desmatamento, acordos preferenciais e PIX, eram infundadas e que prejudicavam os dois países. Por isso, a mesa de negociação era o melhor caminho. Trump concordou com a necessidade de preservar vínculos comerciais fortes e propôs que os dois países voltassem a se reunir. Da Rádio Nacional em Brasília, Gabriel Brum.
0: 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Chuvas na região sul devem seguir por conta de ciclone extratropical. Então essas chuvas aqui, como eu falei, né, vai chover hoje o dia inteiro e amanhã, pelo jeito, o dia inteiro também. Vamos acompanhar.
3: A formação de um ciclone extratropical mantém chuvas fortes na região sul do país nesta segunda-feira. O alerta da meteorologia é vermelho, de grande perigo para tempestades, com ventos acima de 100 km por hora e queda de granizo em áreas do Rio Grande do Sul e de Santa Catarina. A instabilidade se mantém até esta terça-feira, atingindo também partes do Paraná, São Paulo, Rio de Janeiro, Minas Gerais e Mato Grosso do Sul.

0: kits de acomodação para as famílias afetadas. Além disso, a Defesa Civil catarinense informou que há fortes indicativos da ocorrência de um tornado em Campo Herê na noite desse domingo. Registros em fotos e vídeos mostram a atuação do tornado no município. O radar meteorológico apontou a presença de uma tempestade com sinal de rotação em seu interior, compatível com a ocorrência de fenômenos associados a supercélulas. Para confirmar o tornado, a Defesa Civil vai fazer uma avaliação no local a fim de verificar se há padrões de danos compatíveis com o fenômeno. E novas informações devem ser divulgadas após a conclusão da avaliação técnica. Da Rádio Nacional em Brasília, Renato Ribeiro.
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Muito boa tarde para você, meu amigo, minha amiga, ouvinte da rádio. Estamos mais uma vez aqui nesta segunda-feira chuvosa. Se você ouviu barulho ali, é trovão, é chuva, barbaridade, né? Eu sempre falo que nós ainda somos um povo, uma cidade abençoada, né? Porque muitas coisas acontecem aí em nosso redor e graças a Deus por aqui. A previsão é muita chuva, né? Mas não acontece aí tragédias como infelizmente acontecem aí em outros locais. Que continue assim, que Deus continue nos abençoando e nos protegendo. É muito preocupante a questão das previsões e com relação ao El Niño, as previsões meteorológicas para esse ano. Então, acredito aí que novamente a maioria das estradas terão problemas. É muita chuva. Eu cito o exemplo da nossa BR. Estive novamente ontem se deslocando aí sentido Irati. Já tem buracos, crateras, né? Então imagine uma estrada de chão. É muito difícil em tempos normais, né? Então imagine com essa situação de muita chuva. Mas claro, a Secretaria de Obras tem que ter planejamento, tem que ter equipes aí para fazer as manutenções aí necessárias. Esperamos aqui para frente tenha uma solução também com relação ao tipo de material, ao tipo de pedras, porque nós sabemos aí que se for uma pedra ferro, né, que custa mais caro, sabemos disso, mas fica bem mais tempo, né, a durabilidade. Então, não queria estar na pele do pessoal da Secretaria de Obras. Sei que tem pouca gente trabalhando. Sei que inclusive vai ser feito aí uma contratação aí de urgência através de um PSS aí para contratar operadores de máquina, mas a Secretaria de Obras está com uma defasagem enorme de funcionários, principalmente no serviço braçal, né? Que é limpeza, confecções de bueiros, pontes, enfim. Então espero aí que haja uma solução, porque realmente a previsão ela é preocupante para esse ano de 2026 com relação ao excesso de chuva, ao excesso de umidade. Você sabe que nós teremos sessão hoje à noite, a partir das 19 horas, com transmissão aqui pelo Facebook, transmissão pelo YouTube e também aqui pela rádio. Nós vamos bater um papo essa semana e nossos próximos programas, vai seguir trovejando aqui. Com o Yuri Pauluc, ele que é secretário de Cultura e Turismo. Nós temos a previsão aí de um desfile, né, cívico. Temos também aí as programações do aniversário do município de Malé. E mais claro, também vai depender aí das questões aí do tempo. Muitas obras não conseguem dar sequência, como é o caso das pavimentações aí asfálticas no Jardim Emília, Vila Caroline, nas obras da quadra sintética aí no Conjunto Irmã Dulce, também lá na Vila Maria. Aliás, quadras essas que eu vou sempre repetir, que vão servir a todas as vilas.

0: são os dois únicos lugares aqui pro lado de cá que tinha terrenos em nome da prefeitura, né, legalizado. Então, o fato de estar localizado aí num ponto específico, claro, não quer dizer que vai ser somente para aquela vila, para aquelas pessoas, né? É uma obra pública que vai servir aí a toda a população maletense. Nós também teremos aí programações esportivas. O novo secretário aí está correndo atrás de muitas alternativas aí para trazer novidades. Nós estivemos em Irati na semana passada, inclusive visitamos lá um ginásio de esportes, aonde tanto o prefeito Pedro esteve conosco como o secretário, para verificar algumas possibilidades aí. Malé com certeza vai ter novidades boas aí para frente, algo moderno, algo diferenciado, que eu fui proibido de falar por enquanto, mas vai ficar muito bom. Só estou dizendo que vai ter novidade, mas não posso contar o que por enquanto, mas vocês vão ficar surpresos aí se conseguir colocar em prática o que nós vimos lá. Realmente vai ficar espetacular. E por enquanto, torcer aí que venha somente chuva, né? Porque na região aí nós vimos que ontem à noite já teve aí formação de tornados aí em Santa Catarina, ventos, árvores caindo. Então é muito preocupante, esperamos que as coisas fiquem só na chuva, né? E infelizmente, né? Creio que vai ter problemas também na questão da lavoura, na questão dos nossos agricultores aí, porque muita chuva também prejudica bastante as culturas aí que temos na nossa região. Mas, como diz o ditado, né? Não podemos fazer nada, né? Quem manda é Deus e nós temos que nos adaptar e pedir aí que sejamos aí protegidos aí de todo o mal. Por hoje é só, um grande abraço, não esquece, sessão hoje 19 horas com transmissão ao vivo aqui pela rádio. Um grande abraço, fique com Deus e até hoje à noite, 19 horas, com a sessão da Câmara Municipal.
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2: Horas e 49 minutos, seguindo com as informações aqui do meio-dia cidadão. 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Agrônoma Ingrid Schebstlen avisa os proprietários de imóveis rurais que iniciaram as declarações do ITR-CCIR do INCRE de 2026 e está realizando o preenchimento e emissão dos mesmos no seu escritório em frente ao posto Orion do Centro. Lembrando que, além de fazer as declarações, ela também faz os pagamentos dos impostos. Evite as filas de banco e venha fazer sua declaração conosco. O prazo do ITR é até dia 30 de setembro. Não deixe para a última hora. 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Avisos da paróquia São Pedro. Dia 31 de agosto, hoje, segunda-feira, 19 horas da matriz, tem terço dos homens. Tarde festiva na Capela São Sebastião, na Vila Caroline, dia 6 de setembro, com início a 1 PM, com bingão e leilão. Haverá completo serviço de bar e cozinha. 4 PM, início da tarde dançante, animada pelo grupo Compasso do Sul. E 5 PM, sorteio do bingão do Milão. Haverá segurança no local, não será aceito som de terceiros e nem bebidas de fora. Dias 4 e 5 haverá vendas de produtos da cozinha. Convite para torneio de truco e bingo. Torneio de truco na Capela São Pedro, no Palmital, dia 6 de setembro. O torneio de truco é no Barracão e o bingo no Pavilhão. Então, dia 6 de setembro, início 1 PM. 12:51, grandiosa festa da Costela na paróquia São José em Dorizon, dia 27 de setembro, a festa mais tradicional da região. Programação 6 horas, alvorada festiva, logo após roda de chimarrão e encontro de gaiteiros. 8:30, bênção das costelas. 10:00, divina liturgia, cantada pelo coral Catedral Imaculada Conceição. 11:00, recepção de bênção dos cavalheiros. 12:00, almoço com buffet livre com costela e leitão assado em fogo de chão. Também terá galinhada, mandioca, arroz branco, maionese, farofa e saladas. E mais, após o almoço, tarde festiva com serviço completo de bar e cozinha, rodadas de bingo e leilão. Após, tarde dançante com animação de Criolo Batista e Portal da História. 17:30 haverá sorteio da rifa. Animação Criolo Batista. 12:52 agora, 12:52. O brechó que fica ao lado da Câmara de Vereadores comunica que recebeu muitas novidades em roupas masculinas e femininas, como calça jeans sociais, calça de sarja com elástico, própria para serviço, tactel, camisas finas de manga longa e curta, calção jeans e tactel, camisetas, blusinhas, saias, vestidos, roupas de cama, cortina e muito mais. Venha conferir, roupas seminovas em ótimo estado de conservação. 8 minutos antecedendo a 1 PM.
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6: Boa tarde, hoje é segunda-feira, 31 de agosto de 2026, o último dia do mês de agosto. Estamos aí entrando já no mês de setembro, breve teremos primavera. Falando em clima, muitas chuvas nos últimos dias. Ontem na cidade de Malé caiu pedras, granizo que chama, né? E em várias cidades da região. A gente vai estar falando sobre esses episódios aqui no decorrer do plantão policial. Iniciamos falando sobre quatro pessoas presas após ameaça e confronto com policiais em General Carneiro. Aconteceu no sábado em General Carneiro, a Polícia Militar foi acionada para atender uma ocorrência de ameaça no centro. Um homem relatou aos policiais que havia sido ameaçado por três indivíduos que estariam armados dentro de um mercado. A equipe deslocou-se até a residência dos suspeitos, onde, segundo a Polícia Militar, os envolvidos desobedeceram às ordens policiais, resistiram à abordagem e passaram a agredir os agentes com chutes e socos. Diante da superioridade numérica dos envolvidos, um dos policiais efetuou um disparo com o objetivo de conter a agressão e repetir a injusta agressão. Na sequência, foi solicitado apoio, uma equipe da Rotan compareceu ao local e após intervenção policial, quatro pessoas foram presas. Os envolvidos foram encaminhados à quarta subdivisão policial, a quarta SDP, para os procedimentos cabíveis. 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Vamos falar agora da cidade de Malé. Homem é preso após agredir vítima com arma branca em Malé. Em Malé, por volta das 7:30 da noite do sábado, dia 29, a Polícia Militar foi acionada após populares informarem que um homem havia sido esfaqueado no bairro Jardim Emília. No local, os policiais encontraram uma ambulância prestando atendimento à vítima. Testemunhas relataram que houve um desentendimento entre dois homens, seguido de uma agressão com um golpe de faca na região do peito. Após o ataque, o suspeito fugiu. A Polícia Militar realizou buscas e recebeu a informação de que o autor estaria na residência da mãe. A equipe foi até o endereço e conseguiu localizar o suspeito, que recebeu voz de prisão e foi encaminhado à 4ª SDP de União da Vitória. Durante a ocorrência, a esposa do homem relatou aos policiais que momentos antes da agressão também teria sido vítima de violência doméstica, apresentando lesões na cabeça. As partes foram encaminhadas para os procedimentos da Polícia Judiciária. Agora vamos para a cidade de Bituruna. Homem comandado por homicídio é localizado e preso. No sábado, dia 29, em Bituruna, durante atendimento de uma ocorrência no bairro São João, os policiais realizaram uma consulta ao sistema e constataram que um dos envolvidos possuía mandado de prisão em aberto pelo crime de homicídio, com base no artigo 121 do Código Penal. O mandado havia sido expedido pela Vara de Execuções Penais da comarca de Guarapuava. Diante da possibilidade de o homem estar escondido na residência de familiares, a equipe realizou buscas pela região. Após diligências, nas proximidades, ele foi localizado em via pública, recebeu voz de prisão e foi encaminhado ao Departamento Penitenciário de União da Vitória para os procedimentos cabíveis. E olha, o domingo amanheceu chuvoso nas gêmeas do Iguaçu, União da Vitória e Porto União. Por volta das 10:10 da manhã, houve até uma rápida queda de granizo, além de ventos e raios. A queda de granizo aconteceu também duas vezes ontem, domingo, na cidade de Malé. Espingarda e munições são apreendidas durante a abordagem em Bituruna. Então, continuamos falando aí da cidade de Bituruna. Na noite de sábado, dia 29, em Bituruna, por volta das 9 da noite, uma equipe da Patrulha Rural realizava patrulhamento na localidade de Santo Antônio do Iratim, quando abordou o indivíduo. Durante a fiscalização, os policiais encontraram no veículo uma munição calibre 12 e uma espingarda calibre 12 municiada. Conforme a Polícia Militar, o abordado assumiu a propriedade da arma, mas não apresentou registro ou autorização para mantê-la. A espingarda, as munições e o homem abordado foram encaminhados à 4ª SDP para as providências legais. Uma outra situação parecida com a que aconteceu na cidade de Malé, mas essa em Porto União. Homem é atingido por golpe de faca durante discussão. A Polícia Militar de Porto União atendeu por volta das 5 da tarde de sábado, dia 29, uma ocorrência de lesão corporal. No local, a vítima relatou aos policiais que havia sido atingida por um golpe de faca na mão durante uma discussão. O boletim não especificou exatamente em qual bairro ocorreu o fato. A faca, possivelmente utilizada na agressão, foi localizada nas proximidades do local da ocorrência. Os policiais realizaram buscas na tentativa de localizar o suspeito, porém, ele não foi encontrado. Diante dos fatos, foram adotados os procedimentos cabíveis. E olha, Montana sai da pista e capota na PR-447, logo após o início da chuva na região. Um acidente de trânsito mobilizou o Corpo de Bombeiros Militar de União da Vitória por volta das 6:40 da manhã de ontem, domingo, próximo ao distrito de São Domingos, rodovia que liga União da Vitória a Cruz Machado. Na ocorrência, ou melhor, a ocorrência aconteceu logo após o início da chuva na região, condição que pode ter contribuído para a saída de pista. Embora as causas do acidente ainda não tenham sido confirmadas. No local, os bombeiros encontraram um Chevrolet Montana de cor cinza com placas Mercosul, que havia saído da pista e capotado. O condutor estava enclausurado dentro do veículo, sendo necessário o atendimento da equipe de resgate. Apesar da gravidade da dinâmica do acidente, ele apresentava ferimentos leves e algumas contusões, sem lesões aparentes graves. Após ser avaliado pelos socorristas, o motorista foi encaminhado ao Hospital Regional de União da Vitória para avaliação médica. As circunstâncias do acidente deverão ser apuradas. Som que se ouvia distante acaba sendo apreendido pela Polícia Militar em Malé após muitas reclamações recebidas. A Polícia Militar apreendeu equipamentos de som após atender uma ocorrência de perturbação do trabalho ou sossego alheio na tarde de ontem, domingo, dia 30, por volta das 6:40 da noite, no centro de Malé. Segundo a Polícia Militar, a equipe foi acionada após denúncias relacionadas ao volume excessivamente alto. Ao chegar à região indicada, os policiais constataram que o som podia ser ouvido a várias quadras de distância. A equipe acompanhou a origem do barulho até uma residência e orientou o morador sobre os transtornos provocados aos vizinhos. Conforme o registro, o endereço já possuía histórico de reincidência pelo mesmo motivo. Diante da situação, o responsável pela residência foi convidado a acompanhar os policiais até o módulo policial, onde foi lavrado o termo circunstanciado de infração penal. Todo o equipamento sonoro utilizado na perturbação foi apreendido pela Polícia Militar. E olha, a mulher denuncia ameaças, danos provocados pelo companheiro, e tudo isso durante a ocorrência de violência doméstica. Por volta das 7 da noite de sábado, dia 29, a Polícia Militar de Porto União atendeu uma ocorrência de violência doméstica e familiar contra a mulher. Segundo o relato da vítima, ela teria sido ameaçada e ofendida pelo companheiro, que também teria provocado danos no imóvel, incluindo portas e o box do banheiro. Diante da situação, a mulher conseguiu se abrigar junto com a filha e acionou a Polícia Militar. Antes da chegada da guarnição, o autor deixou o local. A vítima recebeu orientações dos policiais sobre seus direitos e as medidas protetivas de urgência previstas para casos de violência doméstica. Os procedimentos relacionados à ocorrência foram realizados pelas autoridades. E a Polícia Militar registrou duas ocorrências na madrugada de domingo em Porto União. A primeira, por volta da meia-noite e 30, a Polícia Militar de Porto União foi acionada para atender uma ocorrência de furto em estabelecimento comercial. Conforme as informações repassadas aos policiais, o indivíduo entrou no estabelecimento, colocou diversas bebidas dentro de uma sacola e em seguida deixou o local sem realizar o pagamento pelos produtos. A guarnição realizou rondas nas imediações na tentativa de localizar o suspeito, porém ele não foi encontrado. Já por volta das 4 da madrugada de ontem, domingo, a Polícia Militar de Porto União atendeu uma ocorrência de furto de veículo. A vítima relatou aos policiais que seu veículo havia sido retirado da garagem sem sua autorização. Segundo o relato, havia suspeita de que o responsável pela retirada fosse seu próprio filho. Após receber as informações, a guarnição realizou rondas e buscas na tentativa de localizar o veículo, porém o automóvel não foi encontrado. E olha, a Polícia Militar prendeu 3 homens em ocorrências de ameaça, violência doméstica e direção perigosa nas cidades de Canoinhas e Monte Castelo. Cobertura de casa é arrancada, queda de árvores e falta de energia. Temporais deixam estragos em cidades do Paraná. Na tarde de ontem, domingo, dia 30, cerca de 20 mil clientes da Copel ficaram sem energia elétrica. Mulher fica ferida após colisão entre caminhão e Corolla na BR-116 em Mafra. E o trevo de Paulo Frontin, mais uma obra meia boca na BR-476. Olha só o espetáculo, gente, no trevo de Paulo Frontin na BR-476. O trevo de Paulo Frontin ficou bem ruinzinho, né? Foi feito na BR ali uma reforma, mas mais uma vez aquele serviço bem complicadinho. Mais uma vez, né, gente? Muitas autoridades, entre aspas, se mobilizam, né? Porque eu vou resolver o problema, vamos fazer vídeo, vamos fazer isso, vamos fazer aquilo, fazem a mídia em cima, mas na hora mesmo é sempre a mesma história. Muita aparência, pouca solução. Pintura, concreto e enfeite para tentar passar a impressão de que alguma coisa foi feita, enquanto o problema de verdade continua. A famosa política do faz de conta, gasta dinheiro, mexe num local, entrega um serviço questionável e depois todo mundo finge que ficou uma maravilha. E a população que se vire com uma estrutura que deveria trazer segurança, mas acaba sendo mais um exemplo de serviços que parece ter sido feito na base do depois a gente arruma. Então, ficou desse jeito aí, ó. Quem quiser saber como ficou, dá uma pesquisadinha nas redes sociais aí que você já vai encontrar um monte de reclamação, porque realmente, gente, ficou uma M. E olha, nas primeiras horas da manhã desta segunda-feira, dia 31, hoje, portanto, um caminhão Scania acoplado a uma carreta acabou fazendo L e ficou atravessado na BR-476 na região do Malon, nas proximidades do Café Tropeiro. Aconteceu, então, em União da Vitória. Mega operação da Polícia Civil de São Mateus do Sul termina com suspeito morto em confronto com o Rony em Curitiba. Então, na manhã de hoje, segunda-feira, dia 31, uma mega operação comandada pela Polícia Civil de São Mateus do Sul foi realizada em Curitiba durante uma ação de combate ao tráfico de drogas. De acordo com informações repassadas pelo plantão 90 do repórter João Frigério, a operação foi desencadeada na rua Jaime Rodrigues da Rocha, no bairro Capão Raso, em Curitiba. Segundo as informações, ao chegarem ao endereço, os policiais foram surpreendidos pelo suspeito que saiu na varanda da residência e efetuou disparos de arma de fogo contra a equipe policial. Diante da injusta agressão, os policiais da Rony, rondas ostensivas de natureza especial, reagiram e efetuaram disparos de arma de fogo contra o indivíduo, que acabou sendo atingido e não resistiu aos ferimentos, entrando em óbito no local. O homem foi identificado como Antônio, de 45 anos. A esposa dele foi presa durante a operação e também será investigada no decorrer das apurações. Ônibus da saúde de União da Vitória atinge vaca na PR-151 durante a madrugada de hoje. CNH vencida há anos, carro irregular e bafômetro nas alturas. Passeio terminou na delegacia de São Mateus do Sul. O indivíduo foi preso. Polícia Militar recupera veículo furtado e atende 2 acidentes com danos materiais em Porto União. E as informações policiais de hoje eram estas. O plantão volta amanhã, terça-feira, neste mesmo horário aqui na sua rádio. Um abraço para você, fica com Deus e até amanhã. Tchau, tchau.
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7: Semana nova, muito gostosa que tá chegando, né, gente? Coisa linda. A programação que bota música boa é Bandas do Sul a partir de agora com o Jonathan Marques. Vamos em frente.
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0: viver um sonho. O mês está terminando e essa é a última edição. É 31 de agosto, pois é, segunda-feira. O Banda está bombando nessa semana linda. Rota Luminosa, Um Sonho a Mais. Tocamos Banda Mercosul Nova. Nova deles, você sabe que volta para Destaque Nacional, Porre no Meu Coração. Essa aqui abriu o bailão de segunda-feira, o Cristiano Wagner e Banda. Muito mais música boa pra você nessa hora todinha com o Jonathan. Daqui a pouco tem mais sucesso do bom aqui no Banda.
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0: É a banda Ébanos já lançando novos sucessos. Essa aqui já veio na semana passada pra gente e tá tocando demais em todo o sul. Será? Indústria Musical Aviãozinho, Galega de Chapéu com a banda Código Secreto e Corpo e Alma e Traia Véia. Beijo! Amanhã eu tô de volta aqui no primeiro dia do seu mês de setembro. Até lá!
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Boa tarde, ouvintes! Alô, Malelo, região, está entrando no ar o programa A Tarde é Sua, hoje que é segunda-feira, dia 31 de agosto de 2026, último dia do mês de agosto, né, gente? Dia 31, último dia do mês e o primeiro dia da semana, né? Gente do céu, 31 de agosto. São 14 horas e 14 minutinhos, sejam todos bem-vindos aqui na programação. Programa Tarde a Sua está entrando no ar e vai até as 5 horas da tarde. E já deixo falar para vocês desse tempo, né, gente? O que é esse tempo, né? Meu Deus do céu, que chuvarada, desde a hora que começou a chover não parou mais, né? Ontem também o tempo tava bem feio, né? É, ficou noite duas vezes aqui, duas vezes que eu vi, né? Porque se ficou noite na terceira, eu tava dormindo, né? Porque das três até as cinco eu dei uma cochiladinha, dei apenas duas horas. Ah, louco, gente do céu, mas que tempão, né? Meu Deus. Mas fazer o quê, né? Fazer o quê, né? Com o tempo e, né? A gente não manda, né? Tem que seguir cantando. Gente, vamos seguindo por aqui, vai participando, mandando sua mensagem aqui na programação. Nosso WhatsApp já está liberadíssimo para você mandar sua mensagem e participar por aqui. Eu recebi aqui, ó, uma foto aqui, ó. É, o Celso mandou lá da Colônia Duas, que ontem à noite deu uma pedreira lá, que destruiu toda a cobertura, molhou os móveis, as camas. Gente, céu, juro por Deus, a pedra... Pra mim explicar pra você, ali na palma da mão é maior do que um ovo ali, a pedra que ele mandou a foto na Colônia 6 ontem de noite. E deu pra ver mesmo, gente, que ontem, né, na volta tava muito feio o negócio, das, tipo das 10h30 pra frente ali, é, perto das 11 horas, aquelas trovoadas e relâmpago e não sei mais o que, raio, coisa errada, em volta, gente, tava muito feio ontem de noite, gente do céu, de dia, né, o dia todo, né. Mas à noite, a hora que a gente foi deitar lá, Nossa Senhora, eu falei, meu Deus, né, que tempo que é esse, né? Eu não me recordo de ter ouvido já, né, acontecer esse tipo de coisa, né? Mas tava feio negócio. E agora o Celso mandou ali, ó, aqui na Colônia 6, gente, o tamanhão das pedras que ele mandou a foto ali pra mim aqui no WhatsApp. Nossa Senhora. Mas, né, vamos lá, né? Vamos de música aqui na programação, vamos abrir o programa de hoje com o Walter Moraes, nada mais, nada menos que Dia de Chuva, 2h16.

0: 2:23 por aqui. Você está ouvindo o programa A Tarde é Sua?
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0: 3542-1832 é o nosso WhatsApp para você participar, mandar sua mensagem, pedir sua música aqui na programação. Estou aqui para atender o seu pedido até as 5 horas da tarde. Então não se acanhe, gente. Aproveite, né, o pessoal que tá por casa, tá fazendo uma limpeza, né? Vai ficar em casa fazendo, vai ficar fazendo o quê, né? Além de me ouvir aqui na programação. Vai dar uma organizada na casa, né? Ou vai dar uma cochilada. Leva a rodinha do lado da cama lá, pra dar uma cochilada e fica ouvindo lá a programação. Da hora que você acordar, você pede uma música bem boa aqui na programação. Gente, vamos de participação? Vamos de participação? Quem está por aqui é a Márcia Maia. Boa tarde, Márcia. Seja bem-vinda aqui na programação. Uma ótima segunda-feira, uma ótima semana para você. Obrigada pelo carinho da audiência. Helena Gonçalves também já está por aqui. Uma boa tarde, Helena. Tudo bom para você também. Pessoal lá da Geraltec, boa tarde, Eliane. Estamos na escuta com chuva e tudo. E fazer o quê, né, Geraldo? Nós nascemos bonito e não rico, né, Geraldo? Um abraço para todos vocês aí. Obrigada pela audiência, também pela participação. Uma ótima semana. Quem também está por aqui ouvindo a nossa programations é o Edmilson com a Marli lá no Vera Cruz.
2: Boa tarde, nossa amiga Eliane, tudo beleza? Tudo tranquilo? Poderia tocar a música dos Monarcas, Fandangueando? Esta música eu ia oferecer para todos os nossos amigos, para você e toda a sua família.
0: Pera lá, deixa eu aumentar o meu retorno para mim poder escutar como é que é o nome da música, que eu não consegui lhe escutar.
2: Esta música eu ia oferecer para todos os nossos amigos, para você e toda a sua família. Tudo beleza? Tudo tranquilo? Poderia tocar a música dos Monarcas, Fandangueando?
0: Ah.
2: Esta música eu ia oferecer para todos os nossos amigos, para você e toda a sua família, para a Loriane e para a família dela, para o seu Luiz Carlos Dona Ney, para o seu Alois Lachove, para o Dionísio do Pinhãozinho e para o Polaco Majescão, beleza? Quem oferece a Maria e o Edmilson de Fanhaque de Veracruz. Um forte abraço e um abençoado início de semana para você e toda a sua família. E tudo de bom.
0: Tudo de bom vocês aí também. Uma abençoada semana para vocês também. Obrigada pela audiência também, pela participaciones. Além de meu retorno, né? Tá baixo, claro. Não fui eu que ergui, né? Porque também não tinha ouvido o áudio antes, né? Tava em 1.5 ali o áudio de como é que eu ia entender, né? Diga, Miguel. Alô, Miguel. Bom.
3: Opa, bom, Juliano. Ah, agora sim, agora. Vou estar no número 3.
0: Olha, o Miguel tava sem internet, pelo jeito que chegou só agora a volta da número 3. Boa tarde, tudo bem? Então aqui a música Caminhoneiro Apaixonado com Terceira Dimensão, só para curtir. Hoje a Elizabeth marcou presença mais cedo, né, Elizabeth? Um abração aí pra você, pessoal de Rio Azul. Obrigada pelo carinho da audiência também aqui na nossa programação. Vamos lá então com os Monarcas e na sequência, Terceira Dimensão, 2:26.

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1: E vamos lá para as participações por aqui na programação.

0: 2h33 por aqui, vamos lá para as participações. Janina está por aqui, boa tarde, Janina.
1: Boa tarde, Eliane. Boa tarde, Loriane. Boa tarde, Gael. Boa tarde, Juliano. Boa tarde, Giovanni. Boa tarde, Graia. Boa tarde, Antônio Sumic. E boa tarde, Hilda Gaiteira. Eliane, a José Fuxepo Copeta, pra você trocar três músicas pra ela: Porca Véia, Rosa Branca e Mocinhas da Cidade. Se for atendida, ela agradece. Então mandei abraço pra José Fuxepo, mandei música pra José Fuxepo, mandei abraço pra todas as minhas amigas e mandei abraço pra todos os meus amigos. O meu celular tá com problema, Eliane. Eu desligo ele depois pra ligar de novo. Olha que sofrimento. Não sei se amanhã eu vou ter que mandar arrumar esse celular. Beleza, então?
0: Beleza, Janina. Beleza, mas não desliga o celular, Janina. Ele não precisa ter sofrimento pra ligar o celular depois. Ou também não sei, né, qual que é o problema. Mas se o problema for só desligar, não desligue mais. Deixa o celular ligado. Mais um abraço aí pra vocês. Obrigada pelo carinho da audiência. Eu ia fazer um comentário, agora esqueci o quê. Ah, aumentou os abraços da Janina agora até pra... Aí do Gaiteira, então quer dizer que a Hilda tava aí ontem. Quer dizer que a Hilda tava por aí. Boa tarde, Eliane, tudo bem? Chuva aí também? Aí também, né? Aqui tá chovendo. Será que vai demorar chegar sexta-feira? Se possível, toque a música Pataqueiro do Porca Véia. Mas não é possível. Não é possível, de verdade. Eu ia tocar o Pataqueiro do Porca Véia pra Josefa, porque a Josefa pede Porca Véia sempre. E eu coloquei o Pataqueiro ali, eu já abri o áudio da Janina, eu já achei uma ali do Porca Véia pra colocar pra tocar ali na programação. E justo essa que o Luiz pediu aqui, ó. Beleza? E deixa que chova, não podemos fazer nada. Pois é, vai fazer o quê, né? Não podemos fazer nada, né, Luiz? Um abraço aí pra vocês, obrigada pelo carinho da audiência. Quem tá por aqui também é o Ismael. Oi, menina, tudo bem? Que tal se tocasse a música do Liu Léo, Relíquias de Amor? Então tá bom, né? Quem mandou a mensagem por aqui foi o Ismael Kulish. Gente, vamos lá de Porca Véio Pataqueiro. Daí eu vou pro intervalinho bem rapidinho e eu volto com as Relíquias de Amor do Liu Léo.
2: Vamos embora!

0: para um rápido intervalo e voltamos já com o programa Tarde é Sua.
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Voltamos por aqui na nossa programação, são 2:53 e vamos lá pro pedido do Ismael Kulish, ele que pediu Liu Léo Relíquias de Amor, tá tocando aqui na programação da Tarde Sua.

0: Pequenina com a Perla aqui na programação da Tarde é Sua. São 3 horas e 3 minutos por aqui. Deixa eu ver quem mais está ouvindo a programação. Aloysio Evarovete. Boa tarde, Aloysio.
1: Boa tarde, dona Adriana. Chuva que os manda, né? Meu amigo do céu. Almocei, fui deitar um pouco, levantei agora há pouco, minha amigona do lado, Adriana. Você podia tocar a música? Um beijinho doce. Essa música vai lá para a dona Marlene, lá para o seu Nilson, que são meus amigos, lá para o seu Luiz, para a dona Neiva, lá para o Placo Majescon e para o seu. E capricho, estou ouvindo o programa, vou levantar água há pouco. A dormir, meu amigo Sardonal, Aliane. Tu é bom só para dormir. Tudo bom.
0: Ah, não, hoje o dia tá bom só pra dormir mesmo. Pra dormir, pra ouvir o programa aqui, né, Aloysio? Um abraço aí pra você, tudo de bom também. A Franciele da LL Móveis também está por aqui. Boa tarde, Eliane. Uma ótima semana pra você e todos os ouvintes da rádio. Eliane, toque a música Vestido Colorado para animar a nossa segundona chuvosa. Verdade, né, Franciele? Um abração aí pra você, uma ótima semana, um ótimo final de mês e amanhã um ótimo início de mês, né? Um abraço, obrigada pela participação e pelo carinho da audiência. Vamos colocar o Vestido Colorado ali pra tocar na sequência. Quem está por aqui também é a Solange Lela aqui. Boa tarde, amiga. E dele chuva. Falta pouco para dar enchente. Na verdade, falar enchente, minha mãe estava vindo lá de Vera Guarani hoje, que ela foi para lá quarta-feira, acho que eu levei ela para lá. E vieram trazer ela hoje, de lá para cá. Lá nos interior de Paulo Frontin, lá em Vera Guarani, já, né, ainda tá passando tipo, o carro ainda passa pela água, sabe? Só que eu acho que se continuar desse jeito para de tarde, já não passa mais, gente. Já tá alagando as estradas do interior. Mas o importante é que não caia temporal. Estamos na escuta, é a Solange, o esposo, o José e os filhos, o Antônio e a Júlia. E pra variar, tô fazendo pão, porque com chuva é o que resta, encher o bucho. Isso é verdade, né, Solange? O importante é encher o bucho, né? Tem que fazer bolinho de chuva, aqueles... Nossa senhora, né? Tem um... mais pão é... Que nem a Solange tem fogão a lenha. Meu Deus do céu, né? Num instante. Um abração aí pra vocês, pessoal dos Dúcio. Boa tarde, Eliane. Tudo bem? Toque a música Morango do Nordeste só para ouvir, beleza? Obrigada e tudo de bom. Eu que agradeço, Eliseu, pela audiência e também pela participação. Vamos seguindo por aqui, então, com o Beijinho Doce. Na sequência, Vestido Colorado. E daí, na sequência, o Morango do Nordeste, aqui no programa Uma Tarde é Sua. 3 e 6. Eita.

0: Morango do Nordeste, aqui na programação da Tarde é Sua, são 15 horas e 16 minutinhos, intervalinho bem rápido, eu já volto.
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0: Perdício, só dois dias, compadre.
1: E é disso que o velho gosta, são 3 horas e 26 minutos por aqui. Quem mais está por aqui é o Dionísio Bonacheschi, diretamente do Pinhalzinho. Boa tarde, Dionísio.
2: Boa tarde, minha amiguinha, uma ótima abençoada semana pra ti, pra tua família e pra todos os amigos e amigas ouvindo A Tarde é Sua na Cidadão. Um alô pro Edmilson, pra dona Marli, pro Itanael, pro Ismael, pro seu Luiz Carlos, pro Polaco Majescão, pra minha mãe Anígia e pros demais que eu não citei o nome. Um abraço do Bonacheschi. Toca pra nós curtir aí. Pela cordiona do tempo que abre o fole e não fala. Pela cordiona do tempo e contraponto, cotia barbaridade. Eu tô faceiro da vida aí, inaugurando rádio novo hoje. O meu estragou, tava umas 2 semanas sem rádio hoje. Estamos curtindo um sonzinho novo aqui. Ouvi

0: Bem-vindo a Eliane, na tarde é sua. E deixa que chova, né? Fazer o quê, né? Eu não vou dizer que dinheiro no banco não moia, porque eu não tenho, né? Se a moeda enferrujar, temos pouca, mas não dá nada. Viu? Que nem diz, ó, ontem conversando com um velhinho ali, perto da igreja. Tá louco? Pelne de dois. Agora tem esse silicone tropical. Eu falei, silicone é bom só nas muchachas que já estão meio decaídas, que ficam top, e de novo. Eita, mundo velho, temos que se animar, né? Tem que dar risada. Fazer o quê? Tristeza não paga a conta, né?
1: E o gay, que é o silicone digital, eu não sei.
2: Oi, minha amiga, tudo beleza? Minha mamãe tá escutando lá no Pinhalzinho também. E conversei agora com ela. Ela falou pra você tocar a música Pagode em Brasília com a Bruna Viola, que ela gosta de escutar. Ela sempre assiste a Bruna Viola no Aparecida Sertaneja e gosta dessa música. Faz hora que não escuta, diz que beleza.
1: Ah, Zé, essa música da Bruna Viola é boa por demais, né? Mas me conta o que é esse silicone digital ali, Dionísio, que é essa. Não sei, essa é nova pra mim. Quem mais está por aqui ouvindo a programação? Tereza Orne. Mandou áudio de um segundo, então não chegou nada para mim da Tereza. Mas vamos de música então por aqui na programação. São 3 horas e 28 minutos. Eu não vou mudar, Ana Castela, na sequência, pela Cordiona do Tempo e Pagode em Brasília.

Agora em Brasília, com a Bruna Viola, aqui na programação da Tarde é Sua, são 3h38, pra vocês não perderem a hora, gente do céu, por isso que eu falo tanta hora assim pra vocês. Deixa eu ver como é que eu estou de propaganda, tá? Tá de boa. Vamos mais com mais participações. Boa tarde, amiga. Toque a música Secretária da Amado Batista. Alô, Sueli, um abração pra você. Obrigada pela participação, também pela audiência. A música Secretária da Amada Batista é minha, gente do céu, da época que eu ficava na secretaria da rádio lá, no, lá na, no, na cidade. Quem lembra? Quem lembra? Ai, ai. Vamos lá, então. 3h38, Amado Batista e a Secretária.

0: Secretária aqui na programação, na tarde é sua, intervalinho, coisa bem rápida, eu já volto.
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10 minutinhos para as 4 horas da tarde por aqui. Vamos ver quem mais está por aqui. Boa tarde. Passando para desejar um feliz aniversário para minha esposa Ana Maria, que amanhã será de aniversário também. Estaremos completando 2 anos de união. Amamos muito ela, seu marido Fábio, Cristiano Granteschi e seus filhos Enzo Henrique e Andrew Gabriel. Parabéns para Ana Maria, então, que amanhã estará completando idade nova. Felicidades para elas e muito, muitos anos de vida e tudo de bom. É o Fábio que mandou mensagem por aqui. Um grande abraço para vocês. É, Luísa mandou mensagem aqui, ó. Minha casa com as pedras de ontem. Aonde que você mora, Luísa? Eu vi o vídeo pelo celular ali. Gente do céu, os buracos que fez no ternite da casa. Me conte, Luísa. Lajadinho eu vi aqui, ó. É, que ela mandou mensagem no meio-dia, eu acho. É, Lajeadinho. Nossa Senhora, gente. Fez uns buracos do tamanho de uns ovos. É, lá na casa da Luísa. Um abraço, Luísa, pra vocês. Boa tarde, tudo bem? Toque a música Gaúcho Macho. Quem mandou a mensagem por aqui é a Lúcia Fovarney. Alô, Lúcia. Deixa eu procurar esse Gaúcho Macho, né? Ultimamente, vamos lá então de Gaúcho Macho com Gaúchos da Fronteira, 3:52.

0: Gaúcho Macho aqui na programação. A tarde é sua, 4 minutinhos para as 4 horas da tarde. Quem mais está por aqui ouvindo a nossa programação é Janina. Diga, Janina.
1: Oi, Eliane. Não chega o celular que tá pifando. Não tá fácil ligar ele. E a televisão, que não tá fora. Tá sem sinal de indisponível. E já perguntei pra minha amiga, na casa dela pega bem, aqui em casa não tá pegando nada. Tem que esperar, tô sozinha, tem que esperar o neto vir pra ver se arruma. Vou ter que falar um tchau enquanto tá funcionando esse meu celular, que depois é difícil de ligar, até ligar, pode ficar tempo fazendo ele ligar e daí não dá certo. Então, tchau, que você tenha o resto do dia abençoado, que Deus te abençoe, fique com Deus, tudo de bom pra você, que você tenha uma noite abençoada, que Deus abençoe a noite, os anjinhos que protejam, todos os anjos, todos os santos, São José, Nossa Senhora, que Deus cuide de você, que Jesus cuide de você, que todos os santos cuidem de você, que todos os anjos cuidem de você. Um abraço, mas estou escutando, sabe? Só o problema tá no celular, sabe? Estou escutando a rádio, tá? Até amanhã então, mas estou escutando.
0: Então tá bom, Janina, um abraço pra você, tomara que resolva o problema da televisão aí, do celular, tá bom? Um abraço.
1: Agora na primeira deu certo, ó, já tem horas que pega bem, tem horas que não.
0: Mas que bom, né, tomara que dê tudo certo aí, um abração, Janina. Edmil...

0: Isso, diga.
1: Mamãe, queria ouvir a música do Amado Batista, Bate Coração. Só para ouvir, é Marli Estefaniak de Veracruz. Um forte abraço.
0: Ih, Marli tá apaixonada. Bate Coração, Amado Batista. Já achei aqui, já achei a música do Amado Batista. Vamos ouvir então a música pedida da Dona Marli aqui na programação?

0: Bate Coração, do Amado Batista, aqui na programação da Tarde é Sua. É, deixa eu ver quem mais está por aqui ouvindo a nossa programação. Janina mandou um op de volta. Op, Janina. Tem mensagem de áudio do... Mensagem de áudio, nem sei se é áudio, né? Mas tem mensagem do Dionísio por aqui. Saindo o pastelzinho caseiro de requeijão. Gordo em casa com chuva já viu. Nem me fale, Dionísio. Eu que sei o que, que é.
1: Oi, minha amiga Eliane. Não, pra esclarecer, você não entendeu ali que eu falei no áudio. É que eu conversei com o velhinho ali, porque agora no jornal, no, nas notícias, estão falando do ciclone extratropical. Aí ele falou silicone tropical, entendeu? É, se referindo à chuvarada, né? Porque na região sul do país está ocorrendo ciclone extratropical. E o velhinho, pois é, agora vai ter esse silicone tropical ainda para dar chuvarada. Ai. Ai, eu me divirto tanto.
0: Eu já achei que tava andando silicone tropical pelo SUS, eu já ia lá botar um silicone tropical. Mas um abraço aí, Dionísio, um bom apetite pra você, que já é bom requeijão, né? Nossa Senhora, é, ainda mais com esses pastel caseiro, né? Meu Deus do céu, nem se fala. São 4 horas, não, essa do silicone tropical vai ficar agora, gente do céu. 4 horas e 2 minutinhos, intervalinho bem rapidinho, já volto.
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0: voltamos por aqui na programação. Voltamos por aqui, são 16 horas e 7 minutinhos. 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

0: E são 4:08 por aqui. Vamos seguindo aqui na programação com mais músicas. 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

Os corações não são iguais, aqui na programação da Tarde é Sua, o Reginaldo tá por aqui. Boa tarde, toque a música Moletom, beleza, com certeza. Vamos ouvir o Luan Pereira e o Moletom.

0: você não esquecer.
1: E ouvimos por aqui o moletom do Luan Pereira aqui na nossa programação, o programa Tarde é Sua, que vai até as 5 horas da tarde. Diga, Miguel.
2: Boa tarde, Eliane Bal. Lá final da música do Luiz Marenco, Batendo Água. Tá bom? Beleza? Tamo na escuta aí.
1: Ela, essa música é pra lá de boa também, do Luiz Marenco. Tá tocando, ô, seu Miguel, pode aumentar o volume do rádio.

Nota de falecimento. É com profundo pesar que a funerária São João comunica o falecimento do senhor Claudino Makoski, ocorrido hoje, dia 31, em Irati, aos 81 anos de idade. Seu corpo será transladado para Malé e será velado na Capela Mortuária Municipal. Sepultamento com hora e local a serem marcados. É com profundo pesar que a funerária São João comunica o falecimento do senhor Claudino Makoski, ocorrido hoje, dia 31, em Irati, aos 81 anos de idade. Seu corpo será transladado para Malé e será velado na Capela Mortuária Municipal. Sepultamento com hora e local a serem marcados. A família enlutada, as nossas sentidas condolências.

0: Eliane Kozlowski.
1: E voltamos por aqui na programação e vamos lá de participações. Obrigada, querida, por tocar a música. Na verdade, o Ismael com Liu e Léo eu não consegui achar. Eu toquei com outros lá, com a Abel e Caim. Liu e Léo eu não achei, mas eu acredito que seja a mesma música. E mandei um abraço pra Janina por lembrar de mim. Um abraço aí, pessoal. Diga, Dionísio! Olá, ô Dionísio, já fritou os pastel mais, olha só.
2: Eu tô mandando chescão, incomodava um pouco você e o povão, hein? Gostaria de fazer mais um pedido, Pita. Já que começou uma outra pancada de chuva aí, viu? Agora começou as propagandas eleitorais gratuitas em todos os meios de comunicação aí, né? E eu gostaria que você tocasse É Mentira Desses Loucos com Paulinho Micharia. É uma música bem realística que o humorista Paulinho Micharia fez. Esclarece muitos os fatos aí. Beleza? Tudo de bom!
1: Beleza! Dionísio, um abraço aí. Obrigada pela participação e também pela audiência. A Lúcia mandou uma mensagem por aqui pedindo a música Corpo Esgualepado. Vamos ouvir o Corpo Esgualepado também aqui na sequência.
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0: É mentira desses loucos aqui na programação, na tarde da sua. Ô, Elizabeth, se estiver ouvindo aqui a programação, eu fiquei sabendo que a dona Elizabeth fez uns enfeites de chimarrão lá com a carinha da Loriane e com o Juliano. Se quiser fazer a minha, Elizabeth, fique à vontade. Acredita, gente, que eu não tenho nenhum enfeite pra chimarrão, pra cuia de chimarrão? Não tenho. Eu, no momento, tenho uma cuia de chimarrão decente lá em casa. Minha cuia de chimarrão eu ganhei quando eu, né... Sabor, casei, né? Quando eu casei, eu ganhei uma cuia de chimarrão daquelas de... Como é que diz o nome? De purungo, sabe? Mas aquele purungo mais moderninho, aquelas... É, que não é só o purungo, né? Ele tem o fundinho, né? De cuia normal. E uma certa vez eu fui lavar a dita cuia e coloquei no escorredor e caiu. E ela quebrou a pontinha da minha cuia. Pense que dó. Colei de volta com Super Bonder, lógico, né? E a... Como é que é o nome? O purungo, ele colou, né? Graças a Deus, senão ia ficar um taio na minha cuia. Ainda bem que quebrou só a ponta de cima, né? Não rachou a cuia. Porque senão eu ia ficar sem cuia, gente. Mas se a Elizabeth quiser fazer o enfeite, acho que foi ela que deu o enfeite de cuia para o Juliano e para a Loriane. Não sei se foi ela que fez ou não, mas foi ela que fez. Nossa Senhora, que bom trabalho! Nossa Senhora, Elizabeth, parabéns! E se não foi, parabéns também para quem fez. Muito bom, muito bom. Janina, diga, Janina.
1: De nada, para quem me agradeceu, que eu lembrei, acho que foi a Hilda Gaiteira, né? De nada. Vou sempre falar o nome dela. Sempre vou cumprimentar ela todo dia pela rádio, beleza, então?
0: Beleza, com certeza. Joelson está por aqui, boa tarde. Aqui é o Joelson da São Pedro, toque Osbertucci, a loira casada. Alô, Joelson, ainda Eliane, a Loriane é depois das 5, tá bom? Os nomes são parecidos, o jeito acho que também é meio parecido, só a Loriane que dá mais risada, né? Eu já sou um pouquinho mais... Eu falo uma bobeira do que a Loriane, eu acho, gente, não sei se vai cair a luz, porque tá dando uns trem aqui. Mas é Eliane. Gente, eu vou pro intervalinho, que é coisa bem rapidinha, e volto aqui com o corpo esgualepado. E a loira casada também, a pedido do Joelson aqui na programação. O intervalo é coisa rápida, gente, 3 minutinhos.

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Voltamos por aqui, são 4 horas e 39 minutinhos, já estamos quase chegando ao finalzinho da programação. Vamos de música então, a pedido da Lúcia Fovarne, Corpo Esgolepado, e na sequência, o pedido do Joelson com a Loira Casada dos Bertucci.

Ouvimos a Loira Casada aqui na programação com Os Bertucci aqui no programa A Tarde é Sua. Boa tarde, Eliane, toque a música Valsa das Flores com o Teixeirinha. Bom final de semana, abraços. É bom início de semana, Maria, um abraço pra você também, obrigada pelo carinho da audiência. E o Miguel mandou foto do tempo lá que tá chuvoso aqui também, a gente deu um toró de água agora há pouco, que nossa senhora, agora tá chovendo, na verdade tá chovendo desde a hora que começou, né? Mas deu, tá um pouquinho mais calma, já hoje deu um toró de água, gente do céu. Valsa das Flores, Teixeirinha, tá tocando aqui no programa.

0: Valsa das Flores com o Teixeirinha aqui na programação. São 16h52, intervalinho, coisa rápida. Eu já volto aqui para falar com vocês.
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0: 4 minutinhos para as 5 horas da tarde. E assim eu vou encerrando a programação de hoje. Fiquem todos com Deus. Um grande abraço. Volto amanhã a partir das 2 da tarde com mais um programa Tarde é Sua para vocês. Um grande abraço. Fiquem com Deus. Até amanhã, se Deus quiser. Na sequência, não sei se hoje tem o programa da Loriane. Sequência programada? Não. Nem sei como é que é o nome, mas, gente do céu, minha cabeça é bem fraca sobre coisa. Não vou lembrar o nome do programa. Tem dia que eu lembro, tem dia que eu não lembro. Então, meu povo, um grande abraço, com Deus e até amanhã.
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1: 5 e 3. 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

0: Quem souber, canta com a gente, tá?
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1: 5:20. 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

0: Muito boa noite a você que nos acompanha pelo YouTube, pelo Facebook, pela Rádio Clube FM, pela Rádio Cidadão FM. Estamos iniciando mais uma sessão ordinária para esta segunda-feira, dia 31 de agosto de 2026. Que o primeiro secretário faça a chamada dos vereadores.
1: Vereador Natal.
2: Presente.
1: Vereador Thiago.
3: Presente.
1: Vereador Presidente Sérgio.
0: Presente.
1: Vereador Cristiano.
4: Presente.
1: Vereador Kojatec.
5: Presente.
1: Vereador Léo.
6: Presente.
1: Vereador Idinei.
7: Presente.
0: Vereador Schumacher.
8: Presente.
0: Quero justificar a ausência do nosso colega vereador Paulinho. Ele mora lá em Santa Cruz, teve um alagamento lá que impossibilitou a passagem dele, por isso que ele já justificou a sua ausência. Havendo o número legal de vereadores, declaro iniciada a 25ª sessão ordinária de 2026. Vamos cantar o hino de Malé e na sequência fazer a oração do Pai Nosso.

0: nossa que estais no céu, santificado seja o vosso nome. Venha a nós o vosso reino. Seja feita a vossa vontade, assim na terra como no céu. O pão nosso de cada dia nos dai hoje. Perdoai as nossas ofensas, assim como nós perdoamos a quem nos tem ofendido. E não deixeis cair em tentação, mas livrai-nos do mal.
1: Conforme o regimento interno, dispenso a leitura da ata da sessão anterior. Coloco em discussão a ata. Como não houve manifestação, fica aprovada a ata da 24ª sessão ordinária, realizada em 24 de agosto de 2026. Seguimos o expediente, que seja realizada a leitura das correspondências expedidas e recebidas com Vilmar e com Fernando.
2: Com licença, senhor presidente, boa noite ao senhor, aos demais nobres vereadores, boa noite a você que nos ouve através da rádio e também a você, internauta, aí, que nos acompanha através das nossas mídias sociais. Iniciamos então a 25ª sessão, no dia de hoje, com a leitura das correspondências expedidas durante a última semana. Encaminhamento à Prefeitura Municipal, sob ofício número 115, encaminhando indicações do vereador Natal Carraro, número 14, 15 e 16, e também indicação do vereador Léo, sob o número 14, indicações apresentadas na 24ª sessão ordinária, realizada no dia 24 de agosto do corrente ano, encaminhadas aí para as devidas providências do Poder Executivo. Também foi encaminhado ao Poder Executivo ofício sob o número 116, encaminhando para as providências do Poder Executivo, requerimento número 14/2026, em nome dos vereadores Léo, Ednei, Cojatec, Natal Carraro e vereador Schumacher. Requerimento aprovado em plenário na 24ª sessão ordinária realizada no dia 24 de agosto. Também foi encaminhado ao Poder Executivo ofício número 114, encaminhando o projeto de lei número 46, que autoriza o município de Malé outorgar cessão onerosa de uso de um espaço público junto ao Ginásio Municipal de Esportes, prefeito César Loyola Flenick. Também projeto número 47, que altera o parágrafo 2º do artigo 1º da Lei 639/2025. Esses projetos foram aprovados na 24ª sessão ordinária realizada no dia 24 de agosto do corrente ano. Atenciosamente, vereador e presidente Sérgio Gretchak. Ofícios recebidos da Prefeitura Municipal. Ofício número 288, recebido do gabinete, informando à Câmara Municipal que o projeto número 41, que dispõe acerca da ratificação do protocolo de intenções do Consórcio Nacional para a Gestão Climática e Prevenção de Desastres com Clima, foi devidamente sancionado. Projeto número 42, 43, 44, 45. Ambos dispõem sobre abertura de crédito adicional suplementar. Também devidamente sancionados. Projeto 46, que autoriza o município de Malé a outorgar concessão onerosa de uso de um espaço público junto ao Ginásio Municipal de Esportes. Devidamente sancionado. Projeto 47 altera parágrafo 2º da Lei 1639/2025, também sancionados e transformados em leis municipais. Atenciosamente, Pedro Kowalczyk, excelentíssimo prefeito municipal. Manifesto recebido via e-mail da empresa Copel, em resposta a um requerimento coletivo assinado por todos os vereadores. Excelentíssimo senhor presidente da Câmara, vereador Sérgio Gretchen e demais nobres vereadores. Informações sobre a qualidade no fornecimento de energia elétrica. Manifestação da Copel Distribuição S.A. Mediante o ofício 56/2026, pelo qual recebemos a solicitação de esclarecimento sobre o fornecimento de energia elétrica no município de Malé, tem-se a informar o que segue. A Copel realiza um monitoramento e análise contínua das ocorrências registradas em seu sistema de distribuição por meio de ferramentas e relatórios técnicos utilizados para subsidiar as ações de operação, manutenção e melhorias de rede. As análises efetuadas identificam os valores predominantes que contribuem para as interrupções observadas no município, servindo de base para a definição das medidas corretivas e preventivas atualmente em andamento voltadas ao aumento da confiabilidade do fornecimento de energia elétrica no município de Malé. Análise das causas das interrupções demonstra que a maior parte dos eventos registrados está associada a fatores externos à operação direta na rede elétrica, como condições climáticas adversas, vegetação próxima à rede e ocorrências envolvendo terceiros, situações que representam desafios inerentes à atividade de distribuição de energia. Segue abaixo as causas das principais ocorrências no sistema elétrico da região. Causa: meio ambiente, descarga atmosférica, árvore ou vegetação, ventos, animais, próprias do sistema, desligamento para manutenção emergencial, de acordo com a Copel, representa apenas 1% de interrupção. Subestação, 1%. Corretiva, 1%. Vandalismo, 6%. Acidente, 2%. Alterações para melhoria, 6%. Ventos, 10%. Descargas atmosféricas, 16%. Árvores ou vegetação, 11%. E 37% não identificada. No que se refere à solicitação de realização de inspeção técnica na rede de distribuição de energia elétrica, bem como a execução de eventuais manutenções preventivas e corretivas delas decorrentes, informa-se que já se encontra em andamento na região de Malet ações e iniciativas de natureza preventiva e de manutenção da rede. As intervenções estão sendo conduzidas pelas equipes técnicas responsáveis, de acordo com as necessidades identificadas no sistema e com o planejamento operacional estabelecido pela companhia, cuja conclusão está prevista para o mês de novembro ainda deste ano. Esclarecemos que o prazo estimado para execução das atividades poderá ser prorrogado em razão de ajustes na programação ou de ocorrências de condições climáticas adversas. Durante todo o período, as equipes técnicas realizarão avaliações contínuas, assegurando a qualidade, a segurança e a integridade da rede elétrica. Esclarecemos inicialmente que a Copel, na qualidade de concessionária de serviço público federal de distribuição de energia elétrica, está sujeita às normas e diretrizes do poder concedente, representado pela ANEEL, Agência Nacional de Energia Elétrica. Nesse contexto, a companhia observa rigorosamente as disposições da Resolução Normativa número 1000, de 7 de dezembro de 2021, que disciplina as condições gerais de fornecimento de energia elétrica. Por fim, reafirmamos o nosso compromisso com a legalidade, a transparência e a prestação de serviços de qualidade à sociedade, permanecendo à disposição para prestar qualquer esclarecimento adicional que se fizerem necessários. Atenciosamente, Dionísio Ribeiro Ambrósio, gerente de desempenho do sistema elétrico da Copel Distribuição S.A. Excelentíssimo senhor presidente, nobres vereadores, convite do secretário municipal de Cultura e Turismo do município de Malé. A Secretaria de Cultura e Turismo do município de Malé, em nome da Prefeitura, tem a honra de convidar os vereadores para participarem do desfile cívico em alusão à independência do Brasil. Será realizado no dia 7 de setembro de 2026, terá início às 8 horas da manhã na Avenida do Rio Branco, reunindo escolas, entidades, grupos culturais, associações, instituições e representantes da comunidade maletense em um momento de celebração do civismo, da história e da identidade do nosso município. A presença dos representantes do Legislativo será motivo de grande satisfação e contribuirá para abrilhantar este importante momento de integração e valorização da comunidade. Contamos com a honrosa presença de todos. Yuri Pauluc, secretário de Cultura e Turismo do município de Malé. Nobres vereadores, convite para audiência pública. Audiência pública no dia 29 de setembro de 2026, terça-feira, com início às 9 horas da manhã. 9 horas da manhã. Audiência pública para apresentação da Lei Orçamentária Anual, a LOA 2027, às 9h30 da manhã, demonstração e avaliação do cumprimento das metas fiscais do segundo quadrimestre de 2026 e, na sequência, prestação de contas da área da saúde, também referente ao segundo quadrimestre. Essas audiências serão transmitidas ao vivo pelas mídias sociais da Câmara Municipal. E também na oportunidade, o excelentíssimo senhor prefeito pede a gentileza da sessão do espaço do plenário da Câmara Municipal. Passamos às indicações e requerimentos para a sessão de hoje. São número 4, do vereador Paulo. Ao Poder Executivo, providências necessárias para a realização de serviços de patrulhamento e cascalhamento na travessa, localizada na colônia Santa Cruz, nas proximidades da família Krasnick, seguindo até as proximidades da propriedade do senhor Floriano Krasnick. A presente indicação tem por objetivo solicitar melhorias nas condições de tráfego da referida travessa, proporcionando maior segurança e melhorias nas condições do deslocamento aos moradores e demais pessoas que utilizam a via. Sala de sessões, 28 de agosto, Paulo Cirineu Basnik, proponente da indicação. Também indicação do vereador Paulinho ao Poder Executivo, que sejam tomadas providências para a implantação de um campo de futebol de areia em terreno pertencente ao município, localizado nas proximidades da UBS da comunidade de Santa Cruz. Sugere-se que o Poder Executivo, por meio do setor competente, realize a avaliação da área e, constatada a viabilidade, proceda à preparação e adequação do terreno para a implantação do referido espaço esportivo, proporcionando condições adequadas para a utilização pela comunidade. Atenciosamente, Paulo Cirineu Basnik, proponente da indicação. Requerimento número 15/2026, requerimento coletivo, apresentada pelos vereadores Léo, vereador Schumacher, vereador Ednei, vereador Natal e vereador Kojatec. Após deliberação em plenário, seu Poder Executivo, respeitosamente requerendo, após os trâmites regimentais, seja oficiado ao Poder Executivo solicitando o fornecimento de informações e cópias integrais de documentos referentes as aquisições de peças, materiais, serviços de manutenção e reparação de veículos, máquinas e equipamentos pertencentes ou utilizadas pela administração municipal relativas ao exercício de 2025 e 2026 até a presente data. Requer-se que sejam apresentados documentos e informações relativas a todas as despesas realizadas com aquisição de peças e componentes automotivos, serviços mecânicos, retífica ou reparação de motores, câmbios e demais componentes, serviços de guincho, mão de obra especializada, fornecimento de peças e serviços, demais aquisições ou serviços relacionados à conservação, manutenção e reparação da frota municipal. veículos leves, utilitários, vans, ambulâncias, ônibus e micro-ônibus, caminhões, máquinas pesadas, tratores, equipamentos rodoviários e demais veículos ou equipamentos pertencentes ao município, quando as respectivas despesas tenham sido suportadas pelo Poder Executivo. Cópias dos processos licitatórios e contratos, documentação de despesa, notas de empenho, liquidações, notas fiscais, requisições das secretarias, discriminação por veículo, máquina ou equipamento. Além das cópias documentais, requer-se apresentação de relatório analítico individualizado, preferencialmente em meio eletrônico, contendo cada despesa realizada, discriminada por veículo, máquina, com no mínimo as seguintes informações: secretaria, tipo de veículo, marca, modelo, ano, placa, número de patrimônio, data de execução do serviço, quantidade de cada peça, valor unitário, valor total, número da nota fiscal, número do empenho, histórico individualizado de manutenção, relatório consolidado por secretaria e fornecedor, forma de encaminhamento, considerando o elevado volume documental, poderá resultar no presente requerimento. Solicita-se que os documentos sejam disponibilizados preferencialmente em meio digital em formato PDF pesquisável e que os relatórios discriminados sejam encaminhados também em formato de planilha eletrônica editável quando tais informações estiverem disponíveis nos sistemas utilizados pela administração. O presente requerimento tem por finalidade subsidiar o exercício da função constitucional e legal de fiscalização do controle externo atribuída aos vereadores, possibilitando acompanhar a aplicação dos recursos públicos destinados à manutenção da frota. A individualização das despesas por veículo, secretaria, fornecedor, processo administrativo e documental permitirá verificar a regularidade das contratações, os valores despendidos, a efetiva execução dos serviços, o recebimento das peças e materiais e a frequência das manutenções e a compatibilidade entre os gastos realizados e as necessidades da administração. A solicitação busca ainda proporcionar maior transparência, rastreabilidade e controle da despesa, permitindo análise completa do ciclo da contratação e do pagamento, desde a requisição, da manutenção, da aquisição da peça até o recebimento final e o pagamento. Ressalta-se que o pedido possui caráter institucional e fiscalizatório, relacionado diretamente às atribuições do Legislativo, visando assegurar a correta aplicação dos recursos e observância dos princípios que regem a administração pública. Diante do exposto, requer-se que o encaminhamento das informações e documentais acima especificados de maneira completa, organizada, referente ao período de 1º de janeiro de 2025 até a data da resposta do presente requerimento, dentro do prazo previsto na legislação e nas normas aplicáveis. Malete, 28 de agosto de 2026, vereador Léo, vereador Schumacher, vereador Ednei, vereador Natal e vereador Kojatec subscrevem o presente requerimento. Senhores vereadores, passamos agora à leitura das moções de pesar. Inicialmente, prezados familiares de Ciriaco de Oliveira Filho, o presidente da Câmara Municipal, juntamente com os demais vereadores, vem manifestar profundo pesar pelo falecimento do senhor Ciriaco de Oliveira Filho, ex-vereador na legislatura de 1993 a 1996, ocorrido em 27 de agosto de 2026. Ciro, como era carinhosamente chamado, deixa um legado de dignidade, valores familiares, exemplo de vida, sendo lembrado com carinho por todos que tiveram a oportunidade de conhecê-lo. Nesse momento de dor e saudade, o Poder Legislativo Municipal se solidariza com familiares, expressando as mais sinceras condolências e votos de conforto, rogando a Deus que conceda força aos corações enlutados. Que Deus, em sua infinita misericórdia, possa dar ao saudoso amigo o descanso da vida eterna em recompensa às obras realizadas em vida. Malete, 28 de agosto. Vereador Sérgio Gretica, presidente da Câmara. Subscrevem vereador Cristiano, vereador Léo, vereador Kojatec, vereador Schumacher, vereador Natal, vereador Tiago, vereador Paulinho e vereador Ednei. Também, moção de pesar à família Makoski. O presidente da Câmara Municipal, juntamente com os demais vereadores, manifesta um profundo pesar pelo falecimento do senhor Claudino Makoski, ocorrido hoje, dia 31 de agosto de 2026. O senhor Claudino é pai do senhor Francisco José Makoski, ex-vereador, ex-vice-prefeito aqui da nossa cidade, e deixa um legado de dignidade, valores familiares, exemplo de vida, sendo lembrado com carinho por todos que tiveram a oportunidade de conhecê-lo. Que Deus, em sua infinita misericórdia, possa dar ao saudoso amigo o descanso da vida eterna em recompensa às obras realizadas em vida. Malete, 31 de agosto de 2026, subscrevem a moção vereador Sérgio Gretica, presidente da Câmara, vereador Cristiano, vereador Schumacher, vereador Ednei, vereador Paulinho, vereador Natal, vereador Léo, vereador Kojatec e vereador Tiago. Senhor presidente, nobres vereadores, as correspondências para a sessão de hoje são essas.
1: Obrigado, Fernando. Quero aproveitar e declarar, né, os nossos mais sinceros sentimentos à família do ex-vereador Ciriaco de Oliveira Filho, um grande amigo nosso, que acabou nos deixando nos últimos dias, e também já aproveitando, né, os nossos mais sinceros sentimentos à família Makoski, em solidariedade ali ao Chiquinho e todos os familiares e amigos, aí os nossos mais sinceros sentimentos. Antes de deixar a palavra com relação às correspondências, eu vou pedir pro Fernando, deixa o Marcos alcança lá, para o Fernando fazer uma leitura. É sempre importante nós destacar, né, as pessoas do município de Malé que se destacam aí a nível municipal, a nível regional, e sempre quando nós somos informados, né, nós fazemos questão de divulgar, e temos aí a filha do nosso diretor Vilmar, né, que está levando o nome de Malé adiante aí, com grandes conquistas aí. Gostaria que o Fernando lesse até para nós destacar essa grande conquista por parte de mais uma maletense.
2: Pois não, senhor presidente, nobres vereadores. Maletense é selecionada para o programa Embaixadores do Google 2026. A maletense Patrícia de Paula, filha do Vilmar de Paula e de Sônia Domaraschi, foi selecionada para integrar o programa Embaixadores Estudantis do Google 2026. Iniciativa que reúne universitários de diferentes regiões do Brasil interessados em tecnologia, inteligência artificial, inovação e liderança no ambiente acadêmico. Formada em sistemas de informação pela UniUV, Patrícia atualmente cursa Direito na Faculdade São Vicente, em Irati, além de atuar como professora nas áreas de tecnologia da informação e administração no desenvolvimento de projetos de tecnologia e inovação. A relação com o ecossistema Google começou há cerca de 10 anos, quando ainda, durante a graduação de Sistemas de Informação, Patrícia foi selecionada para participar do Google Mobile Day, em Curitiba, experiência que marcou o início de sua trajetória profissional ligada à tecnologia. Agora, em 2026, a seleção para o programa representa um novo capítulo dessa história. Entre os critérios considerados estão experiência e curiosidade em inteligência artificial, utilização de ferramentas digitais, liderança e vivência universitária, interesse em aprofundar conhecimentos no Google Gemini, além de produção de conteúdo. Como embaixadora estudantil, Patrícia também participará de uma comunidade nacional ligada ao Google, com atividades voltadas ao desenvolvimento de habilidades, uso de inteligência artificial e compartilhamento de conhecimento dentro do ambiente universitário. A nota seria essa, senhor presidente.
1: Muito obrigado, Fernando. Parabéns, então, à Patrícia. E sempre que tiver qualquer pessoa aí, maletense, que queira que nós divulgue, tem coisas que a gente, se a gente não receber, a gente acaba, às vezes, não sabendo até, né? Conquistas esportivas, conquistas escolares, se bem que escolares nós teremos uma sessão solene no final do ano, né? Onde iremos entregar os certificados, as premiações, mas qualquer conquista aí que tiver e quiser encaminhar para a Câmara ali, com o maior prazer nós vamos destacar. Quero também comentar que essa resposta da empresa Copel, eu tenho contato praticamente semanal ali com o pessoal da União da Vitória, a Suelen e o Rodrigo, sempre que tem alguma questão que eles possam ajudar, eles nos ajudam. Sabemos que esses problemas técnicos dependem de engenharia, dependem de investimentos, e o que chama atenção que não é só em Malé, é uma questão terrível essa questão de queda de energia. Inclusive na última sexta-feira, ali no conjunto Irmã Dulce, houve 6 apagões, 6 vezes que a luz apagou, voltou, ficou em meia fase. Nós passamos ali junto com os moradores a unidade consumidora. Então é difícil, né, precisar o que está acontecendo. E nesse resumo que fala aqui, é interessante que eles mesmos respondem que a maior parte, a parte não identificada do que acontece, é 37%. Ou seja, se nós não sabemos e eles não sabem, né, quem que vai saber, né? Entendemos que depende de questões técnicas, né? Eles explicam aí que os fenômenos naturais, a vegetação é 11%, problemas atmosféricos aí 15%, como o Fernando falou, vento 10%, e ali segue, né? Segue vários, corrosão 9%, animais na fiação 1%, não identificado, como eu falei, 37%, desligamento e manutenção emergencial 1%, na subestação problema 1%, corretiva 1%, vandalismo 6%, acidente 2%, objeto na rede 1%. Então é algo assim, bem complexo. Nós sabemos que se um galho, uma árvore tocar na fiação de alta tensão, tem o corte da energia também, automático. Então, 37% não se sabe a causa. Mas todos os colegas vereadores devem concordar, né, que nós acho que nunca recebemos tantas reclamações, né? Então, algo está acontecendo, desde que foi privatizada, não é só Malé. Eu escuto nas rádios de Curitiba, esse dia tinha uma reportagem que em São Paulo também está um caos. Então, é bem preocupante. Mas, de qualquer forma, eu agradeço ao pessoal da União, que sempre tenta dar uma explicação, pelo menos. Mas sabemos que depende de bem mais questões. Inclusive, semana passada, eles me convidaram para ir lá na Copel, para nós conversar, para nos entender algumas questões, para daí eles virem para cá. Eles vão vir aqui na Câmara para conversar com todos os colegas vereadores, mas estavam dependendo de algumas informações lá da Central de Curitiba, e assim que eles estivessem as informações, eles se comprometeram em vir aqui, conforme nós convidamos. Alguém quer comentar sobre essa questão? Então vamos dando sequência, só para deixar claro que todos os vereadores assinaram, né, esse pedido de informações, cobranças com relação às constantes quedas de energia aqui no nosso município de Malé. Requerimentos. Coloco em votação requerimento número 15/2026, de autoria dos vereadores Josuel Nicolaico, Délcio Jurandir Ossinski, Ednei Rogulski, Natal Carraro e Sérgio Kojatek, requerendo ao Poder Executivo Municipal encaminhamento de informações e cópias dos documentos relativos às aquisições de peças e serviços de 2025 e 2026 até a presente data, que o primeiro secretário faça chamada dos vereadores.
3: Vereador Natal?
4: Sim.
3: Vereador Thiago?
5: Voto sim.
3: Vereador Cristiano?
6: Voto sim.
3: Vereador Kojatek?
7: Voto sim.
3: Vereador Léo?
8: Eu voto sim.
3: Vereador Ednei?
9: Voto sim.
3: Também voto sim, senhor presidente.
1: Foi aprovado por 7 votos. Era só um requerimento, né? Ok. Passamos à ordem do dia. Peço que seja feita a leitura do projeto de lei número 48/2026, de iniciativa do Poder Executivo.
4: Projeto de lei número 48/2026, de iniciativa do Poder Executivo, cuja súmula dispõe sobre abertura de crédito adicional suplementar. Comissão de Legislação, Justiça e Redação Final. Voto do relator. Ao analisar o presente projeto de lei, observa-se que o mesmo não apresenta inconstitucionalidade ou erro formal, sendo que encontra fundamentação no artigo 30, inciso 1 da Constituição Federal de 1988 e artigo 8º, inciso 1 da Lei Orgânica do Município de Malé, Estado do Paraná, que estabelece competência para o município legislar sobre assuntos de interesse local. Também encontra fundamentação no artigo 8º, inciso 9 da Lei Orgânica Municipal. Artigo 43, parágrafo 1º, inciso 1, 2 e 3 da Lei 4.320 de 1964, dispõe respectivamente que a abertura de créditos suplementares e especiais depende da existência de recursos disponíveis para ocorrer a despesa e será precedida de exposição justificativa. Parágrafo 1º, considera-se recurso para os fins desse artigo, desde que não comprometidos: 1. O superávit financeiro apurado em balanço patrimonial do exercício anterior; 2. Os provenientes de excesso de arrecadação; 3. Os resultados de anulação parcial ou total de dotações orçamentárias ou de créditos adicionais autorizados em lei. É o parecer, Câmara Municipal, 24 de agosto de 2026. Tiago José Rodrigues, relator. Pelas conclusões, o vereador Ednei Rogusco e o vereador Paulo Cirineu Basniak. Comissão de Finanças, Orçamento e Fiscalização. Voto do relator. Presente projeto de lei trata de abertura de crédito adicional suplementar no valor de R$ 2.785.055. E tal projeto visa reforçar dotações orçamentárias que se tornaram insuficientes para o atendimento das demandas administrativas e da continuidade dos serviços. É o parecer, Câmara Municipal, em 24 de agosto de 2026, Paulo Cirineu Basniak, relator. Pelas conclusões, o vereador Tiago José Rodrigues e o vereador Ednei Rogusky. Portanto, senhor presidente e demais vereadores, o projeto de lei em questão é este.
1: Obrigado, Vilmar. Passamos à primeira discussão do projeto de lei número 46/2026. Esse é um projeto de praxe, né, que vem para cá sobre a questão financeira, que tem que passar pela Câmara, né? Então, já é de praxe, nós temos que autorizar o uso desses valores. Coloco o projeto de lei número 48/2026 em primeira votação. Que o primeiro secretário faça a chamada dos vereadores.
3: Vereador Natal.
5: Sim.
3: Vereador Tiago.
6: Voto sim.
3: Vereador Cristiano.
7: Eu voto sim.
3: Vereador Kojatec.
8: Voto sim.
3: Vereador Léo.
9: Eu voto sim.
3: Vereador Ednei.
10: Voto sim.
3: Eu também voto sim, senhor presidente.
1: Ednei só repete lá que não gravou.
3: Voto sim.
1: Foi aprovado por 7 votos. Tendo em vista a urgência e o interesse público das matérias, coloco em votação pedido de dispensa do interstício regimental para que o projeto de lei número 48/2026 seja apreciado em segunda votação nesta mesma sessão. Que o primeiro secretário faça chamada dos vereadores.
3: Vereador Ednei.
7: Voto sim.
3: Vereador Léo.
9: Eu voto sim.
3: Vereador Kojatec.
8: Voto sim.
3: Vereador Cristiano.
7: Voto sim.
3: Vereador Tiago.
6: Voto sim.
3: Vereador Natal.
5: Sim.
3: Também voto sim, presidente.
1: Foi aprovado por 7 votos. Passamos à segunda votação. Projeto de lei número 48/2026. Peço que seja feita novamente a leitura do projeto.
4: Projeto de lei número 48/2026, de iniciativa do Poder Executivo, cuja súmula dispõe sobre abertura de crédito adicional suplementar no valor de 2 bilhões e

0: Vereador Ednei?
1: Sim.
0: Também voto sim, presidente.
2: Foi aprovado por 7 votos. Dispensa da terceira votação. Considerando que o projeto foi aprovado em primeira e segunda votação, coloco em votação o pedido de dispensa da terceira votação do projeto de lei número 48/2026, nos termos do regimento interno, tendo em vista que já foi aprovado em 2 votações. Que o primeiro secretário faça chamada dos vereadores.
0: Vereador Natal.
3: Sim.
0: Vereador Thiago.
3: Sim.
0: Vereador Cristiano.
4: Voto sim.
0: Vereador Kojatec.
5: Voto sim.
0: Vereador Léo.
6: Eu voto sim.
0: Vereador Ednei.
7: Voto sim.
0: Também voto sim, presidente.
2: Foi aprovado por 7 votos. Considerações finais. Deixo a palavra livre para os vereadores para as considerações finais sobre qualquer assunto aí de interesse da população maletense, também do município de Malé. E claro, talvez alguém não quis comentar algo sobre as correspondências, pode utilizar também esse espaço. Hoje iniciamos pelo vereador Natal, que tem a palavra a partir desse momento.
8: Boa noite, presidente, colegas vereadores, ouvintes das Rádio Clube, da Rádio Cidadão FM, internautas, enfim, todas as pessoas que nós está assistindo. Hoje, um dia chuvoso no nosso município e região, né? Muita, já digo, comentários das nossas estradas, qual deu 15 dias de tempo bom, não foi o suficiente para patrolar as estradas do nosso município, a qual vou pedir para a Secretaria de Obras, quando vai colocar pedra, ali passar o rolo, porque tem muita reclamação dos colonos, dos nossos transportadores de aluno, né, para passar o rolo, porque tá cortando muito pneus dos veículos. Outro comentário quero fazer, seu presidente, a nossa população maletense, quando o ano passado eu era presidente dessa Casa de Leis, em fala em meu nome, em nome de todos os colegas vereadores, a qual o prefeito comentou que tem vereadores que só atrapalham o nosso município. Eu quero dizer para o prefeito que todos os projetos que chegou nessa Casa de Leis, inclusive da pedreira da Linha Norte, né, que sempre a gente estava cobrando do vice Ivo, que o Ivo estava muito interessado à desapropriação daquele terreno lá, para ter essas pedras, foi aprovado com 14 dias. Eu botei em votação com 14 dias. Então, eu quero dizer que todos os projetos de leis foi aprovado aqui nessa Casa de Leis. Lógico que alguns projetos, às vezes, têm divergência, né, de colegas vereadores, seja da situação ou da oposição, mas todos os projetos foram aprovados com antecedência, já digo, como está sendo hoje com o presidente Sérgio. Aqui nós estamos aqui para ajudar o nosso povo, o nosso município, e não segurar projetos de lei. Também quero fazer um comentário hoje sobre o asfalto da Rua Esperança em Dorizon. Eu estava pegando aqui porque eu tenho o projeto. Esse projeto foi feito em 2023, no mês 8 de 2023. Me lembro como hoje, eu procurei vários deputados e não consegui, daí através do ex-secretário de infraestrutura, posso falar o nome dele, Sandro Alex, foi na casa do ex-prefeito Moacir, e ele perguntou para mim se tinha o projeto, eu falei que tinha. Ele mandou eu levar lá, foi protocolado esse projeto no dia 28 de julho de 2025. Chegamos lá com o Vilmar, diretor dessa Casa de Leis, e protocolei esse projeto que está nas minha mão aqui, ó. Então foi um pedido meu, isso desde 2023 a gente vem lutando para que essa obra tão importante para o nosso distrito acontecesse, e hoje se iniciou já faz dias essa grande obra para beneficiar o nosso distrito de Dorizon, como a obra aqui da Eldorado, Félix Ocolós,

0: lote no valor de 1.052.000, né, que eu consegui. Então, quero falar para a população maletense, não vai dar tempo, porque o tempo é curto, mas os veículos que eu consegui para a área e a Secretaria de Saúde, que no futuro a gente vai estar comentando. Obrigado, presidente.
1: Obrigado, vereador Natal. Só esclarecendo, ali não tem problema nenhum citar o ex-secretário, só que a informação que nós temos é com relação às duas rádios nos comunicaram e o jurídico também. Nós não podemos só citar nomes de candidatos que estão na disputa e dizer, olha, ele fez isso ou prometeu obra A, B ou C. Então, com relação ao ex-secretário, sem problema nenhum, mas só para nós tomar cuidado para não acabar falando o nome de candidatos, porque segundo a lei, se citar o nome de um, teria que abrir espaço para todos, então daria problema também para a rádio. Com a palavra o colega vereador Tiago.
2: Obrigado, presidente. Uma boa noite a todos os meus colegas vereadores que nos acompanham também ao vivo pelas rádios e também redes sociais. A Copel, a gente tem um probleminha lá, bastante reclamação também no distrito, porque no domingo agora, uma boa parte da nossa vila lá do distrito de Rio Claro Sul ficou sem luz, assim como no sábado, se não me falha a memória também, né? Então a gente está do lado de uma nova subestação e acaba a luz e o pessoal fica pensando como é que pode, né? Então é um problema, assim como também, né, a falta da água, que foi bastante tema de reclamação pela população do Rio Claro do Sul. Então é bom que essas concessionárias estejam preocupadas em fornecer esse serviço com melhor qualidade para a nossa comunidade. Falando em obras, que bom, né? A gente fica feliz, né? O vereador Natal fica feliz em obra em Dorizon, eu e o Delcio ficamos felizes com obra em Rio Claro, também aqui na cidade de Malé, quantidade de asfalto que está saindo. Então é bom, é um dinheiro nosso, é um retorno, né, lá do governo para nossas obras. Então a gente fica feliz e a gente torce que continue assim. Nessa semana, né, a gente tem muita previsão de chuva. No dia de hoje, passei pela Colônia 1, atravessei ali pelo Vicinal 2, Serpasta, e várias regiões, Vicinal 3. Ainda bem que a chuva lavou, então não tem barro. Tem alguns pontos que vai ficar complicado do pessoal transitar por causa das chuvas, e também ali na Colônia 1 está alagado. Então vai ser agora um período que a gente se preocupa em relação ao transporte escolar, à saúde, também aos alagamentos, né? Que os agricultores ficam isolados e a quantidade de transtorno que isso gera, né, para nossos agricultores. Então, é erosão, é falta de acesso, é atoleiros. Então, já peço aqui de antemão, né, que a prefeitura se programe para essas emergências que vão surgir, né? Infelizmente, não é só Malé que alaga. A gente vê notícias aí nas redes sociais dos nossos municípios vizinhos, tantos municípios aí que estão alagados, quantidade de granizo que caiu também, atingiu também a nossa cidade, Rio Claro do Sul caiu um pouco, Malé também, já começou, né, a estragar essas residências. Então vamos pedir, né, para Deus que abençoe, não nossa região, mas todo o nosso país, para que a gente passe por isso sem grandes perdas. Por hoje era isso, presidente. Muito obrigado pela sessão da palavra. Uma boa noite a todos e uma abençoada semana.
1: Obrigado, vereador Tiago. Só em tempo, eu acabei de receber aí, na hora já das rádios, não se pode, o vereador Natal citou, se foi sem intenção, né? Acabou esquecendo, mas não se pode citar mesmo, porque ele é o atual candidato. Então, tome muito cuidado, porque pode dar problema com relação à transmissão ao vivo pela rádio. Então, não se pode citar nenhum nome de nenhum candidato que está concorrendo à eleição para deputado ou para governador. Não pode citar nomes, tá bom? Com a palavra, o vereador Schumacher.
3: Obrigado, senhor presidente. Boa noite a todos, pessoal que nos acompanha pelas redes sociais, pela rádio. Vou falar um pouquinho do nosso requerimento que fizemos aí, em conjunto com os colegas vereadores do nosso partido. A gente recebeu, e está no portal da transparência, isso aí é uma função até de todos nós, vereadores, fiscalizar, né, a respeito da

0: dos gastos com peças de maquinários, né? É, conversando com o pessoal lá do financeiro da prefeitura, realmente foi gasto até agora R$1.600.000 só em peças, é, a maioria das peças, peças de máquinas pesadas, e se for nesse ritmo, né, até o final do ano nós vamos passar de R$2.000.000 só em peças de maquinários e veículos, né? E aquilo que a gente sempre diz, né? É, enquanto não se tomar uma atitude para valer ali, né, em conversa com funcionários, isso não vai acabar, né? Sempre vai ter esses gastos exorbitantes de peças, né? Porque eu, na minha opinião própria minha, eu acho que para o município de Malé, um município pequeno, né, é muito, muito dinheiro jogado em peças de máquina, né? A gente não sabe a que fim que vai, se o trabalho é bem feito, se quem está utilizando esses veículos, né, esses maquinários, utiliza de forma correta, né? Porque a gente sabe, né, de serviços particulares feitos aí depois da hora, né, que os funcionários fazem, né? É, e eu, na minha opinião, como digo, opinião própria, acho que isso deveria se acabar, porque o operador está ali trabalhando, fazendo serviço, ganhando, digo, por fora, um dinheirinho, né, que não pode, né? E acontece muito no município, não vai ligar para conserto de máquina, para diesel, porque não é ele que paga, né? Tudo o município, daí quando precisa para uma estrada, não tem. Nós temos ali no pátio máquinas sucateadas, né? Porque depois não vale a pena mandar arrumar. Então, isso a gente fez um requerimento para pedir, né? Se tiver certo, beleza. Se não tiver, a gente vai correr atrás, ver o que pode ser tomado, alguma providência, né? Porque é muito dinheiro jogado em peças, né? 2 milhões num ano só, né? Muita peça, né? Então, esses dias foi entregue aí, como eu falei semana passada, 5 veículos aí, que não dá esse valor de peça só, né? Então, não adianta a gente correr atrás, conseguir maquinário e peças, se em pouco tempo é destruído, é gasto em peças. Então, né, então vamos pedir e ver que a resposta venha meio logo, né, e venha bem especificada no que foi gasto, e a gente vê. Se tiver certo, beleza. Se não tiver certo, a gente vai ter que tomar alguma providência, porque é muito dinheiro, né, gasto em peças. É, estamos começando, né, o mês de setembro, como já era previsto e anunciado há tempos atrás, que esse mês seria um mês chuvoso, mês de outubro, um mês chuvoso também, né? Então, como a gente já pediu, está aqui nas imagens, nas nossas recordações, que a gente vem pedindo desde lá de março, abril, maio, junho, prefeitura, se programe com pedras, com isso, com aquilo, né? Para chegar nesse período a gente não ter problemas, porque começou a chuvarada. E vai dar muito problema, né? Então, depois que a prefeitura não venha dizer que, ah, porque é muita chuva, ah, porque é isso, porque foi avisado há tempos, né, que esses períodos seriam um período chuvoso. Eu, final de semana, tive um encontro na igreja, final de semana, estive conversando com um rapaz que trabalha numa pedreira, ali em Três Barras. Ele me disse que todas as prefeituras da região, todas, a maioria aqui, Antolino, Triunfo, Três Barras, Canhoinhas, Paula Freitas, Paulo Frantin, já se programaram com pedras, né? Eles estavam puxando pedra a rolê, estocando para os municípios aqui em Malé. A gente não viu isso, né? Então vamos esperar que a prefeitura dê uma resposta para que a gente não chegue no período aí e passe por esses problemas com transporte escolar, pessoas não poder sair dessas casas por causa dessas chuvaradas. Obrigado, senhor presidente. Até uma próxima.
1: Obrigado, vereador Schumacher. Com a palavra, vereador Cristiano.
2: Obrigado, presidente. Primeiramente, queria prestar solidariedade aos atingidos pelos temporais, né, na nossa região. Hoje conversei com bastante pessoas aí na Colônia 6, Colônia 5, Lajeado de Baixo, Lajadinho, né, também foi bastante atingido. Também algumas pessoas da Santa Cruz, lá um pouco mais fina foi as pedras aí, mas acabou danificando muitas propriedades aí. Minha solidariedade aí a todas essas pessoas, né? Força, né? A gente sabe como que é a força do tempo, né? Às vezes com 1, 2, 3 minutos aí pode perder tudo. Então, infelizmente, a natureza aí não é fácil, não perdoa. Quero agradecer também ao setor de obras. Foi citado ali algumas coisas, alguns serviços feitos pelo vereador Natal, pelo vereador Tiago. Foram citados ali travessa do Vicinal 1, Vicinal 3, né, vereador Natal. Eu não fui ver. Confesso, não fui ver, mas foi repassado aí que foi feito alguns trabalhos, converso sempre com os operadores e tudo mais, né? O Lajadinho ali é também até a ponte do Irmãos Volsky, Até hoje uma moradora me

0: cobrou bastante, que a enxurrada levou bastante material e assim ali na onde para sempre ali perto da ponte. Então amanhã depois aí com certeza já será retirado esse material, dado uma ajeitadinha. Mas foram feitos esses serviços de patrulhamento ali. O que deu para fazer, né? O pessoal correu contra o tempo, esses poucos dias de tempo bom aí, né? Alguns pontos da Vera Cruz, alguns consertos na Chovedeira, alguns consertos aí no Vicinal 10 também, né? Um bueiro na Serra do Tigre. Então, o pessoal aí tá trabalhandinho, né? A gente sabe, tá muito... poucas pessoas, né? No setor de obras, mas aí com quantidade que tem aí, conforme o tempo aí ajuda, o pessoal faz aí um bom trabalho. Parabéns aí. Também queria falar aí um pouco sobre as emendas dos deputados, né? A gente sempre agradece, parabeniza e a população agradece, né? A gente acaba até ficando muito feliz quando vem essas emendas, então aí que toda a população possa estar vendo isso e que possa fazer mais um apelo aí, possa votar nessas pessoas que realmente ajudaram o município aí. A gente não quer que seja votado cento e poucos deputados, né? Que nem sempre foi, né? Possa votar aí 5, 6 estaduais, 5, 6 federais e com certeza quem ganha é a comunidade, né? É o município, né? Então, aí as campanhas já estão a todo vapor, né? Que cada um possa se identificar aí com o seu candidato. E sempre vou estar falando isso aí e também respeitando, parabenizando e até falando de quem trouxe as verbas aí para o nosso município. E também queria falar de mais uma coisa boa aí. Agora nós temos aí nossa emenda impositiva na Câmara. Eu queria anunciar aí que, em conversa aí com alguns colegas já e com os diretores aí da Câmara, quero destinar, né, quero indicar a minha emenda impositiva para a construção de banheiros lá no Parque dos Imigrantes, né? É muito necessário, principalmente quando tem eventos nos domingos, o pessoal aí joga vôlei bastante, utiliza bastante o Parque dos Imigrantes, né? Então que possam ser construídos banheiros lá, até que a população possa estar sempre cuidando, né? Contando se ver algum vândalo, algo do tipo, porque isso aí existe em todos os lugares, infelizmente, mas a população mesmo vai cuidar, isso aí eu tenho certeza. E também, se for possível, se sobrar algum dinheiro, porque é curto, né? 55 mil, mas talvez até dê para fazer aí na quadra do Jardim Emília. Será uma indicação minha aí como vereador para este ano aí de 2026. Por hoje seria só, senhor presidente, muito obrigado aí pela sessão da palavra, até uma próxima oportunidade.
1: Com a palavra o vereador Léo.
2: Com licença, senhor presidente, cumprimento sua excelência, colegas vereadores, quem nos acompanha através da Rádio Clube, Rádio Cidadão, YouTube também, Facebook. Antes de mais nada, gostaria de prestar os meus sinceros sentimentos à família, né, do seu Ciro, que também foi vereador aqui no nosso município. E hoje, infelizmente, recebemos aí a notícia do falecimento do seu Claudino Makoski, pai do ex-vereador, também ex-vice-prefeito Chico, nosso amigão, que Deus conforte todas as famílias, né, dessas percas. E um abraço, Chico, a todo o senhor, a toda a sua família nesse momento difícil. Eu também gostaria de pegar aqui uma fala do Schumacher, que falou muito bem, o qual a gente vem desde, se não me engano, ano passado, a gente está falando dessas prevenção sobre essas cheias daqui na nossa cidade, que tem essa previsão meteorológica. E a gente cobrava, mandava ofício e requerimento, olha, todo mundo está tomando as precauções, Rio Azul, General Carneiro, a gente via Bituruna, todas as cidades aqui do nosso entorno, Irati, fazendo a prevenção, para que se dessas cheias e realmente está se concretizando, começando muita chuva, não acontecesse, né? Acabar não vai, infelizmente, mas vamos minimizar. E agora acabei de receber um monte de mensagem aqui, já de ruas alagadas, infelizmente. Como diz uma moradora aqui, não tem o que a gente falar, olha, tudo de novo, Léo. Então é triste, né? Eu me deixo à disposição no que eu puder ajudar a todos que, né, que estão passando por isso. Espero que não venha essa chuva, que passe, né? Nossa cidade aí não sofra com essas chuvas. Gostaria aqui também de falar, senhor presidente, de fazer um ênfase muito importante também, né? Até o Natal comentou ali das emendas que recebeu lá no Distrito Horizon, falava com essa mesma pessoa citada pelo senhor, muito meu amigo, e ele também falou que além de ter destinado uma emenda ali para o Distrito do Horizon, ele passou uma emenda para o Distrito ali de Rio Claro, qual está se concretizando através de um pedido do meu amigo Schumacher. Então, parabéns, é isso aí. Também fiz um levantamento, mas não vai dar tempo de eu falar aí de todos os emendas que a gente conseguiu aí, passam aí de 4 milhões, 3 milhões e meio já concretizados, tem mais uns 6 milhões para vir que já está em projeto, que está andando, né? O vereador Natal falou que começou em 2023 aí com o asfalto, nós iniciamos agora, já estamos um passo bem importante, que se Deus quiser, depois das eleições vai se concretizar, ruas aí de anos que a população

0: população vem sofrendo. Só que tem a parte burocrática, a gente tem que seguir tudo conforme é, né? A gente depende de outras pessoas e assim vai por diante. Eu gostaria aqui também de parabenizar aos meus grandes amigos, Rudimar, Fátima, Monique, o Adelar, o Elisandro, o Adenir, o Thiago, o Joel, representando aí a nossa cidade de Malé no Paranaense de Queda de Braço. Trouxeram para Malé 15 medalhas. Que alegria, meus amigos. Parabéns a Iron Malé, a equipe de Queda de Braço. Trouxeram aí importantes classificações para o nosso município, levando o nome de Malé no peito, na força, né, os braços mais fortes ali. Então, a Fátima se concretizou campeã do braço direito, braço esquerdo. Então, em nome dela, Rudimar e demais atletas, parabéns, que Deus abençoe, ficaram em quinto lugar na classificação geral até agora do Campeonato Paranaense. Também parabenizo a Patrícia, muito minha amiga, embaixadora agora da Google, né, que Deus abençoe, dê muito sucesso. E, novamente, aí, as minhas condolências a toda a família do pai do meu amigo Chico e também da família do Ciro. E, novamente, eu me deixo à disposição da população, o que eu puder ajudar, que esteja do meu alcance, referente a essas chuvas, a gente fica à disposição com os demais vereadores. Muito obrigado, senhor presidente. Boa semana abençoada a todos.
1: Obrigado, vereador Léo. Com a palavra, o vereador Ednei.
2: Boa noite, senhores vereadores. Boa noite àqueles que nos acompanham, Rádio Clube, a Rádio Cidadão. Quero começar aqui falando da emenda impositiva que nós, vereadores, todos, temos o valor de 110 mil, 55 mil que vai para a saúde, onde todos os vereadores, a gente decidiu comprar um aparelho de ultrassom aí para o hospital, né? Uma decisão e uma boa ideia ali do Cristiano. E eu, dentro da minha, do meu pedido, dentro da Secretaria de Obras, eu queria fazer um pedido para comprar 55 mil de pedra brita, para fazer ali esse trecho da Colônia Dulce, um trecho do Rio Bonito e a travessa lá do Santa Cruz, que o povo do Santa Cruz usa muito, até hoje o vereador Paulinho estava cobrando sobre essa travessa, que é muito usada ali. Então vai ajudar em torno aí de 40 cargas, dá para comprar com esse valor. Então, assim, vai ajudar muito todos os moradores de lá. Também queria falar aqui que neste sábado aí o executivo, no programa do prefeito, vice, estava aí um tanto nervoso aí com os vereadores, mas é assim mesmo. A cobrança é contínua para cada vereador em todas as áreas. Uma delas aí, que a gente é muito cobrado, esses consertos de calçamento nos bairros, nas vilas, ruas do centro. Até um morador me questionou outro dia, vereador Natal, sobre, vocês não é possível que o executivo não tenha, dentro da Secretaria de Obras, um planejamento, comprar essa massa asfáltica, pelo menos para tampar um pouco desses buracos. Mas, enfim, isso depende do executivo, depende da Secretaria de Obras. Então, o povo cobra da gente. Tipo assim, eu vejo o cancelamento da festa do Kiwi. Nossa, festa do Kiwi conhecida nacionalmente, no Paraná inteiro, todos os vereadores, né? Essa feira, o quanto poderia aumentar hoje, os nossos agricultores vão nas feiras dos municípios vizinhos, vão visitar outras feiras em outras cidades maiores. Então, com boas ideias, poderia se construir uma baita de uma feira no nosso município. Quanto maquinário tem esse povo que está plantando aí, compra esse maquinário. Então, o povo cobra de nós. Eu vejo aí, né, eu vi ali na programação da prefeitura, Feira do Rock. Eu não tenho nada contra o rock, né, mas veja, né, a gente respeita a cultura, a tradição, né, o esporte, cada um tem seu gosto, né. Mas, enfim, cancela uma festa de mais de 30 anos, né, para fazer a Feira do Rock. Bom, eu não sei o executivo que está fazendo isso, não sei quais que são as ideias deles, mas eu acho errado. Outra coisa, quero fazer uma cobrança também, Sérgio. Ai, meu Deus, que mentira nessa papelada que veio dessa Copel. Esse superintendente, eu queria conhecer esse homem. O Anto Dulce ficou das 6 horas da manhã até as 4 da tarde. O Thiago acabou de falar do distrito Rio Claro. Isso aqui é uma vergonha. Eu queria que todos os colonos, vereador Sérgio, eu sei que tem mais, presidente, mais tempo de rádio, tinha que deixar um número e cadastrar todos os colonos que têm processo contra o Copel. Nós ia encher essa câmara aqui. Parece sim vergonha, não vim mentir aqui, falar de vegetação pendurada em galho. O que estão fazendo então que não cortam? animais, não sei o quê, e falaram um monte e vendo.

0: alto. Fizeram uma porcentagem ali que eu acho que dá uns 100%, mas nem ia ter luz, eu acho que no nosso município, por tanta porcentagem que eles colocaram ali. Então estão mentindo, sabe? Eu tenho dó de todos os colonos e tal. Gente que chegou a me falar essa semana, olha, eu matei um boizinho, tá no freezer o meu boizinho. Você veja que situação, ficar sem luz, o cara sofre tanto para engordar uma criação, botar no freezer, não tem luz lá para congelar, vereador Léo. Então é uma vergonha. Nós vamos cobrar, nós estamos juntos, nós vamos chamar todo esse povo aí, porque olha, isso daqui não pode ficar assim. Então a gente vai se unir, tem que fazer alguma coisa para nós defender esse povo aí. Meu muito obrigado, era isso que eu tinha para falar. Meu muito obrigado, seu presidente, uma abençoada semana a todos aí.
1: Obrigado, vereador Dinei. Eu vou repetir aqui, até para ficar gravado aqui na rádio. Então a resposta oficial da COPEL foi que a falta de energia, de acordo com o resumo que eles nos passaram aqui, seria descarga atmosférica, ou seja, mau tempo, 16%, árvore ou vegetação, 11%, vento, 10%, corrosão da fiação, 5%, animais, 1%, não identificado, 37%, desligamento para manutenção emergencial, 1%, problema na subestação, 1%, serviços de correção corretiva, 1%, vandalismo, 6%, acidente, 2%, objeto na rede, 1%, melhorias na rede, 6%, e manutenção corretiva, 1%. Como diz o Dinei, fecha 100%. Então, se você pede as informações e a própria COPEL nos informa que 37% eles não sabem o que aconteceu, então quem que vai saber, né? Então, nós, vereadores, somos cobrados. É uma vergonha, porque é algo pago, não é nada de graça. Eu sempre falo, Sanepar, COPEL, internet, se você paga, você tem que exigir serviço de qualidade. E o interessante é que hoje nós trabalhamos com tanta informática, com tanto sistema automático, e daí se a pessoa não ligar lá e não passar o número lá da unidade consumidora, para eles não tem valor. Santa Cruz também, Dinei, ficou sem luz ontem, que me passaram mensagem, e tem algumas comunidades, Santa Cruz, ali como o Dinei falou, Dúcio, Rio Bonito, que está acontecendo de forma repetitiva e constante, praticamente toda semana. Repito, nesse último domingo, lá em casa faltou, aliás, na sexta-feira faltou energia 6 vezes durante o período da tarde. Eu recebi um relatório de um funcionário lá da saúde, que ele tem um no-break, que ele registra as falhas de energia. E repassei para a COPEL. São dezenas por dia, centenas por semana. Então é algo que tem que ser explicado, tem que ser resolvido, porque a população está pagando e caro por isso. Quem trabalha com fumo precisa, quem trabalha com, como o Dinei falou ali, com questão de frios, carne, leite, fica no prejuízo, e o pessoal cobra de nós, cobra da administração, e a responsabilidade é única, é da Companhia Paranaense de Energia COPEL. Esperamos que as coisas se resolvam e que eles consigam descobrir, então, quais são os 37%, né, que não são identificados, porque realmente é uma vergonha. Dinei, tem mais um minuto.
0: Rapidinho só, me perdoe, eu tinha ainda para finalizar e tal, pela morte aí do pai do nosso vice-prefeito, vice-prefeito, vereador Chiquinho, né, Claudino Makoski, que Deus aí, meus sinceros sentimentos a toda a família, também ao Ciro, né, foi vereador, fez o seu trabalho, passou aqui pela Câmara, então, meus sentimentos aí à família.
1: Vereador Natal.
2: Presidente, eu quero pegar um gancho do colega vereador Cristiano, você falou muito bem na tua fala, Cristiano, sobre os deputados. Então, tem muita gente nós assistindo nesse exato momento, e falar que tem uns aventureiros que já andam pelo interior pedindo voto para deputados que nunca trouxe um real para Malé. Então peço para o nosso colono, nosso povo de Malé, que não votem à toa. Que com certeza

0: canta.
1: Nessa mesma situação, o Ednei tem seus candidatos, o Léo tem, o Kojatec tem, o Cristiano tem, o Sérgio da Saúde tem, o Schumacher tem, o Paulinho tem, o Thiago, o vereador Natal, o prefeito tem. São pessoas que nós já divulgamos nas sessões anteriores, nós já divulgamos através da rádio, nós já divulgamos pela internet. Então, se você tem dúvida, pergunte para qualquer um, né? Se trouxe algo para o município de Malé ou não. Eu confesso que eu vi hoje alguns veículos aqui com alguns adesivos de nome que eu nunca vi na minha vida, né? Então, preste atenção naquelas pessoas que trouxeram algo para o município de Malé. Eu tenho também minha deputada, tenho meu deputado. Então, nas redes sociais vai ser divulgado, né? E você sabe que você deve votar em alguém que trouxe algo para o município de Malé e vai continuar trazendo. Não havendo mais nada, declaro encerrada a sessão. Tenha uma ótima noite a todos e até a próxima semana, se Deus assim nos permitir.

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0: 8:27. 8:28.
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0: 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As notícias do governo federal que movimentaram o país.
1: O pré-candidato à presidência da República pelo PRTB, Pablo Marçal, está impedido de usar recursos públicos para fazer campanha. A decisão desta terça-feira é do Tribunal Superior

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1: Olá, boa noite.
2: Boa noite para você que nos acompanha em todo o país.
1: Segunda-feira, 31 de agosto de 2026.
2: Vamos aos destaques do dia.
1: Salário mínimo de R$ 1.741 para 2027.
2: Crescimento acima da inflação.
1: É o que propõe o projeto de lei orçamentária que será encaminhado ao Congresso Nacional. Graziele Bezerra.
3: A proposta prevê um superávit de R$ 18,6 bilhões.
2: Nova regra de comercialização de ingressos para eventos quer evitar compra massiva por meios automatizados.
1: E eventos com mais de 1.000 pessoas devem distribuir água gratuita ou oferecer bebedouros. Ana Gabriela Salles.
4: Eventos com mais de 1.000 pessoas em locais abertos ou fechados devem permitir a entrada de garrafas de água próprias dos participantes ou oferecer água de fácil acesso.
2: Política Nacional de Biometria para aeroportos, portos e hidrovias.
1: Medida padroniza procedimentos para aumentar segurança e agilizar embarques. Gabriela Noronha.
5: A proposta prevê a ampliação do fluxo digital de identificação de passageiros em aeroportos, portos, instalações portuárias e hidrovias.

0: E hoje, na apresentação da Voz do Brasil, Luciana Vasconcelos e Luciano Seixas.
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0: O governo federal apresentou hoje ao Congresso a proposta de orçamento para 2027.
1: A previsão para 2027 é de saldo positivo de mais de 18 bilhões de reais nas contas públicas.
0: A proposta também estima o salário mínimo em R$ 1.741 no ano que vem.
1: Quem acompanhou e está ao vivo conosco é a repórter Graziele Bezerra. Olá, Graziele, boa noite.
2: Oi, Luciano. Boa noite para você, boa noite para a Luciana e para o ouvinte da Voz do Brasil. Pois é, o projeto de lei orçamentária piloto que prevê aí as receitas e fixa também as despesas do governo para o ano seguinte foi enviado hoje ao Congresso Nacional. É ele que detalha onde e também quanto, né, o governo vai poder gastar os recursos públicos. O documento aponta que o orçamento total previsto para 2027 é de 7 trilhões e 400 bilhões de reais. E prevê um superávit de 18 bilhões de reais nas contas públicas para o ano que vem, o que indicaria arrecadação superior aos gastos do governo. O ministro do Planejamento e Orçamento, Bruno Moretti, explica os motivos que apontam para um cumprimento deste valor.
3: Primeiro, um peso um pouco menor das despesas obrigatórias, que nos dá mais instrumentos de manejo do orçamento público. Segundo, nós não estamos prevendo nenhum tipo de receita que dependa de aprovação do Congresso, porque, né, em outros exercícios nós encaminhamos o PELOA e junto a ele outras medidas de arrecadação, e aqui nós não contamos com nenhuma medida nova, ao contrário.
2: Estão previstos no documento 272 bilhões de reais para a saúde, 141 bilhões de reais para a educação e 133 bilhões para investimentos. O projeto de lei orçamentária prevê ajuste de R$ 1.741 no valor do salário mínimo para 2026, o que representa aí uma alta de R$ 120 ou 7,4% em relação aos R$ 1.621 atuais. E um ganho real aí de 2,3% em relação à inflação. O documento também projetou alta de 2,46% para o produto interno bruto, o PIB, do ano que vem, que é a soma de todas as riquezas produzidas no país. Eu volto com vocês aí no estúdio.
0: Obrigada, Graziele Bezerra, pelas informações ao vivo aqui na Voz do Brasil.
1: Um novo passo nas negociações entre Brasil e Estados Unidos sobre as novas tarifas aplicadas ao nosso país.
0: Na tarde de hoje, os ministros Mauro Vieira, das Relações Exteriores, e Márcio Elias Rosa, do Desenvolvimento, Indústria, Comércio e Serviços, se reuniram de modo virtual com o representante de comércio dos Estados Unidos, Jamison Greer.
4: De acordo com nota divulgada após o encontro, o Brasil reafirmou que está aberto ao diálogo, mas voltou a criticar as tarifas impostas pelos Estados Unidos. Segundo o governo brasileiro, as medidas são unilaterais e não estão de acordo com as regras do comércio internacional. As taxas adicionais estão em vigor desde o dia 22 de julho. O ministro do Desenvolvimento, Indústria, Comércio e Serviços, Márcio Elias Rosa, destacou a importância da negociação.
5: Nada do que possa causar dano aos interesses econômicos do país ou interesses do Brasil, nós vamos negociar, vamos colocar na mesa.
4: Os dois países concordaram em realizar novas reuniões técnicas nas próximas semanas e depois um novo encontro em nível ministerial para avaliar os avanços das negociações. O governo brasileiro afirma que continuará buscando um acordo equilibrado e mutuamente

0: e vender a preços mais caros, o que, de acordo com a Secretaria Nacional de Defesa do Consumidor, é uma prática abusiva. Agora, os vendedores e revendedores devem obedecer a regras que garantam a transparência. É o que explica o secretário da Senacom, Ricardo Morishita.
1: A primeira coisa, aquele que vende, que é aquele comercializador primário, ele tem que tomar cuidado. Ele tem que evitar que esses robôs, que esses programas tirem a oportunidade dos consumidores. A outra coisa, quando a gente olha para aquele que está revendendo, que a gente chama do intermediador secundário, é aquele que compra de quem não vai no show. Ele precisa dizer que ele não é a bilheteria oficial, que às vezes o consumidor se confunde e ele precisa fazer um alerta.
0: Outra regra prevista no decreto de comercialização de ingressos determina que haja clareza da destinação das taxas cobradas pelas plataformas. Os preços e taxas adicionais devem ser informados de forma visível em todas as etapas da compra no site. E uma novidade é o direito de arrependimento pela compra e de transferência do ingresso comprado para outro titular de forma gratuita. A advogada e representante dos consumidores em Minas Gerais, Luciana Ateniense, espera que as mudanças melhorem o acesso aos eventos.
2: Este decreto em relação ao evento realmente busca ajudar e ter acesso a todos vocês, fãs e nós consumidores que queremos apenas usufruir uma bela diversão, uma merecida diversão que infelizmente o computador deixa a gente longe deste acesso. Nós temos direito também a transferir aquele meu ingresso para quem eu quiser.
0: Outro decreto assinado nesta segunda-feira amplia e torna permanente a obrigatoriedade de oferecer água potável aos participantes de shows e eventos. A morte da jovem Ana Clara Benevides Machado, num show da cantora Taylor Swift no Brasil em 2023, por desidratação, trouxe à tona a necessidade de uma legislação específica, que virou portaria naquele ano e agora vira lei. Eventos com mais de 1.000 pessoas, sejam festivais, congressos, feiras ou shows, por exemplo, em locais abertos ou fechados, devem permitir a entrada de garrafas de água próprias dos participantes ou oferecer água de fácil acesso. O secretário Ricardo Morishita detalha a medida.
1: Todas as pessoas têm direito a entrar com a sua garrafinha de água. E para eventos acima de 1.000 pessoas, duas possibilidades. Coloca bebedor para as pessoas beberem água. Ou distribua água. E se o preço for abusivo, a gente vai atrás.
0: As multas para empresas que descumprirem a lei podem chegar a 14 milhões de reais, de acordo com a Senacom. Reportagem Ana Gabriela Salles.
3: O Brasil vai adotar a biometria como sistema padrão de identificação em aeroportos, portos e hidrovias.
4: A utilização do modelo é voltada para o aumento da segurança e maior fluidez nos terminais.
3: A atual identificação manual será substituída em etapas.
5: Uma nova política estabelece diretrizes nacionais para a expansão do uso de biometria nos processos de embarque em terminais brasileiros. Segundo o ministro de Portos e Aeroportos, Tomé Franca, a proposta prevê a ampliação do fluxo digital de identificação de passageiros em aeroportos, portos, instalações portuárias e hidrovias.
6: A pessoa passa a ser a sua própria identificação. A partir de uma validação segura de identidade, a biometria poderá permitir que diferentes etapas da jornada sejam realizadas de maneira integrada. Uma viagem com menos necessidade de contato físico com documentos, equipamentos ou atendentes.
5: A implementação será realizada por etapas e terá acompanhamento de um comitê técnico interinstitucional de identificação biométrica. O grupo reúne representantes do Ministério de Portos e Aeroportos, da Agência Nacional de Aviação Civil, da Agência Nacional de Transportes Aquaviários e de entidades dos setores aéreo, portuário e aquaviário. Entre as atribuições do comitê estão acompanhar a execução da política, propor aperfeiçoamentos e elaborar um plano de implementação para cada modal com o cronograma das ações. O plano deverá ser publicado em até 90 dias. De acordo com Thiago Feierstein, presidente da ANAC, as novas diretrizes levam a experiência a padrões internacionais.
7: O primeiro passo para que o Brasil entre numa tendência internacional. O embarque biométrico, o embarque facial é uma coisa que eleva muito o padrão do Brasil em internacionalmente.
5: De acordo com o documento,

0: feito todo o tratamento das informações seguirá rigorosamente as diretrizes da Lei Geral de Proteção de Dados. Para a Regina Alencar, diretora da Polícia Administrativa Substituta do Departamento da Polícia Federal, o uso da tecnologia reforça a segurança das fronteiras.
1: Afinal, estão sob a nossa alçada o controle migratório, o policiamento aeroportuário e marítimo, além do gerenciamento de estratégicas bases biométricas nacionais voltadas à identificação humana, à emissão de documentos de viagem e à proteção de nossas fronteiras.
0: Nos voos internacionais, a biometria é utilizada atualmente no controle migratório. Já nos voos domésticos, o passageiro pode utilizar a identificação facial ou o procedimento tradicional. Com a nova portaria, a biometria passa a integrar o fluxo padrão de embarque, conforme as condições estabelecidas no ato. Reportagem Gabriela Noronha.
2: Acompanhar os primeiros dias de um recém-nascido, o aleitamento, as primeiras vacinas.
3: Passando pelos marcos da primeira infância e monitoramento da estatura e peso ao longo dos anos.
2: Um acompanhamento que é feito pelo SUS.
3: E a caderneta da criança é uma importante aliada neste processo.
4: A caderneta da criança, entregue ainda na maternidade, acompanha meninos e meninas até os 9 anos. Ela reúne informações sobre vacinação, alimentação e saúde bucal, além de permitir o acompanhamento do peso, da altura e do desenvolvimento da criança. E cuidar de cada etapa desse crescimento faz parte da rotina de muitas famílias. A Bianca Povoa, moradora de Brasília, por exemplo, faz questão de acompanhar a evolução do filho Gustavo, de 9 meses. Todos os meses procura a unidade de saúde para manter os cuidados com o bebê em dia.
5: Primeiro é a prevenção, quando o bebê nasce a gente não sabe ao certo como lidar, o que fazer, então esse acompanhamento é importante, desde o primeiro atendimento, no geral a saúde deles é o que mais importa para a gente, né?
4: No Sistema Único de Saúde, esse acompanhamento começa nos primeiros dias de vida, com atenção ao recém-nascido, apoio ao aleitamento materno e às vacinas. A médica de família e comunidade, doutora Camila Damasceno, orienta as famílias a procurarem a unidade de saúde de referência para manter o acompanhamento em dia.
6: A gente avalia, primeiro, alimentação, então se a criança está amamentando ou se por algum motivo ela não pôde ser amamentada, se ela está usando a fórmula adequada. A gente observa também peso, altura, tamanho do perímetro cefálico, né, que é o tamanho da cabeça da criança.
4: E os cuidados continuam durante toda a primeira infância. Além da alimentação adequada e da vacinação, brincar, conversar, ler e estimular a criança também são importantes para o desenvolvimento saudável. A técnica da Coordenação Geral de Atenção à Saúde das Crianças, Adolescentes e Jovens do Ministério da Saúde, Tatiana Selbman, explica que todos esses marcos de desenvolvimento são monitorados com a ajuda da caderneta.
7: E para o profissional de saúde, ela vai ser importante não só para acompanhar o crescimento, né, mas também para a vigilância do desenvolvimento infantil. Então, com a ajuda do cuidador, o profissional de saúde, ele tem a possibilidade de avaliar os marcos de desenvolvimento, como aquela criança está se desenvolvendo, né, em cada momento da sua vida.
4: Para garantir esse acompanhamento e manter os registros atualizados, é importante que as famílias levem a caderneta da criança em todas as consultas. Reportagem Pablo Mudim.
2: O estudante que não recebeu parcela do programa PEDMEIA pode verificar a situação do pagamento e checar se há pendências ativas em seu cadastro.
3: Antes de qualquer coisa, é importante verificar o motivo pelos canais oficiais e gratuitos de consulta.
8: O pagamento da quinta parcela do PEDMEIA já está caindo na conta dos estudantes de todo o Brasil e os depósitos vão até 31 de agosto. Mas o que fazer se você ainda não recebeu o dinheiro na data prevista pelo calendário? Em primeiro lugar, calma. A ausência do depósito não significa que o benefício foi perdido. Fatores como dados de presença ainda não enviados pela escola, pendências no CPF ou atualização do CAD único podem adiar a liberação. Como as redes de ensino possuem prazos para corrigir as informações, o valor retido pode ser pago de forma retroativa, como explica a coordenadora geral de articulação com redes e beneficiários do PEDMEIA no MEC, Ana Cecília Vera.
9: Então, se o estudante ele não recebeu uma parcela naquele momento, isso não significa necessariamente que ele perdeu o incentivo. Por quê? A secretaria e os institutos federais eles têm períodos para corrigir, para complementar as informações. E quando isso acontece dentro das regras e dos prazos do programa, e o estudante cumpre todos os critérios, a parcela pode ser enviada para o pagamento em um ciclo posterior. Por isso, né, inclusive, tem os

0: estudantes que podem receber mais de uma parcela em um determinado período de pagamento.
1: Antes de tomar qualquer providência, comece consultando os canais oficiais para identificar o motivo da retenção, como o extrato e a autorização de movimentação no aplicativo Caixa Tem. Ana Cecília Vera complementa a sugestão.
0: Principal orientação que eu dou é, antes de concluir que você perdeu uma parcela, né, primeiro espere o término da período de pagamento, olhe sempre a sua data de nascimento e, mais importante, consulta a sua situação no consulta PEDMEIA, tá? estudante.pedmeia.mec.gov.br, porque lá você vai conseguir acompanhar sua situação detalhada no programa e se existe, né, alguma pendência ou informação que ainda está sendo, né, enviada pela Secretaria de Educação, pela sua escola, tá bom? Para entender os próximos passos.
1: Então, vamos reforçar as dicas. Se identificar inconsistência de frequência, procure a secretaria da sua escola. Acompanhe seu benefício no aplicativo Caixa Tem e consulte sempre o portal estudante.pedmeia.mec.gov.br. Reportagem Gilberto Evangelista.
2: E celebramos em agosto o folclore brasileiro, uma época para lembrar das lendas e personagens que fazem parte da nossa cultura.
3: Quem gosta de histórias de Saci, Curupira e outras lendas brasileiras tem agora um espaço para conhecer mais sobre esses personagens.
2: Para ajudar a ter mais acesso a esse universo, a plataforma MEC Livros criou uma seção especial com 15 obras gratuitas.
4: O MEC Livros passou a reunir em uma sessão especial obras sobre lendas e histórias da cultura popular brasileira. A sessão Lendas do Brasil entrou no ar no dia 3 de agosto e reúne 15 livros que já faziam parte do acervo gratuito da plataforma do Ministério da Educação. A novidade está na organização dos títulos em um espaço específico, o que facilita o acesso dos leitores às obras. Segundo a coordenadora geral de materiais didáticos do MEC, Jaqueline Mello, a iniciativa ampliou a procura pelos livros.
5: O espaço organiza 15 obras que já faziam parte do acervo da plataforma e passaram a ser reunidas em uma mesma sessão. Desde então, os títulos somam mais de 2 mil aberturas realizadas por quase 2 mil leitores. O livro mais acessado é o Livro de Ouro do Folclore Brasileiro, com 682 aberturas. A iniciativa ganha destaque em agosto, o mês em que é celebrado o Dia do Folclore, na data de 22 de agosto.
4: A sessão Lendas do Brasil reúne títulos como Bestiário Brasileiro, de Luiz Antônio Simas, Lendas Brasileiras para Jovens, de Luiz da Câmara Cascudo, e Histórias à Brasileira, de Ana Maria Machado. Também estão disponíveis obras de Roger Melo, como Curupira e Corre Cotia. O MEC Livros é uma plataforma gratuita do Ministério da Educação e está disponível para download nas principais lojas de aplicativos. A Biblioteca Digital do Brasil também pode ser acessada por meio de um navegador de internet, como Google Chrome ou Firefox. Para mais informações, acesse as redes sociais do Ministério da Educação ou portalgov.br/MEC. Reportagem Júlio César de Oliveira.
3: E estão abertas as inscrições para bolsas de doutorado e pós-doutorado no exterior, voltadas a mulheres negras, quilombolas, indígenas e ciganas.
2: O objetivo é ampliar a participação de pesquisadoras brasileiras em redes internacionais de cooperação acadêmica.
3: E fortalecer políticas públicas voltadas a essas mulheres.
2: As inscrições vão até 30 de setembro e a previsão é de que as bolsas sejam implementadas entre março de 2027 e dezembro de 2028.
3: As informações sobre a chamada pública podem ser encontradas no endereço www.gov.br/CNPQ.
2: Centenas de pessoas morrem diariamente em decorrência de doenças relacionadas ao tabagismo, segundo o INCA, Instituto Nacional do Câncer.
3: Uma campanha do Instituto reforça os riscos do cigarro e dos dispositivos eletrônicos, como os vapes, e destaca a importância da atividade física e do apoio profissional para quem quer abandonar o vício.
6: O cigarro contém, entre outras substâncias químicas, nicotina, monóxido de carbono e diversos compostos tóxicos e cancerígenos. Foi pensando nos malefícios provocados pelo tabagismo que o lutador de jiu-jitsu, Maicon Passos, decidiu procurar ajuda para parar de fumar pela segunda vez.
7: Eu botei na minha cabeça que não quero morrer de uma doença pulmonar. Eu acredito que com acompanhamento psicológico, né, vai ser bem mais fácil.
6: A ajuda que Maico buscou foi na Unidade Básica de Saúde de Vicente Pires, onde uma equipe multidisciplinar

0: acompanha o fumante por um ano para que ele possa abandonar o vício. A coordenadora do grupo, a farmacêutica Larissa Dutra, fala sobre os desafios para evitar uma recaída.
1: A gente insiste para que o paciente não desista, porque a dependência à nicotina, ela é muito difícil de ser vencida. Então a gente sempre fala para o paciente, não é uma questão de força de vontade, é dependência física e precisa ser tratada como uma doença.
0: Segundo o Instituto Nacional do Câncer, o INCA, por dia, cerca de 440 pessoas morrem em decorrência de doenças relacionadas ao tabagismo. O cigarro também aumenta o risco de desenvolvimento de diversos tipos de câncer. Para o médico Fernando Barros, da Gerência de Vigilância de Doenças e Agravos, uma das preocupações é o aumento do consumo de cigarros eletrônicos.
2: A experimentação do vape, que é uma quantidade muito grande de nicotina que tem nesses aparelhos, que leva o indivíduo a se viciar rapidamente. Esse é hoje o nosso grande desafio.
0: Em alusão ao Dia Nacional de Combate ao Fumo, celebrado no sábado, o Instituto Nacional de Câncer realiza a campanha anual de combate ao tabagismo. E o tema deste ano é atividade física e saúde. Treinar não combina com fumar. A coordenadora de prevenção e vigilância do Instituto Nacional de Câncer, Márcia Sarpa, fala sobre a campanha.
3: O uso de produtos de tabaco e nicotina compromete a capacidade respiratória, cardiovascular e o desempenho físico. Já a atividade física contribui para a saúde e é uma importante aliada para quem deseja parar de fumar, ajudando no enfrentamento da fissura e da abstinência.
0: A Organização Mundial da Saúde ressalta os riscos da exposição ao tabaco, em especial durante o período reprodutivo. Segundo a OMS, não existe nível seguro de exposição ao tabaco, seja pelo consumo ativo ou pela exposição à fumaça ambiental. Reportagem Cleide Lopes.
4: Hoje o IBGE disponibilizou os microdados do Censo 2022. Na prática, isso significa acesso ampliado a um conjunto mais detalhado de informações sobre a população brasileira.
5: Os dados permitem aprofundar estudos sobre temas como educação, trabalho, renda, condições de moradia, migração e as características da população.
4: Com essas informações, também é possível conhecer melhor as diferentes realidades do país e identificar necessidades específicas de cada região e grupo da população.
5: E essas foram as notícias do governo federal.
4: Uma realização da Secretaria de Comunicação Social da Presidência da República.
5: Com produção da empresa Brasil de Comunicação.
4: Fique agora com as notícias do Poder Judiciário do Congresso Nacional. Uma boa noite.
5: Boa noite para você e até amanhã.
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8: CNJ inaugura ponto de inclusão digital em reserva indígena.
9: Discussões sobre gratificações pagas a bancárias vão ganhar análise mais ampla na Justiça do Trabalho.
8: STJ decide que vítima pode atuar como terceira interessada em processo administrativo disciplinar que apura assédio sexual.
9: Boa noite, eu sou o Arthur Filho.
8: E eu sou Walter Lima.
9: Conselho Nacional de Justiça inaugura ponto de inclusão digital em reserva indígena de Dourados, Mato Grosso do Sul.
8: A estrutura foi instalada no último sábado, dia 29, no terreno de uma escola estadual, na aldeia Jaguapiru, Ronie Cruz.
10: A inauguração dos equipamentos da Justiça contou com a presença do presidente do Supremo Tribunal Federal e do Conselho Nacional de Justiça, ministro Edson Fachin. Em seu discurso, o ministro destacou a importância de aproximar o poder judiciário dos povos originários dentro de seus territórios.
11: O ponto de inclusão digital indígena é mais do que tecnologia. É o Estado que inclui, é o Estado que abriga e, portanto, não exclui e não trata os povos indígenas com violência.
10: O espaço permite, por exemplo, o acesso ao balcão virtual de diferentes ramos da justiça. Na prática, a comunidade indígena pode receber orientação para consultar processos, participar de